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6: O Sandro, a Neide são de Laje Grande, eles pediram essa saudade do rei Roberto Carlos, Rotina. Essa é para transportar você. Linda música, linda saudade do rei.

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Ele pediu o Zé Vaqueiro pra gente. Tudo certinho já? Pra gente mandar o Zé Vaqueiro de presente, agradecendo o carinho da sintonia. Bom, mandamos o nosso boa noite a você do outro lado, na sintonia da nossa programação e participando sempre com a gente. É que legal. Vamos tocar a recaída do Zé Vaqueiro.

0: O original, A Recaída, do Zé Vaqueiro, de presente, seguindo com mais pedidos. Boa noite.
1: Boa noite, José Leal.
0: Aqui boa noite.
1: Aqui é o Norberto Lange, no Catene. O José mandou uma música aí de Calcinha Preta, presente de casamento. Eu ofereço ao meu amigo Jeremias Gabriel do Bar, Chico, Doda, meu amigo Nino, todo mundo ligado na melhor rádio. Valeu, José.
0: Abraço grande. Valendo o carinho da sintonia, chegando mais. Oi?
2: Fala, meu ilustre apresentador desse maravilhoso programa, José Israel.
0: Opa.
2: Beleza?
0: Beleza.
2: Quem fala é o Pato de Água Preta.
0: Ele.
2: Josias, por favor, meu querido, toca uma música aí de Giliardi. Não diga nada, beleza?
0: Super saudável.
2: Quer ligar pra você. Ligar para todos os ouvintes da Rádio Agreste, para minha esposa, minha filha, para minha amiga Terezinha da Guaravita, Zeza, Vandete, Natécia, nosso amigo Javá lá em Agrestina, nosso amigo Bilar de Ribeirão, Esther, William e o irmão da oficina aí da Tati Cupira, e as meninas da Coab, as três da Coab,

0: Para meu amigo lá em Bonito, Edilson, também mora lá. Para minha amiga Lídia, lá em Cachoeirinha. Cida Sidoca, em Caruaru. E a todos que faz Agreste FM 89.5. Quem fala é o Pato de Água Preta, meu querido. Sucesso, um abraço, tamo junto.
1: Muito bem, daqui a pouquinho sua música. Boa noite, Josias. Aqui em off pra gente. Coloca uma música aí do Limão com Mel, das antigas, pra nós matar um pouquinho da saudade. Ele pediu uma antiga do Limão com Mel. Vamos tocar Acorrentado em Você?

0: calcinha preta, presente de casamento a pedido. Renato Soldado.
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0: Agora são 9h32, chegando mais indicações para a gente. Alô, você, boa noite.
1: Olá, meu amigo Josias, boa
0: boa
1: noite.
0: noite.
1: Tudo bem com você?
0: Tudo bem?
1: É, Josias, infelizmente, né? O Rick Rene, da dupla Rick Rene, né? Aconteceu a tragédia com ele. Eu queria que você tocasse essa música sem direção. Infelizmente, o que aconteceu com ele, não é só Jesus. É quem dá força para a família, para todos nós, né? Que Deus seja feita a vontade do Pai. Deus dê o céu aí para o descanso. Boa noite, meu querido. Eu ofereço para todos que estão ouvindo. Um abraço.
0: Aconteceu algo com alguém da dupla Rick Renner? Uma observadazinha aqui, mas ela pediu pra gente sem direção. 9h32.

0: Renato, vem com a gente. Vamos seguindo com mais indicações. Você, nosso programador. Então, vai valendo aí. Deixa só verificar aqui. Essa indicação, tudo certinho aqui pra gente? Bom, tá valendo. Um abraço para o nosso ouvinte, acompanhando nossa programação da noite. Ah, tá chegando aqui o boa noite de quem pra gente? Boa noite, Josias Leal. Estou em Riachão de Dentro, ouvindo o seu programa. É Lúcia. Nosso boa noite a Lúcia. Felicidades para ela, para a família toda. Valendo o carinho da sintonia. Também outras indicações pra gente. Boa noite.
1: Boa noite, Josias Leal, aqui é Cláudio Cito Tocão. Gostaria de ouvir uma música hoje com Dedinho Gouveia, para oferecer para minha esposa Aparecida, meu filho Renan, meu filho Raquelinho, Terezinha da Guaravita, tia Laide, para Zé de Miúda, para Pescocinho, para Cício Maurício, lá no Engenho São Jorge, para Lucinal Cinco Pés de Onça, para São Joaquim Pequeno, para Sivó Monteiro, lá em Agrestina, também para seu Zezinho Moreno, lá em Bonita, Dilson Morenar, Paulo de Carrilho, para Natessa e César, lá em Panelas, para o Ligeirinho do Trevo, e pra, também para Edivando Félix, né, lá em Lagoa dos Gatos, e para todos vocês aí da rádio. Tenha uma noite abençoada. Preço, Senhor Jesus, fique com Deus. Bom trabalho para vocês aí, meu querido.
0: Tá valendo, hein? Nossa, boa noite. Quem pediu? Dedinho Gouveia. Carona na Solidão, tá aqui de presente.

0: você.
1: Kevin Gouveia cantou pra gente, sucesso de 2003, Carona na Solidão. Olha, outros pedidos chegando pra nós. Boa noite.
2: Boa noite, Josias. Gostaria de ouvir a música de Bonde do Brasil, Amor Infinito. Quero oferecer para meu irmão Elenivaldo, meu irmão Zenildo, minha cunhada Luzinete, minha sobrinha Luísa e Laís, para Anderson, Bonequinho, Júcio, Filho, Adara, Neto, Vem, Família, Terezinha da Guaravita, as três irmãs da Coab, para Padrinho, para Tom Bebida, para Neve, sua mãe, Jurema, para Gito PD, para Zé Pedro e Damiana, para seu Paulo de Anani do Sítio Sambaquim, todo do Sítio Sambaquim, para Jane Mariana Sítio das Panelas, para você e todo que está sentando no seu programa, José. Um abraço, boa noite.
1: Valeu, Lenildo. Ele pediu pra gente. Bonde do Brasil.
3: Bonde do Brasil.
1: Amor Infinito. 9h42. Pastor Sol.

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0: Conferindo, 9 horas 47 minutinhos. Outras indicações para nós. Alô, você, boa noite. Alô, você?
1: Boa noite, José Léo.
0: Boa noite.
1: Sou eu, Leandro Bonito. José Léo, por gentileza, toca aí. Trepidante, Lua. Lua do Amor. Ofereço especialmente a Jane de Paula, a toda a equipe da rádio, a todos que estão na escuta. Valeu, José. Fica com Deus. Uma ótima noite. Meu, muito obrigado. Que Deus abençoe a todos.
0: Ok. Valendo um abraço grande aí ao Leão lá do Bonito, na sintonia do nosso programa da noite. Opa, mandamos aí um abraço para ele, agradecendo o carinho da sintonia. Então tá valendo aí um abraço grande para todos que estão acompanhando o nosso programa. Vamos seguindo. Olha só, aqui a indicação é do Antônio. Toca pra gente Brucelosa, Indiferença. Tudo preparadinho já?

Brucelose, saudade, indiferença aqui em nosso programa da noite. O Leão Lado Bonito pediu Lua dos Namorados, uma outra música que fez um grande sucesso na época, Lua dos Namorados Trepidantes.

0: Trepidantes, Lua dos Namorados, na saudade.
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5: 9 horas 56 minutos.
0: Então vamos seguindo, você nosso programador, deixa ver as últimas indicações do programa de hoje, tudo certinho aqui para nós. Alô, você, boa noite.
6: Boa noite, Josia, aqui é Marcelo, tá falando interior de São Paulo, dos Córregos. Eu gostaria que você colocasse uma música aí, que o amigo aqui tá pretendendo aqui, nós tá tomando um monte de peixe.
0: Parabéns,
6: o aqui, tá vendo 25 anos aqui, Deus abençoe ele, Deus dê muitos anos de vida, saúde, felicidade. Eu tô aqui na casa de Arlindo Zé.
0: Então um abraço ao Arlindo, aniversariante de hoje, a próxima música de presente a eles, valendo o carinho da sintonia, chegando com mais aqui pra gente. Alô, você, boa noite.
7: Boa noite, José Arneais.
0: Boa noite.
7: Eu sou aqui já acolhi a Agrestina, naturalmente Ipiranga.
0: Uhum.
7: Gostaria que você botasse uma música aí pra gente ouvir. Bonde do Brasil, aquela mais apaixonada que tem.
0: Ok.
7: Qualquer uma delas. Ofereço para você, radialista, para todos, família da Agreste, e para todos que estão na escuta. Tenha uma boa noite e um início de boa semana. Saúde e paz.
0: Para todas nós.
7: Fica com Deus. Obrigado. E para todos que estão ouvindo. A rádio mais tocada no Brasil, com mais de 72 cidades, a Agreste FM. Boa noite.
0: Boa noite. Ele pediu o bonde do Brasil.
8: Bonde do Brasil.
9: Boa noite, meu amigo José Léo. Sou eu, Júnior Ligeiro.

0: Então a gente agradece a você pelo carinho da sintonia. Mais indicações pra gente, já a última de hoje. Alô, você do outro lado, nosso boa noite.
1: Boa noite, meu amigo José Leal. Sou eu, Júnior Ligeirinho do Trevo de Ponera. Não perde só um programa seu. Planeta Música com José Leal, da segunda-feira à sexta-feira. Quero que você coloque a música aí de Roberta Miranda, Vai Com Deus. Eu vou oferecer para você e família, para minha filha Aurora Beatriz do Santo, para a mãe dela Rayane Priscila, para meu pai Leandro Milho, para minha irmã Joséane, Tatiane, Neide, Jadielma, Daniela e Maria, para meu irmão Leonardo, para o Jefferson, que está lá em Santo André, São Paulo, para todos meus amigos e amigas. Boa noite, Josia Leal. Até amanhã, Josia.
0: Boa noite, Juninho. Vá com Deus. Roberta Miranda, na saudade, gravação original.

0: Terapia.
1: Boa noite, Josinha Léo. Aqui é Roberto, da cidade de Cupira.
2: Grande Roberto.
1: Gostaria de ouvir uma música Cabeça Branca e oferecer para seu Amaro.
2: Eu te ri?
1: Daqui da rua, Josias. José Manuel da Silva.
2: Tá valendo, viu?
1: Rua da Creche Nova, Cupira.
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1: Tá na hora da gente virar a página, as músicas românticas já são realidade aqui para nós. Começamos desse jeito. Na sequência do nosso programa da noite, agora é hora das canções de amor. SNZ, para iniciar hoje.

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4: Conferindo a hora certa, agora são 10h32. As músicas românticas continuam.
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4: E diz que me adora Cleiton Camargo para as canções românticas de hoje. Início de mais uma semana, tudo de melhor para você. É o que desejamos.

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1: Então tá valendo o controle da hora certa para você não se perder no tempo, 10 horas 36 minutinhos. E vai seguindo as nossas músicas românticas, só que agora com uma que marcou época em Som da Gente e Coisa Nossa para as canções de amor. Hora de matar saudade.
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1: Você lembra de Diana? Foi tudo culpa do amor.

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Ficha Mundial, aliás, bem legal, durante a programação da noite. Enquanto isso, vamos lá para a última de hoje e também já agradecendo a você pelo carinho da sintonia. Começamos a semana desse jeito com a gente aqui, você do outro lado, e as melhores músicas das pistas de sucessos do Brasil e do mundo, sempre a partir das 10 as românticas de presente. Se você chegasse agora, do Denis Souza, para encerrar hoje, boa noite, valeu o encontro de hoje, feliz início de semana para todo mundo e até amanhã, se Deus quiser.

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5h04 aqui no Agreste. Bom dia, Cupira, Pernambuco, para todo o Brasil, para todo mundo. Hein? Está no ar mais um Alegre Despertar aqui na 89 Agreste FM, a nossa rádio. O inverno terminando hoje, minha gente. O inverno terminando hoje. Primavera chegando. Hoje é o dia do contador. 22 de setembro de 2026. É o dia nacional da fauna também, né? Muito obrigado pela audiência, terça-feira, você aqui em Cupira, pelo mundo afora, né? Curtindo aqui a nossa rádio. Mas, minha gente, a notícia está em repercussão triste, né? O helicóptero com o cantor Rick e o empresário que desaparece, e mais outros, né? Desapareceu em Santa Catarina. Busca e segue durante a madrugada até agora. Eu estou vendo aqui as notícias, não tem nada de novidade. É a mesma notícia de quando nós vimos jornais ontem à noite. Nós, de um modo geral, e você também viu, né? A aeronave saiu de Porto Belo e não chegou ao destino previsto na Serra Catarinense. E piloto, né? O Rick, da dupla Rick Rene. O empresário, né? Outro empresário também, né? E as buscas continuaram pela madrugada e até agora não se tem informação nenhuma. Muito temporal lá em Santa Catarina, chovendo muito. E tudo isso pode ter contribuído para o desaparecimento. Não podemos dizer queda porque não se tem a comprovação que ele caiu, né? Até agora não. Pelo menos as notícias estão chegando, estou aqui acompanhando, lamentável, né? E vamos torcer para que a gente tem um final feliz. Não é uma expectativa muito boa, mas temos que acreditar, né? Pensar sempre que vai dar certo. Vamos ter notícia boa aí do aparecimento, né? Deles, do helicóptero, que é uma coisa séria, né? É uma coisa séria. Olha, 5h06, começando o programa com Nando Cordel. Gonzaga também tá nessa aqui? Vamos lá. Sabiá.

querida, despertar 5h13. Amanhã tá nublado, tempo tá gostoso, 19 graus aqui em Cupira, né? Tá um clima muito bom. Bom dia, 5h13.

0: No Agreste Pernambucano, 5:16. Bom dia, terça-feira. 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

5:22 aqui no Agreste Pernambucano, 5:22. 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

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Meta Assessoria Contábil, coração da sua empresa. 5:24 aqui do Agreste, o tempo tá muito apertado, a gente não tá aqui, não tem nem como tá mandando, lendo as mensagens, o pessoal tá mandando aí, viu? O pessoal vai entender e não tem nem como, né? Olha o empresário, palestrante, influencer mineiro, Bruno Avelar, de 41 anos, estava no helicóptero que desapareceu após decolar em Porto Belo, em Santa Catarina, ontem. O cantor Rick, da dupla Rick Renner, e o videomaker de Bruno também estavam na aeronave. Além do piloto, os bombeiros receberam a chamada por volta das 14 horas, ou melhor, por volta das 16 horas, sobre o desaparecimento do helicóptero. As buscas foram direcionadas para o último ponto de localização do celular de um dos tripulantes na região do Uribici, lá em Santa Catarina. Em nota, a assessoria de Bruno Avelar afirmou que está acompanhando a situação. Não há registro ou confirmação de acidente aéreo na região em que a aeronave sobrevoava, o que nos mantém tranquilos e esperançosos enquanto aguardamos o restabelecimento do cantor ou informações oficiais. Até o momento, né? Talvez já tenha alguma coisa, alguma novidade, mas até o momento não tem nenhuma notícia por aqui, se pelo menos eu não tenho conhecimento até agora. Estou acompanhando todos os sites, praticamente todos os sites aqui, os mais de credibilidade, né? E não tem informação. É um negócio sério, né? 5:25 aqui no Agreste, os Nonatos. Olha a mesma aparência aí. Para todos os amantes da poesia.

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Alegre despertar 5 horas, 35 minutos aqui no Agreste, 5h35. 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Vamos abraçando o pessoal que está aí viajando, cedinho, curtindo aqui a nossa rádio. Você que está no trabalho também, muito obrigado pela audiência, né? Bom dia. Amigos pedreiros, serventes, pessoal aí da área da construção, muito obrigado pela audiência. 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Tempo voando mesmo, 5h36 aqui no Agreste. Muitas notícias, mas rapaz, temporal em Santa Catarina, meu amigo. Água, Rio Grande do Sul, né, daquele jeito também. Rapaz, movimentação aí forte da natureza e começando a primavera, chegando hoje, né, a primavera. Vera chegando hoje, cadê o tempo por aqui? Tá falando muito de Vorcaro aqui, já não quero, já tá, mas é tão falado em Vorcaro, rapaz, não tem a todo momento, né? A todo momento, eita. Aí aqui diz o que, rapaz? Que Vorcaro contratou escritório de esposa de tal, já sei se você conhece, qual é tanto, já tô sabendo já. É muito problema, meu Deus do céu, muito problema, viu? O negócio não é de brincadeira, e muito dinheiro, e muito dinheiro. Tem aqui de futebol, Corinthians volta a vencer o Bahia e vai à final do Brasileiro Feminino. 5h37, vamos em músicas. Flávio José, Asas da Ilusão.

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Alegre, despertar 5 horas 49 minutos aqui no Agreste. Bocaninho, bom dia. Pessoal da Cruz também, Cuca, pessoal aí sempre acompanhando aqui a nossa rádio. Bocaninho na Agrestina, né? Abraço, Boca. Valeu aí, amigo. Obrigado pela audiência. Rapaz, está frio ainda, né? Tá frio. Eu fui agora aqui fora, né? E tá frio ainda. E amanheceu, tinha lugar que tava 18 graus, né? Aqui em Cupira, 19. Aquela friazinha. Altinho mesmo, estamos dizendo aqui, 16 graus. É, rapaz, 16 graus, né, Altinho? Altinho sempre amanhecendo aí, umas madrugadas frias, né? É, e aquela, e nevando também, né? É, desse jeito. Mas tá um clima gostoso, tá muito bom. É o sinal que mais tarde vamos ter sol. E terminando, né, o inverno, a primavera, chegando hoje, né? É o mês da prima. É, Joelson Silva está aqui, daqui a pouquinho tem o Rádio Patrulha. 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

0: O negócio é meio desmantelado. Esse negócio aí. Essa matemática tá meio atrapalhada. 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Pessoal, 5 horas e 57 minutos. Verônica, bom dia lá em Letreiro de Altinho. Aí também tá frio, né, Verônica? Frio de cachorro da risada. Pessoal, tô indo embora, não dá mais tempo pra nada. Vem aí, Joelson Silva com Rádio Patrulha. Um grande abraço, bom dia.
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1: Olá, gente. Bom dia. Boa terça-feira. Hoje é 22 de setembro, ano 2026, o Rádio Patrulha está no ar.
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1: Chegamos neste dia 22, graças a Deus, mais um dia e que seja de muita paz, muita alegria em sua vida. Hoje é dia do contador, parabéns. Dia de Santos Maurício e companheiros, é dia nacional da fauna e dia que a informação está em primeiro lugar aqui no jornal de maior credibilidade no rádio. É o programa Rádio Patrulha e você vai acompanhar tudo que aconteceu nas últimas 24 horas. Vamos patrulhar as cidades no jornal da Agreste FM na apresentação deste aqui.
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1: O torcedor do esporte que agrediu policial durante jogo contra o CRB, esse sujeito, ele se entregou à polícia lá na capital pernambucana. Foi uma pressão danada. A polícia estava à procura deste sujeito marginal que agrediu um policial durante o jogo contra o CRB, Sport e CRB, que aconteceu lá em Maceió. E aí, sujeito, ele decidiu se entregar. Não tinha para onde correr, viu? Porque o comandante da Polícia Militar de Maceió chegou a divulgar um vídeo relatando que iria buscar onde esse sujeito estivesse. E ele poderia se esconder dentro de um coco que a polícia de Maceió iria buscá-lo. E aí o sujeito viu que não tinha para onde ir, se entregou lá na capital pernambucana e foi preso. Esse elemento, inclusive, temos aqui para a TV Agreste Mais, você que está acompanhando. Tem aqui a imagem dele, que vai agora para a tela da TV Agreste Mais. É esse indivíduo que foi grampeado pela polícia E ele foi identificado após a análise de imagens registradas durante a confusão nas dependências do estádio. Foi no último domingo, dia 20, lá em Maceió, no estádio Rei Pelé, que aconteceu a confusão generalizada. E a ocorrência ganhou grande repercussão nas redes sociais após vídeos mostrarem o momento em que esse indivíduo entra em confronto físico com um policial militar durante a partida. E aí ele parte para cima do policial, ali desfere vários socos contra o PM, sujeito muito covarde, viu? Covarde até demais. E após o episódio, o comandante Paulo Amorim, Coronel Paulo Amorim, afirmou que ele seria localizado e responderia pelo ocorrido na forma da lei. E tá aí, viu? Prisão realizada, foi encaminhado para a unidade da Polícia Civil de Pernambuco e o caso deverá ser encaminhado às autoridades competentes para a adoção das medidas necessárias. Esse aí é cadeia nele! 6:10 na Rádio Agreste FM, o seu jornal policial. Um indivíduo que foi preso suspeito de praticar furtos, ele tinha um mandado de prisão expedido pela justiça. E aí a Polícia Civil de Pernambuco conseguiu realizar essa prisão lá na cidade de Garanhuns, na Suíça pernambucana. Foi preso na tarde de ontem em Garanhuns o Vinícius Guimarães Mendes, conhecido Dentinho, que é investigado em diversos inquéritos policiais, é mais sujo do que pau de galinheiro. O Dentinho, ele tem acusações de crimes relacionados à prática de furto qualificado. É um larápio profissional, segundo a justiça. E após os procedimentos investigativos, a autoridade policial representou por sua prisão preventiva, foi deferido pelo Poder Judiciário e Vinícius Guimarães Mendes foi encaminhado para a delegacia de polícia. É cadeia nele! Agora, 6:12.
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1: Minha gente, uma mulher foi presa, estava com pistola, munições, maconha e mais de R$31 mil. Essa mulher presa lá na cidade de Lagedo, aqui no Agreste, durante a ação do BEP, o Batalhão Especializado de Policiamento do Interior, a antiga CIOSAC, foi até a cidade de Lagedo e prendeu essa mulher durante a operação de combate à MVI. E os policiais abordaram a Claudijanéa Maria Soares Santos Silva, 42 anos. E durante a abordagem foram encontrados em poder dela uma pistola calibre 380, 18 munições do mesmo calibre, 15 munições de calibre 9mm e 21 invólucros contendo a erva do capeta e R$ 31.719 em espécie. A mulher foi conduzida para a 18ª Delegacia de Polícia, autuada em flagrante por tráfico de drogas e porte ilegal de arma de fogo. É cadeia nela! 6:13, Agreste FM, TV Agreste Mais. 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Um homem foi encontrado carbonizado, esse caso aconteceu lá na zona rural de Quipapá. Foi encontrado morto e com o corpo carbonizado no sítio tapado, o José Williams dos Santos, natural de União dos Palmares, lá de Alagoas. E de acordo com a polícia, Um veículo de modelo não identificado chegou no local, permaneceu por aproximadamente 10 minutos, isso por volta das 4 horas da manhã. E aí deixou o local logo em seguida. E os moradores repassaram essa informação para a PM. Então, quando a equipe foi até o local, confirmou que era um corpo. O efetivo acionou a perícia e o corpo da vítima levado para o IML de Palmares para realização de exames. Corpo carbonizado e a causa da morte é um crime, né? É um homicídio, certamente, mas a polícia está investigando, está tentando desvendar agora motivação e autoria. 6 horas, 14 minutos.
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0: acontecendo lá a situação, né? Ela chegou, lá dentro de casa, ela tava logo no acesso ali da segunda porta, na sala. Ela colocou uma corda no pescoço e veio ceifar a vida dela, né?
1: Ô, Cacaí, o que foi que aconteceu pra tua mãe cometer essa loucura, amigo?
0: Assim, ela já vinha passando assim por umas situações, ela vinha colocando muita coisa na cabeça, sabe? A gente conversava com ela, mas ela era uma pessoa muito assim, cabeça dura, sabe? Não era muito de estar, vamos dizer, querendo, conselho. A gente conversava com ela, mas ela ficava, já estava nessa idade, já estava fazendo coisa com coisa, e ela vinha passando por uma situação assim meio, não sei explicar direito, nem não sei que ela veio a fazer essa loucura, né? A gente nunca imaginou dela fazer um negócio dela, até porque ela era uma pessoa muito forte. Passou por muitas situações difíceis na vida dela, a gente nunca, em momento algum, pensa que isso um dia vai acontecer com a gente, né? É complicado.
1: Cacá, não é toda esquina que você encontra um psicólogo para justamente realizar uma consulta, mas você disse que ela já vinha dando sinais que estava com algum problema. Vocês chegaram a levá-la para algum profissional da psicologia para justamente fazer uma avaliação clínica do quadro dela?
0: Bom, a gente até citou, falou com ela, tudinho, conversei com minha esposa em casa e ela não queria ajuda. Ela, não, eu tô bem, eu não tô ficando louca, eu não tô doida, não sei o quê, ficava aquele negócio todo e a gente vendo que ela não tava tão assim, né? E, infelizmente, né, tem o que fazer, né? A gente só pedir a Deus que Deus coloque ela num bom lugar, né? Tenha misericórdia e é isso.
1: O Cacá, e quando a pessoa não quer ajuda, aí você não tem o que fazer, né? O parente, no máximo, o que ele pode fazer é orientar, aconselhar, ajudar, levar o profissional, né, para justamente realizar essa consulta. Mas para isso, a vontade de se tratar tem que partir da própria vítima, né?
0: Correto, exatamente. A gente sempre conversava, ela mora numa rua assim, numa esquina, eu moro por trás da casa dela em outra rua, ela ia lá em casa umas 10 vezes no dia, via os netinhos dela, ela gostava dela, sempre tava ali junto dela. Ela mesmo, assim, não quis colaborar, né? Ela achou melhor que essa seria a solução de algum problema que ela tivesse ali, mas pra você ver, não sei te explicar assim que veio ela tomar essa atitude.
1: Deixou quantos filhos?

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Bom dia, Manuel Roque, esse eu assino embaixo e ainda carimbo. Manuel Roque, 6h23, Rádio Agreste FM, programa Rádio Patrulha, o jornal policial na sua manhã. Agora, minha gente, crime de morte aconteceu lá na cidade de Ribeirão. E você que acompanha a TV Agreste Mais, tá vendo aí esse rapaz, foi a vítima. Esse jovem, o Alisson dos Santos Silva, de 30 anos, ele foi morto a tiros no Engenho Segredo, na zona rural, lá da cidade de Ribeirão, na Mata Sul. O Alisson dos Santos Silva foi atingido com vários tiros dentro de uma residência. Ele foi socorrido, levado para o hospital de Ribeirão, recebeu atendimento médico, mas devido à gravidade dos ferimentos, foi transferido para o HRP, Hospital Regional de Palmares. E durante o trajeto, nas proximidades da usina Estreliana, ele não resistiu e faleceu. O corpo foi para o hospital de Ribeirão, né? A equipe retornou. E ainda, segundo o que a polícia apurou, o Alisson já havia sofrido uma tentativa de homicídio há aproximadamente 5 anos no mesmo local. O caso é desconhecido, a polícia está tentando desvendar este crime de morte e o corpo foi encaminhado para o Instituto de Medicina Legal. Aconteceu na cidade de Gravatá um acidente fatal. Foi Cleonildo Manuel da Silva, de 62 anos, a vítima. Ele estava na garupa de uma moto e o condutor deste veículo automotor perdeu o controle, bateu contra um poste. Cleonildo caiu, sofreu ferimentos graves, não resistiu. Após o acidente, o condutor da moto deixou o local sem prestar socorro ao amigo. A polícia esteve na cena do acidente, corpo levado para o IML de Palmares e a Polícia Civil foi acionada para investigar as circunstâncias do acidente e a saída do condutor do local.
Homem foi morto a facada.

0: Esse crime aconteceu lá na cidade de Calçado durante uma cavalgada. Agora, gente, atenção nessa história, porque a informação é que quem matou esse homem foi o ex da atual companheira da vítima. 33 anos, esse rapaz está aí na TV Agreste, mas você pode ver a imagem. Ele morreu após ser esfaqueado durante uma cavalgada lá na cidade de Calçado, no Agreste. João Paulo da Silva Barros participava do evento, estava acompanhado da atual mulher, foi surpreendido pelo ex dela, o Fernando Sales Barros, de 36 anos. Sujeito frio, calculista, ele arquitetou o crime e, após esfaquear o João Paulo, o suspeito fugiu, mas foi localizado, foi preso em flagrante por policiais militares que estavam no local acompanhando a cavalgada. Vítima e suspeito chegaram a consumir bebidas alcoólicas juntos antes do crime. Minha gente, olha só, que coisa. Os dois estariam bebendo e logo depois acabou na tragédia. O João Paulo foi socorrido para o hospital lá de Calçado e faleceu quando estava sendo transferido para o HRA na cidade de Caruaru. O suspeito é ex-presidiário, ele foi autuado em flagrante, levado para audiência de custódia. É cadeia nele!
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0: Programa Rádio Patrulha e a hora certa para você, agora 6 horas 26 minutos no rádio e na TV Agreste Mais. E o crime de muita repercussão lá na região de Caruaru, o motorista de aplicativo que foi assassinado com requintes de crueldade. Esse motorista de aplicativo, ele estava desaparecido e a família localizou o corpo em área rural ali no sentido Riacho das Almas. E aí a polícia conseguiu apreender um adolescente que participou deste crime. Foi latrocínio, gente. E esse elemento foi apreendido lá na cidade de Caruaru. O repórter Adielson Galvão agora vai trazer todos os detalhes. Você acompanha comigo no rádio e na TV Agreste Mais.
2: Sexta passada e foi lá no sítio Bandeira, próximo à estrada do sítio Xambá, região que é cortada ali pela PE-95. E o menor, ele confessou, né, que inclusive foi pego, ele foi preso, foi apreendido, melhor dizendo, no bairro de São João da Escócia, aqui em Caruaru, e de posse dele os policiais apreenderam uma espingarda calibre 12 de fabricação caseira. Ele confessa participação neste latrocínio. Segundo ele, estava na companhia de um comparsa que ele não declinou nome, né? E aí pegaram esse veículo de aplicativo, solicitaram a corrida pelo aplicativo e aí seguiram até Riacho das Almas no intuito justamente de tomar o carro da vítima. Então, lá, quando chegaram nesse local, lá no sítio Bandeira, né? Eles anunciaram o assalto, obrigaram a vítima a realizar PIX para eles, né? E ainda solicitaram que parentes realizassem um PIX, né? Na justificativa de que ele estaria com o carro quebrado lá em Riacho das Almas e que esse dinheiro seria para tirá-lo do prego. Pois bem, quando a vítima chegou nessa localidade, reconheceu um deles. Então, eles resolveram abandonar o veículo e, próximo dali, entraram com a vítima em uma propriedade privada e lá mataram a vítima em meio a um plantio de milho com 2 tiros na cabeça. Inclusive chegaram a amarrar as mãos da vítima para frente, né? E o menor disse que foi ele mesmo que amarrou as mãos da vítima e para isso ele utilizou um fio que encontraram no interior do carro da vítima, um Gol branco, né? Que foi localizado na sexta-feira pela manhã. Como vocês acompanharam conosco, né? Esse caso se deu pela manhã, o carro foi localizado e à tarde Da última sexta, o corpo da vítima foi encontrado em meio a essa propriedade privada. E aí, os indivíduos, eles fugiram, segundo o menor, vieram para Caruaru a pé, e aí esse colega dele está foragido, ele inclusive seria de Gravatá. Então, o menor, ele também participou de um outro roubo que aconteceu recentemente aqui em Caruaru. Vocês lembram daquele caso do indivíduo que foi morto numa troca de tiros com policiais do primeiro Biesp, ali nas imediações da PE-95, região ali do sítio Lagoa de Algodão? Pois bem, esse menor estava no meio, foi quem justamente conseguiu se

0: encontrado no dia seguinte, mas o assassinato aconteceu na noite da quinta-feira. E aí eles acabaram fugindo para Caruaru a pé. A vítima, inclusive, muito querida, e a vítima deixou a esposa grávida de 7 meses de gestação. Então, realmente, é um indivíduo de muita periculosidade e que agiu com esse comparsa também de muita periculosidade, que a polícia está tentando o identificar. A delegada chefe lá da delegacia de Riacho das Almas, a doutora Isabel Florencio, ela está aqui na delegacia, nesse momento, colhendo o depoimento deste adolescente, que amanhã será apresentado na promotoria pública aqui em Caruaru.
1: 6:31 e a repercussão da apreensão deste indivíduo, desse maloqueiro, foi grande, e motoristas que realizaram um protesto lá na cidade, eles estiveram acompanhando a situação. Recentemente houve um protesto para pedir justiça, para que quem praticou este crime fosse punido. E aí a gente tem o Adielson Galvão de volta, ele vai falar com o motorista de aplicativo, que demonstra satisfação com a apreensão deste indivíduo. Você acompanha agora.
0: A vítima foi o Fernando Benfica de Amorim Matos, que era motorista de aplicativos. Ele tinha 41 anos de idade, morava aqui em Caruaru e foi encontrado morto na tarde da última sexta-feira, com as mãos amarradas para frente, né? Inclusive, mãos amarradas com um fio de energia, né? E estava, inclusive, com 2 tiros na cabeça. Ele foi encontrado em meio a uma propriedade privada lá no sítio Bandeira, próximo à estrada que dá acesso ao sítio Xambá, na zona rural de Riacho das Almas, região que é cortada pela PE-95. Para a gente lembrar o que aconteceu: na noite da última quinta-feira, ele saiu para fazer uma corrida até o bairro Jardim Boa Vista, aqui em Caruaru. E aí foi a última vez em que ele foi visto. E ele foi encontrado na tarde do dia seguinte, né? Ou seja, da sexta-feira, lá nessa região que fica a cerca de 100 metros da estrada mais próxima. Estava justamente dessa forma como eu citei, e próximo lá de onde ele foi encontrado morto, foi localizado o seu veículo, um Gol de cor branca, que foi justamente levado pelos marginais. E aí, quando foi na noite desta segunda-feira, os policiais do primeiro BESP conseguiram localizar esse adolescente, que confessa ter participado deste assassinato, ou seja, deste latrocínio, já que mataram a vítima para roubar. Mas eu estou aqui, inclusive, no último sábado, né, pela manhã, cerca de 50 motoristas de aplicativos realizaram um protesto através de um buzinaço saindo ali do complexo da Polícia Científica aqui em Caruaru. E eu estou com um desses profissionais aqui, né, veio para cá, para a delegacia de plantão, né, justamente onde os procedimentos estão sendo lavrados. Amigo, vocês estavam realmente muito revoltados na manhã do último sábado, né, quando nós estivemos reunidos com vocês, e estavam aguardando a liberação do corpo do Fernando, e claro, o que vocês cobravam das autoridades, justamente condições para poderem trabalhar, condições de segurança. E aqui a gente acaba descobrindo, né, que o seu amigo, né, o seu colega de profissão, ele foi vítima de um latrocínio, mataram para roubar, meu irmão.
2: Boa noite. Sim, infelizmente fizeram essa crueldade com nosso amigo, um cara gente boa, pai de família, que estava na luta para arrumar o pão de cada dia, né, de pagar suas despesas, e aconteceu essa tragédia.
0: Hoje, exatamente há 2 semanas, houve uma troca de tiros com policiais do primeiro BESP e 2 indivíduos que teriam acabado de tomar uma motocicleta de assalto. Eles estavam nessa moto ali, numa avenida nova, próxima ali ao sítio Lagoa de Algodão, quando houve a interceptação da polícia. E aí, na troca de tiros, um dos marginais foi baleado, morreu em seguida no Hospital Regional do Agreste, e o outro se embrenhou no mato, conseguiu fugir. E aqui, aos policiais, esse adolescente acabou também confessando que ele foi justamente o indivíduo que conseguiu fugir se embrenhando no mato. Ou seja, em menos de 2 semanas depois, ele acaba matando o pai de família quando estava ali trabalhando para justamente levar o sustento para a família.
2: É, esse fato é revoltante, né? Para você ver que ele não tem nada a perder. Esse cara que participou de um assalto, trocou tiro com a polícia. E na corrida de um profissional de mobilidade, eles cometeram um assalto, o fato de extorsão, né? Coagiram ele para fazer Pix.
0: Eles chegaram a fazer quanto de transferências via Pix? Porque eles se passavam, inclusive, pelo próprio Fernando, já que utilizaram o telefone dele para manter contato com esses familiares.
2: É, o que a gente colheu da família foi que eles solicitaram um valor de R$3.000 que ao irmão, a irmã dele no caso, e esse valor não foi concedido porque eles entraram em contato com a esposa dele para saber o que tinha acontecido de fato, e ele já tinha solicitado um valor à esposa, que inclusive ela fez um pix a ele de valor, não lembro o qual, mas ela já tinha realizado um pix e pediu para eles não fazerem porque estava estranho.
0: No último sábado, vocês me informaram, né, das dificuldades de trabalho, né, que vocês inclusive solicitavam que a Polícia Militar intensificasse as abordagens a veículos de aplicativos, não só aos motoristas, mas também aos passageiros.
2: Sim, sim, isso seria importante, a polícia nas rondas ostensivas, quando verificar um carro que é de aplicativo, realizar essa abordagem ao motorista, aos passageiros. Isso aí traz mais uma sensação de segurança a gente, tá? De tá prestando serviço à sociedade.
0: Ô amigo, a polícia localizou na casa deste adolescente, que foi pego ali no São João da Escócia, né? Uma espingarda 12 de fabricação caseira. E aí, inclusive, conversando com os policiais que participaram da apreensão, eles disseram que ele confessou o crime, né? Disse que solicitaram a corrida ao Fernando justamente através de um dos aplicativos para que o Fernando os levasse lá no Jardim, na verdade para buscá-los, né? Lá no Jardim Boa Vista, aqui em Caruaru. Fernando fez a corrida, né? Que foi a última corrida da vida dele, mas aí em seguida, eles, no intuito de tomar o carro do Fernando, eles o levaram lá para essa região lá de Riacho das Almas, onde o mataram. E aí, por que o mataram? Houve alguma resistência ao assalto? Aí o menor disse que não, foi justamente porque o Fernando teria reconhecido, né? Um dos dois, ou ele ou o compasso. Então resolveram matá-lo justamente para não serem descobertos, ou seja, mataram um pai de família.
2: É, isso é o que causa a revolta, né? Que a justiça seja feita, que os órgãos aí do poder público ajam corretamente, independente de ser menor, ele tem que pagar por isso e tem que identificar o outro que estava com ele.
0: Pois é, inclusive o menor disse que esse outro era o dono do revólver que foi utilizado no cometimento do crime. O Fernando, ele foi encontrado amarrado, né? Ele estava com 2 tiros na cabeça, encontrado morto na tarde da última sexta-feira, quando foi localizado, né? Inclusive, para localizá-lo, o pessoal teve que contar com o auxílio de um drone.
2: Pois é, isso aí é que causa um medo a gente, né? Que faz parte da mobilidade.
0: Você é motorista de aplicativo tem quanto tempo?
2: Sim, há pouco tempo. Eu faço essa atividade de forma extra.

0: E isso aí é que a insargento de pegar uma corrida. Infelizmente, eu creio que tenha feito já uma corrida com ele. Por reconhecer, tiveram que infelizmente, tirar a vida do nosso colega.
1: Né? Pois é. Inclusive, eu soube, né, lá durante o protesto.
2: Pensava que depois que me deixasse acabar com a minha vida.
0: Que dormia. Grata pra Val, que eles estavam programando.
1: Primeira filha do casal?
0: Primeira filha. Ele não teve o prazer de conhecer a sua filha.
1: Ele era natural lá de Boa Vista, capital de Roraima. O corpo dele foi sepultado aqui em Caruaru ou tiveram que fazer o translado lá para a terra natal dele?
0: Não, não. O sepultamento, o velório foi acontecendo no Parque dos Arcos mesmo, aqui em Caruaru.
1: Pois é. E vocês, motoristas de aplicativos, naquele primeiro momento realizavam a cobrança através daquele protesto e hoje, muito gratos, né? Com o empenho da polícia que conseguiu em poucas horas, em poucos pouquíssimos dias, né? Conseguiram identificar e apreender esse adolescente.
0: Sim, sim, parabenizar o trabalho da polícia e a vocês, né? Da imprensa que divulgaram aí a matéria, que acionaram as forças públicas aí, a visão deles, o trabalho dele está sendo feito e agora é com a justiça, né? Que a justiça seja feita.
1: Ok, amigo, obrigado pelas informações. E aí, gente, o que acontece? Esse adolescente foi apresentado inicialmente na divisão de homicídios, posteriormente foi trazido aqui para a delegacia de plantão. Nesse momento ele está prestando depoimento, estava com uma arma em seu poder, essa espingarda calibre 12, e inclusive réu confesso, né? Acaba confessando para os policiais que realmente cometeu este latrocínio e ele amanhã será apresentado lá na Defensoria Pública, no caso, vai ser apresentado lá no Ministério Público, né? Justamente, que vai decidir pelo futuro dele, se recolhido à FUNASE aqui de Caruaru ou não. O fato é que ele acabou tirando a vida deste profissional, o Fernando Benfica de Amorim Matos, 41 anos de idade, motorista de aplicativos aqui de Caruaru, que foi assassinado pela dupla lá na zona rural de Riacho das Almas. Inclusive, esse adolescente, ele disse que o intuito era justamente levar o carro da vítima, por isso foram até a região lá do sítio Bandeira, porque qual era a ideia? Abandonava a vítima lá amarrada e depois fugiam com o carro da vítima, que já tinha destino certo, né? Com certeza alguém compraria esse carro a eles. E aí a coisa deu errado, né? Acabaram matando a vítima, depois fugiram aqui para Caruaru. A...

0: você.
1: De trânsito foi registrado. O condutor de uma motocicleta perdeu o controle do veículo e caiu, não resistindo aos ferimentos. A vítima não identificada. O corpo foi encaminhado para o Instituto de Medicina Legal da cidade de Caruaru. Agora, 6h43. Vamos trazer essa reportagem agora aqui no programa Rádio Patrulha, gente. É que a equipe da Romu detém primos que estavam com entorpecentes. Anderson Mardoqueu no ar.
2: Em mais uma ocorrência apresentada também pelo efetivo da Romu, trata-se de uma situação apresentada na delegacia de plantão, tráfico de drogas. Eu converso mais uma vez com o GCM Vital, que pode ser relatado, Vital, de informações iniciais sobre este ocorrido. Mais uma vez, bom dia.
3: Bom dia, Anderson. Segunda ocorrência do dia, né? Estamos aqui mais uma vez, onde estávamos em Rondas, ali na Avenida Padre Luzinha, quando visualizamos um indivíduo trafegando em uma moto, e a placa nos causou uma certa estranheza, né? Aparentava ser uma placa clonada, uma placa fria. Então resolvemos fazer a abordagem desse indivíduo. Foi quando vimos que a moto era lista, a placa só estava ilegível mesmo. Porém, na abordagem do indivíduo foram encontradas com ele três petecas, né, de substância análoga à cocaína. Então, diante desse fato, conduzimos mesmo para a delegacia de polícia. Mas tínhamos que buscar o documento dele, onde ele reside na cidade de Brejo, ali no distrito de São Domingos. E fomos até a residência dele. Ao chegar na sua residência, ele foi indagado sobre mais drogas e, de livre e espontânea vontade, nos forneceu a localização de mais um pacote com porção de droga, totalizando aí no total apreendido com ele 21 gramas, certo? E questionamos ele sobre a venda dos ilícitos. Ele disse que o dinheiro se encontrava com o primo do que ele já tinha vendido, residente ali na Tomé de Souza, e que ele também estaria com mais drogas no local. Então nos deslocamos até a Tomé de Souza, onde chegando lá encontramos o primo, que confirmou o fato, disse que havia recebido um valor de R$200 e que também estava com uma peteca de substância análoga à cocaína. Entrou no quarto, autorizou nossa entrada, e ao chegar no quarto fomos pegar aí a pepita de cocaína, como eles chamam, né? E encontramos também uma pequena porção de maconha, aproximadamente 2 gramas de maconha. Então, diante dos fatos aí, conduzimos os dois envolvidos juntamente com o dinheiro, balança de precisão, celular e drogas para a delegacia de polícia.
2: Algum dos envolvidos digital já com bronca anteriormente pela polícia?
3: Nenhum dos dois, Anderson. São todos dois cuco verde, né, como se fala, certo? Nenhum dos dois com passagem. Um natural da Paraíba, da cidade do Congo, o outro daqui de Santa Cruz mesmo. São primos e foram conduzidos juntamente pela primeira vez.
2: Chegam a relatar se droga para ser utilizada ou até mesmo revenda?
3: O primeiro indivíduo, que foi pé com a quantia maior, né, afirmou que realmente vende, tanto para se manter como para sustentar o vício. Diz que trabalha e que o trabalho não dá um lucro suficiente para que ele possa se manter. Então ele também faz esse tipo de venda, né? Já o primo não, o primo alega ser apenas usuário e que a poção que estava com ele era para uso próprio e que o dinheiro ele tinha recebido porque o primo tinha pedido.
2: Fato a se chamar a atenção, trata-se justamente da cocaína e o seu valor elevado.
3: Isso mesmo, ele alega ao nosso efetivo que comprou toda aquela poção por R$500. A gente sabe que é pouco provável, né? Porque ali ele já havia vendido uma parte e aquela quantia que tinha, se eles fracionarem aí 1 grama, daria cerca de R$2.100, fora o que ele já havia vendido, né? Então ele não vai pegar uma poção aí por R$500 e apurar mais do que o valor de R$2.000. A gente acha um pouco improvável, sabe que tem mentira nessa história, mas infelizmente não teve como pegar o peixe maior, né?
2: Os procedimentos, Vital, na delegacia?
3: Foram liberados todos dois, vai ser instaurado um inquérito de portaria e serão investigados mais para frente.
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1: A toda a nossa audiência, um grande abraço, bom dia, minha gente querida, boa terça-feira. Estamos oficialmente na primavera, né? Estação do ano. Primavera, que começa legal, né? Com esse solzão sensacional. 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

0: 10:50. Vamos ouvir agora essa situação, gente, aqui no programa. É de um homem que perdeu a vida, infelizmente, um acidente fatal. Repórter Adielson Galvão tem os detalhes para o Rádio Patrulha e também você vai acompanhar aqui na TV Agreste mais os detalhes dessa tragédia que aconteceu aqui no sertão de Pernambuco. Vamos ouvir, 6:51.
1: Um mecânico morreu e a esposa ficou ferida no trágico acidente que aconteceu por volta das 9:30 da noite do sábado. Foi na estrada que dá acesso ao sítio Caruá, na área rural de Sertânia. A vítima fatal, o Givanildo Soares da Silva, tinha 51 anos de idade. Ele era proprietário de uma oficina mecânica, fez o serviço em um carro, foi até a casa do proprietário entregar o carro, mas foi na companhia da esposa que guiava a motocicleta. E aí estavam retornando lá para Sertânia quando acabaram sofrendo este acidente. Os dois estavam na motocicleta e acabaram colidindo lá em um carro. Tô aqui com dona Givanilda, que é irmã do Givanildo. Dona Givanilda, quem foi que provocou esse acidente que infelizmente custou a vida do seu irmão, minha amiga?
2: Foi o motorista do carro.
1: E esse motorista, qual foi a... Enfim, como foi a ação dele naquele momento para provocar este acidente que acabou resultando aí na morte do seu irmão?
2: Bom, eu não sei informar direito, sabe, que eu não estava no local. Mas disseram que ele tinha entrado na contramão.
1: E aí entrou na contramão, pegou o seu irmão e a esposa, acabou sendo fatal para ele?
2: Foi. Aí ele veio a falecer.
1: E esse motorista, ele foi submetido ao teste de alcoolemia?
2: Foi.
1: E deu positivo, negativo? Uhum.
2: Ele estava alcoólico, né?
1: Ou seja, estava cheio de, das biritas, né? Estava alcoolizado.
2: Isso.
1: E aí acaba pegando ali um trecho de contramão, dirigindo o veículo, acabou matando o seu irmão.
2: Uhum.
1: Ele foi preso?
2: Bom, não sei informar. Mas ele ficou lá aguardando com os guardas.
1: A senhora, o que o pessoal da guarda municipal foi?
2: Foi, isso.
1: A senhora chegou aí lá pro local?
2: Não, não fui no local, eu só cheguei até no hospital.
1: A sua cunhada, ela foi socorrida?
2: Foi.
1: Seu irmão morreu no local mesmo?
2: Foi, morreu no local.
1: E sua cunhada, qual o nome dela?
2: Quem, o nome dela?
1: A esposa de Ivanildo, Andréa.
2: Andréa.
1: Como é que a Andréa tá?
2: Ela tá... Eu conversei com a filha dela, né? Ela falou que ela já tinha saído da sala vermelha.
1: Então, tá estável, né? Pelo menos a gente imagina que o quadro clínico dela seja estável.
2: Isso.
1: E o Givanildo, ele deixou quantos filhos?
2: Ele deixou 3 menores e 2 de maiores.
1: Ô, dona Givanilda, e a irresponsabilidade, né? O cara pegar... o carro, né, e ir para um bar, encher a cara de aguardente, aí sai dirigindo esse veículo embriagado, né, que é uma arma, né, na mão, um carro na mão de um irresponsável é uma arma, foi o que aconteceu, acabou tirando a vida do seu irmão, é um assassino um cara desse, né?
2: Isso, né, com certeza.
1: A revolta da família é grande.
2: Uhum, aí eu sei que a filha ficou revoltada mesmo.
1: Pois é, gente. O corpo da vítima, do Givanildo Soares da Silva, de 51 anos de idade, que morreu neste trágico acidente lá em Sertânia, foi periciado no local pelo IC e encaminhado aqui para o IML de Caruaru.
0: 6:54. Daqui a pouco tem a propaganda eleitoral, gente. Vamos até às 7, tá? Aqui na sua rádio Agreste. É isso mesmo, viu? Por conta da propaganda eleitoral, então houve essa mudança aqui no horário, na programação, tá bom? Olha, a Polícia Federal, Polícia Rodoviária Federal, chama atenção para acidentes com motocicletas na Semana Nacional do Trânsito aqui em Pernambuco. Houve um aumento no número de sinistros envolvendo motocicletas nas rodovias federais. Isso tem sido uma das principais preocupações da PRF, que chama a atenção para o tema na Semana Nacional do Trânsito 2026, realizado entre os dias 18 e 25 de setembro. E a iniciativa intensifica as ações para engajar toda a sociedade, pedestres, ciclistas, motociclistas, motoristas e passageiros, na construção de um ambiente viário mais seguro e humano. Só em janeiro deste ano, entre os meses de janeiro e agosto, foram registrados 1.221 acidentes com motocicletas em Pernambuco, que resultou em 1.401 feridos e 130 mortes. No mesmo período do ano passado, foram atendidos 1.033 acidentes desse tipo, com 1.180 feridos e 103 mortes. Então, houve um aumento aí, expressivo, nos números de acidentes com vítimas fatais também, tá? Ano passado foi de 103 mortes e neste ano 130 mortes. Aumento neste ano também de feridos, 1.401 entre janeiro e agosto. E no ano passado, 1.180. Então, tá aí, minha gente. É o cuidado, a atenção redobrada no trânsito, essa atenção que pode salvar vidas. Agora, 6:56.
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0: 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Você acompanhando a nossa programação. Um beijo no coração de nossa audiência. Valeu, gente boa. Obrigado, viu, pelo carinho da sintonia sempre aqui na melhor rádio. Agora no Rádio Patrulha, vamos acompanhar essa informação, gente, que por motivo de ciúmes, jovem de 13 anos esfaqueia outro de 15. A bronca é pesada, vamos ouvir.
4: Dois adolescentes, um de 13 e um de 15 anos, se envolveram em uma briga que resultou com uma vítima esfaqueada. Nós vamos conversar com o conselheiro tutelar da cidade de Vertentes, Diego de Vera, que vai passar mais detalhes sobre como aconteceu essa situação. Boa noite, amigo.
5: Boa noite a todos que nos assistem, nos escutam. Nós fomos acionados pela Polícia Militar, né, para a situação de que um adolescente deu entrada no hospital, vítima de arma branca.
6: Tô sofrendo nada, eu tô curtindo na balada com a galera, você já era.
5: E aí, ao chegar na situação, identificou que tinha sido uma briga na rua ali depois, do horário.

0: Eu e tu, vem. Sucesso, meu parceiro.
1: E o filho dele falou que tava com esse punhal e até o pai questionou, brigou com ele. E em seguida a polícia chegou já para tomar providência da situação. O pai ficou até admirado, sem acreditar, né, na situação que a polícia trouxe.
2: 6:59, minha gente, está chegando a propaganda eleitoral gratuita no rádio e na hora do ouvinte. Vamos lá, rapidinho, abraçar a nossa audiência, acompanhando a programação da Rádio Agreste. Está aqui o nosso ouvinte de todas as manhãs, está sempre sintonizado, Luciano Arrochadinho, lá de Agrestina. Bom dia, meu amigo, bom dia para a mamãe dele, para toda a família, sempre acompanhando a programação. Também o Mário das Frutas, lá de Agrestina, tá na sintonia. Naldi Altinho tá abraçando o seu compadre Adelso, que hoje completa a idade nova lá no sítio Ubaúba. Valeu, bom dia. Dona Maria José também tá na audiência. O Edinaldo Batista tá lá na Miguel Pereira Neto, ouvindo a programação da Rádio Agreste. Beijo no coração. Bom dia, minha gente. Fiquem todos na Santa Paz. Vem aí a propaganda eleitoral no rádio.

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0: Agora são 7 horas e 33 minutos, 7h33. Alô, você de casa, do volante, do trabalho. Bom dia, motoristas. Ei, você, mototaxistas, né? Pessoal das vans, esse transporte alternativo,
1: nossos,
0: né?
1: Amigos.
0: Olha, não esqueçam, caminhoneiros, vocês sabem, né? Vocês que estão na estrada, Deus está com você, nunca esqueça isso. Todo dia de manhã a gente fala isso aqui para você não esquecer, gente. Porque é tão importante a presença de Deus, principalmente para quem dirige.
1: Com certeza.
0: Né? E quem transporta esse progresso desse país, vocês, caminhoneiros, né? Pessoal dessas vans, esse transporte alternativo, os mototaxistas, né? Os bichinhos.
1: Motorista de ônibus, muito vão ouvindo a gente.
0: É,
1: também.
0: Motorista de ônibus também. Deus abençoe vocês, o dia de vocês grandemente. Mas não se esqueça de colocar Deus aí com você, viu? Deus abençoe grandemente mesmo. Bom, gente, é aquela tal história, a gente sempre diz aos motoristas, né? Como é que fala aí?
1: Tem sempre alguém em casa esperando com você, então máximo cuidado na estrada.
0: Prestou bem atenção, né? Isso aí não é um aviso, é um pedido, não é, que a gente faz, não é? Alguém em casa espera por
1: principalmente,
0: você.
1: Principalmente, né, Lamar, aqui da nossa região, entre Agrestina e Catende, que aquela PE está toda em obra. Então, você que está transitando pela PE-120, muito cuidado com as obras, obedeça as sinalizações. Não tente ganhar 5 minutos, não, que você pode se dar mal nessa. Como a gente disse, tem sempre alguém em casa esperando por você.
0: E acredite que a gente diz isso de coração.

0: Isso a você. É o homem da vida da dona Joyce e do príncipezinho também, né? Quietinho, rapaz, eu perguntei ele, o rapaz, e ele tá, ele quando dorme fica tão quieto, digo assim,
1: quando dorme, né?
2: Já, o Luiz Miguel já tá se formando em mecânica da eletrônica, é. Ei, assim que se fala?
0: Quem, homem?
2: Oxente, Luiz Miguel, ele pega a caixa de ferramenta de Naldo, sabe desmontar um microfone e montar em 2 segundos.
1: E ainda é baterista, né, Naldo?
0: É que Deus abençoe essa família linda. Bom, aqui à minha esquerda, Eilo, jornalista Edgar Fênix. E aqui à minha direita, o prodígio Abelardo Ribeiro Godoy, o comentarista, inclusive, de luto, não é?
1: É, não, mas a gente tristeza, teve um, né, falecimento na família, mas...
0: Mas um parente, não é, rapaz?
1: Foi.
0: Deus leva, né?
1: É, o tio-avô, minha vovó faleceu há um mês, mais ou menos, com 95 anos, e ontem o irmão dela, infelizmente, com 93, mas viveu bem também, seu José Henrique, foi embora, mas hoje a gente vai estar lá em Caruaru comparecendo no Parque dos Arcos. Parque dos Arcos. Velório e sepultamento é do mesmo local, né?
0: No mesmo local. O Abelardo, 93 anos, o bichinho tava doentinho, não era, Abelardo?
1: Tava, Ilô, mas doentinho, infelizmente, né, diabético e tudo mais, a gente sabe como é. Mas agradecer, inclusive, o pessoal do Hospital Santa Efigênia, cuidaram muito bem dele enquanto puderam, mas é aquela coisa, né? Deus chamou,
0: quando
1: tá
0: Deus
1: na
0: quer,
1: hora.
0: É verdade. A gente não perde nada para Jesus.
1: Não, não.
0: E Jesus não quer ninguém sofrendo, não bota ninguém para sofrer, não. Às vezes é algum pecadozinho, uma coisa.
1: Então, eu tava olhando aqui, foi há 2 meses, né? Há 2 meses a gente teve a perca da minha avó, então a família tá... É, novamente lutada, mas a gente está aqui. A gente pede a oração de vocês, né? É? Pela nossa família, para que Deus cuide.
0: E que Deus o receba e dê conforto. Né?
1: Amém.
0: Toda a família.
1: Amém.
0: Aceito os nossos sinceros pésames.
1: Ah, e só para dizer, tá, gente? Eu tô aqui, seu Ilamar tinha me liberado. Eu vim porque eu quis, tá? Não tô aqui de forma nenhuma, obrigado. Eu vim porque eu quis. Eu disse a ele: não, eu quero fazer o programa até determinado horário que eu posso, e após isso eu vou pro enterro. Então, eu tô aqui porque eu tô aqui de boa vontade, tá bom? Para estar junto com vocês.
0: Chama-se senso de responsabilidade, e a empresa agradece, claro, né? A família também, a Agreste FM. Né, que Deus abençoe e dê conforto, né? Bom, gente querida, e como eu disse, programa Visão Política que começa agora, né? Como já apresentei a equipe, esse velho amigo de vocês aqui, né? Há muitos anos, né? Na bancada de emissoras de rádio, fazendo programas, nos alegre, fui também apresentador de programas, né, até de televisão, eu tive o privilégio também de fazer, não gostei. É bem verdade que aquilo ali é outro naipe.
1: A TV com Josival Ricardo.
0: Não faz a minha praia, nunca fez, não é? Fiz ainda o programa Forró Veste Viola. Olha. Cheguei a fazer, não é? Mas isso há muitos anos atrás. Eu mesmo cansei, ainda fiz uns 2 meses, depois eu chamei lá o menino, não sei porquê, Rui Sarinho. Chamei o Rui Sarinho, eu disse, parece que era o diretor do programa. Eu digo, Rui, muito meu amigo, muito meu amigo. Eu digo, Rui, você vai me perdoar, mas eu não venho mais. Mas pelo tá tão programa, tá. Eu digo, eu sei, rapaz, mas esse negócio de tá. Corta, passa pó na cara, bota rouge.
1: Maquiagem.
0: Bota um negocinho aqui debaixo da orelha, que eu não sei nem o que é aquilo, para escurecer, é para clarear. E daqui a pouco sai de novo. Alô, meus amigos, todo esse nosso decorta. Não, rapaz, você sai, não precisa essa alegria toda, não. Rapaz, eu digo, aí eu disse, Rui Sarinho, eu digo, ele, mas não é a tua praia, eu digo, não é mesmo, não é? Ele nunca quis o tostão, não, nunca recebi nada também. Eu digo,
1: o rádio apaixona,
0: programa bobo, besta, bobo e tal, eu digo, não é minha praia, não é?
1: Apaixona,
0: e
1: rádio.
0: Deus guia os meus caminhos até profissionalmente, principalmente. Amém. Profissionalmente. Amém. Né? E que assim seja, eu agradeço muito a Deus por tudo. 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
0: 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Programa Visão Política. Minha gente, dia tanta coisa hoje, deixa eu passar uma vista aqui,
1: passa,
0: senão
1: vista,
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0: Aí, por falar nisso, eu não dei aqui um jeitinho, inventei de me levantar, eu me sentei ontem ali no negócio da piscina para olhar até no que foi, aí quando não tinha ao redor, não tinha nada para me pegar, para ajudar a subir, né? Aí eu fui subir sozinho, que dá um menino, me levantar rapidamente, aí fez, creu, aquele lado.
1: Maria.
0: É a famosa, eu me lembrei logo daquele um doutor que me tratou de mim, que eu tenho 13 médicos, né, que há muito tempo ele me trata, e um deles é um ortopedista, aí que ele olhou, examinou, apertou e disse, olha, mas eu desconfio, mas eu acho que isso é pata de ganso.
2: Olha aí.
0: Eu olhei pra cara
1: pata
0: dele
1: de
0: assim.
1: Ganso. Pata de ganso.
0: Aí eu olhei pra cara dele assim, eu digo, doutor Câmara, mas ele sério, né? Aí
2: apertou. Já existe de novo, o bico de papagaio, agora daqui, pata de ganso.
1: Essa foi. Novidade pra mim também é de
0: ganso. Aí eu deitado, foi, aí eu deitado, aí ele apertou de novo, sério, né? Eu disse, senhor Lamar, eu desconfio que seja pata de ganso. Aí eu fiz, porque ele tava conversando sério, né? Pata, aí eu já perguntei, pata de ganso? Ele disse, não tô dizendo que seja não, mas é possível que seja pata de ganso. Eu digo, tá, eu não sabia. Aí depois perguntando ao meu filho, já acho que 10 anos depois, agora perguntando a ele, disse, pai tem, ele tem, mas tem outro nome. Eu disse, não, é pai, porque ele chama-se pata de ganso, porque é tipo, ele parece uma pata de ganso, parece três coisas assim com uma pedra, porque o ganso não é três.
1: É verdade, tipo, três, né? Dedos, é.
0: Pronto, aí ele disse, parece uma pata de ganso mesmo.
1: Conhecia não, tá aí, aprendi mais um.
0: Aí eu digo, mas deve ser coisa de velho. Novo não tem. Mas eu ainda dou graças a Deus. Sempre pode ser pior, né? Deus não dá uma menor para evitar uma maior. Claro. E agradeço a Deus por tudo. Gente, vamos começar o programa. 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
1: É nada. É nada. Oxe. Ave Maria. Mas vamos que vamos. Programa Visão Política aqui pela sua emissora líder. Ô Edgar. É, logo de saída, o dia 27 de setembro é domingo, né?
3: Pois é, domingo, Ilamar. Tá chegando mais um Jornal Social em Ação Comunitária feito para ajudar você. 15 anos de credibilidade e muito sucesso e tem uma promoção imperdível também.
1: Tem. A dona Daiane é altamente criativa, tudo para ajudar. Porque além desse programa, ele não tem fim lucrativo, não, nunca teve. Não. Não é porque ali ninguém ganha nada, só tira os custos, claro, do pessoal, dos técnicos que vem, claro, de fora, né, com equipamento computadorizado. 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
3: Exatamente.
1: 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Exame. O café da manhã, começa logo o coffee break.
0: Coffee break. Pode ser com...
1: É um bolinho gostoso, o café é tão delicioso, biscoito, aí, bolacha, não é? Às vezes tem até tapioca.
0: Não, eita,
1: tem.
0: Não tem, tem. Não, menino, negócio tá bom.
1: A dona Daiane, aquilo é um amor, é um casal lindo eles dois, né?
0: Claro.
1: E aquelas filhas dele, ele, aliás, o herdeirinho também, ele tem um. Ele é
0: o
1: mais
0: Manuel,
1: velho.
0: O Manuel Ricardo, né?
1: É o Manuel Ricardo. Ele é mais velho do que o rei do
3: É, o Manuel Ricardo tá mais graudinho já, né? Disse que já tá no seu quarto porquinho. Ele tá montando. Com certeza, muito em breve.
0: Manuel Ricardo.
3: A gente vai saber o que é que ele vai fazer com esses porquinhos de moedinha que ele está juntando
1: lá.

0: sabe quando ele quer, aí salta um papelzinho, né? Aí se tiver 10%, ganha
1: 38 reais.
0: Se tiver 20, 76. Se tiver 30%, dá 100 e tanto, daqui a pouco. Isso é até de graça.
1: Chega até 100%. Até 100%.
0: Porque se tiver 100%, porque tem também, né? Papelzinho de 100%, aí não paga nada. É verdade. Não é assim, dona Daiane? Ô, oh, beleza, aqui é uma festa. 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Perfeitamente. 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Tá bom? Domingo agora, dia 27, não esqueça, não, pelo amor de Deus. Pelo amor de Deus. Não esqueça não, viu? E às vezes marca, não vai, mas não perde não. Se por acaso não puder ir, não é?
1: Não.
0: É só avisar depois.
1: Sim, ela não reagenda. Não,
0: ela reagenda. Pode, é verdade, você não perde nada com isso. Ô, Edgar, 7:49 já.
1: O tempo tá fulano.
0: Ô, Edgar, falta quantos dias para terminar a minha alegria? Eu me refiro, faltam quantos dias para terminar essa maravilha que é o guia eleitoral, por favor.
1: Olha, o Ilama, ontem faltava, se eu não me engano, 13, então vamos baixar para 12 dias e 9 dias de guia, né?
2: 12 dias para eleição.
1: 12 dias para eleição, isso, Edgar, obrigado pela lembrança. 9 dias para o guia eleitoral. Olha o lado bom. Quinta-feira vai ficar faltando só uma semana.
0: Isso é uma eternidade. Para uma não, porcaria daquela.
1: Veja, leve... quantos dias foram de guia? 30 dias de guia? Vai ficar faltando 7.
2: Mas não se preocupe, não. Tem segundo turno ainda. Deixa eu matar a saudade.
0: Não, pelo amor de Deus, faz isso não. Me ajude. Eu doido pra terminar aquela merda aí. Você. Não, faz isso não.
1: Mas o lado bom, o lado bom. Segundo turno é mais curto a propaganda. Já...

0: Mas eu fico mais
1: daquela maneira como fizeram. Um minuto, agora achei muito pouco, um minuto pro cara responder.
2: Mas o suficiente, viu, Lamar? Pro público não ficar cansado, né? Porque às vezes você dá aquele. Quer dizer, cada um tem uma estratégia. Aquele com um banco de tempo, né? Daqui a pouco o candidato tá 5 minutos, o mesmo candidato, daqui a pouco vai, meu amigo.
1: Não daria um banco de tempo. Eu acredito que até para uma resposta.
2: Ficou bem interessante,
1: pelo
2: né?
1: Menos 3 minutos, mas ficou. Eu achei que foi ali, foi um teste da capacidade, como exatamente. São inteligentes. Em 1 minuto eles davam uma resposta na hora. Nem ela, em nenhum momento, pelo menos até quando eu assisti, ela não pediu, olha, o senhor terminou o seu tempo, não. Em nenhum momento. Eles terminavam na hora. Coisa inteligente, todos dois, pelo menos no que se propõe a falar, muito inteligentes, não é? Não vi muita lavagem de roupa suja, apenas dizendo, tá, eu vi ele falar em algumas propostas, se eles vão fazer aquilo, eu não sei. O João, talvez dê para acreditar, porque o projeto dele não é ser governador de Pernambuco, não. Ele quer ser presidente do Brasil, e Deus permita.
3: Sim, ele faz parte da renovação.
1: Inteligente, pernambucano, sim. Gente da gente, muito inteligente, realizaria o sonho do pai dele, né? Sim. Saudosíssima memória, o Eduardo Campos. Pois bem, não tenha dúvida, ele não quer ser governador de Pernambuco, não. Ele quer estar na ficha para não sair do jogo, mas ele quer ser presidente do Brasil. E por conta disso, ele faria uma grande administração. Agora, a Raquel, ela não está pedindo pelo que os outros fizeram, ela está pedindo pelo que ela fez. E faz.
3: É porque ainda é governadora. São situações diferentes, né? O João propõe.
2: O que deixou de fazer também.
3: E a Raquel
2: também, né?
3: Avalia, né? E Raquel, a gente tá meio que avaliando o que ela fez para ver se ela merece
1: exatamente.
3: Continuação. O João é pra gente ver se merece mudança.
1: É,
3: né?
1: Correto. Seria uma coisa nova, não politicamente falando, mas pelo menos uma coisa nova, já que ele nunca foi governador. Mas ela é aquela que está gostando, tem aquele negócio, homem, não vou trocar o certo pelo duvidoso, não. É uma paira, uma dúvida danada. Porque eu acho que Pernambuco nunca teve tão dois bons candidatos como tem agora. Não é? Não tem agora. Então fica difícil, né? Mas tá, até que eu achei proveitoso, não tive paciência de ir até o fim, não é? Mas gostei da resposta apresentada.
3: E eu vou destacar também o Ivan Moraes, a participação do Ivan Moraes tem sido muito importante nos outros dois debates, rapaz. E nesse, novamente, o Ivan Moraes, ele toca nas feridas que às vezes Raquel e João querem evitar, e o Ivan Moraes não tem essa boquinha, não, ele dá nos dois lados.
1: E de uma forma... inteligentíssimo, pronto, seria outro.
3: Gostei muito candidato. Dele, gostei muito das participações dele.
1: Muitos anos já como vereador, não é?
3: 8 anos como vereador do Recife.
1: Foi presidente da Câmara ou ainda é, não sei.
3: Não, acho que ele era do bloco oposicionista, ele não chegou a ser presidente, não. Mas
1: muito inteligente aquele Ivan Moraes, não conhecia, não. Foi bom, pelo
3: muito
1: menos
3: inteligente.
1: Aproveitei para saber quem era agora, não é? Mas valeu, de certo modo, valeu. Ontem até que valeu. Agora, quando bota. O doutor do ódio, como é o nome dele? O doutor do ódio é o Flávio Bolsonaro. É o doutor do ódio, aquele cabra raivoso, entendeu como é? Até dizer basta. Aí bota mais aquele cururu que já devia ter jogado a toalha há muito tempo. Aí, como ele não tem mais nada a apresentar, né? Porque um quebrou o país, o outro é do gabinete de ódio, doido para ver se entrega esse país a Trump. Aí a gente fica, meu Deus, eu vou votar em quem? Vou votar em quem? Se eu votar, meu desejo era votar naquele que para mim era um orgulho pro Brasil.
3: O
1: Augusto Cury. Mas na primeira semana alavancou, daqui a pouco parece que o pessoal não quer coisa boa, não, só quer essas bostas que nós temos aí para votar. Fazer o quê, não é? Não tem tu, vai tu mesmo. Infelizmente, mas é por aí. Mas vamos que vamos. Programa visão. Ô Edgar, eu sou um menino, 7h55, é isso mesmo.
3: Qual
1: é o meu óculos? É louco, logo, vocês não viram meus óculos.
3: Só para arredondar, Wilmar, eu acho que o próximo debate, se eu não estiver enganado, só tem debate agora dia 1. Então a gente vai ter um tempo aí sem debate para os candidatos.
1: Amém.
3: Né? Agenda cada um.
1: Amém. Pelo menos o pessoal já sabe, vamos contar a mesma história, aquela tal história. Ela se namorou. Era a música que chegou. Os candidatos, eu.
3: Pronto,
1: em
3: só
1: vez
3: tem
1: de,
3: um.
1: Em vez de estar respondendo aquelas besteiras, quando o cara tentasse me fazer um ataque, o adversário, aí eu cantava, não é? Talvez eu não preste, eu não presto, mas eu te amo. Porque eu queria ver não calar a boca do cara desse. Ou então cantava, ela se. Olha a voz, olha. Vê se lembra quem é, Belardo. Eu vou imitar o cantor.
3: Presta eu vou tentar fazer isso.
1: Tenta. Ela se namorou de outro rapaz.
3: Olha, essa voz assim romântica, eu chutaria, porque não foi em castelhano, mas eu chutaria Julio Iglesias. Mas é porque não foi em castelhano. Pariu,
1: pelo amor de Jesus, saiu aquela tia desgraçada. Então, tu é pior do que ele. Que Julio Iglesias, rapaz?
3: Eu
1: imitei o Nelson
3: gosto.
1: Gonçalves.
3: Eu gosto de Julio Iglesias.
1: Aquela voz grave. Se namorou. O pessoal pensa que é ele.
3: Eu gosto de Rolly Iglesias.
1: Não, Rolly Iglesias, ele nunca cantou isso não. Ele cantava bolero, mas não era isso não.
2: Pois é, Wilhelmar, nós temos uma semana recheada com muitas pesquisas, né? Bons levantamentos. Nós temos a Quest, que deve divulgar amanhã a intenção de votos para o governador de Pernambuco, intenção de voto, né? Governador de Pernambuco e Senado. Nós temos, amanhã é quarta, né? Não nós tem temos hoje, não, na quinta, pelo menos aqui, das principais, né?
1: A gente tem
2: alguns levantamentos que são realizados. É de institutos que a gente nunca ouviu falar, né?
1: Mas ontem parece que da Quest, Edgar. Eu não sei se foi o
2: Gustavo. A de Pernambuco, a Quest divulga amanhã. Nós temos uma Quest para presidente da República que nós vamos divulgar daqui a pouquinho.
1: E por que daqui a pouco? Porque não agora.
2: Exatamente, só pra gente fechar aqui.
1: Peraí, agora não, né?
2: Aí pro governo de Pernambuco, a Quest divulga seu levantamento amanhã.
1: Sim.
2: Nós temos na quinta-feira, dia 24, Datafolha também divulgando seu levantamento aqui em Pernambuco. E na sexta-feira, dia 25, o Real Time Big Datas. Então, três grandes pesquisas devem ser divulgadas esta semana com intenção de votos aqui em Pernambuco. E o Instituto Genial Quest divulgou para a presidência da República os números mais recentes do seu levantamento.
1: Mas antes disso, me diga só se tem hoje do IDCN, deixa eu cumprimentar toda a diretoria, né? Que tem ali à frente o Júnior Lima, né? O doutor Júnior Lima, bom dia, querido amigo, e toda a diretoria, viu? Pelos grandes serviços maravilhosos, grandiosos que vocês fazem aí em função da saúde, o IDCN, e esse serviço gratuito com os melhores médicos de Pernambuco. 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
1: a companheira ligar, muito bom dia. Tem atendimento hoje?
2: Normalizado, atendimento normalizado hoje. Daqui a pouquinho, às 8 da manhã, atendimento com a doutora Thaís Almeida. Ela é nutricionista, renomadíssima. 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
1: 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Não é, doutor Júnior Lima? Abraço a todos eles aí, viu? A todos os senhores.
2: E o Visão Política recebe daqui a pouquinho, né? Pela oposição de Panelas, o doutor Alejandro, que é ex-vice-prefeito, e o Lourinho, também ex-vice-prefeito de Panelas. Os dois estão juntos nesse pleito eleitoral, defendendo nomes, né, para os deputados lá em Panelas, e daqui a pouco conversam com a bancada do Visão Política.
1: Como sempre, muito simpático, né? O Lourinho, bênção, né? Daqui a pouquinho.
2: E o doutor Alejandro também acompanhando.
1: Bom, mas vamos que vamos. Programa Visão Política. O Edgar, de quem vem a mensagem hoje, companheiro, e de onde, por favor?
2: Pois é, Lama, a mensagem de hoje vem da Érica. Um abraço especial para todo mundo acompanhando o programa. A Érica está ouvindo o programa em Ibirajuba.
1: Opa!
2: E manda pra gente essa mensagem.
1: Abençoada.
2: A mensagem dela diz o seguinte: os desafios são o que tornam a vida interessante. E superá-los é o que torna a vida significativa. Bom dia a todos do Visão Política.
1: Deixa eu ver se eu entendi. 8 horas em ponto. Tem muita matéria aqui. Deixa eu ver isso aí. Repita aí a mensagem da Érica, por favor.
2: Os desafios são o que torna uma vida interessante. E superá-los é o que torna a vida significativa. Bom dia a todos, Visão Política.
1: Captei a mensagem. Captei a mensagem da Érica, não é? Inteligentíssima, acho que não precisa nem acrescentar, nem tirar, nem pôr. Érica, abençoada. E é claro que quando as pessoas fazem as coisas boas, é Deus que está no comando. Não pode ser diferente se não for assim, não é, Érica? Deus abençoe, viu, mulher de Deus, e toda a sua linda família, e esse povo bonito de Ibirajuba. Oba, bênção de Deus. Obrigado, viu, em nome de toda a equipe. Mas vamos então às matérias, Érica, antes da gente dar. Essa aqui eu tenho aqui que eu achei tão interessante, rapaz. Olha só. Blog do Wilhelmar Júnior, que não aumenta nem inventa. Presta atenção, por favor. Blog do Wilhelmar Júnior. a disputa pelas cadeiras da Assembleia Legislativa de Pernambuco, a ALEP, foi bem, ela entra em ritmo acelerado com parlamentares de destaque, despontando com favoritismo absoluto para renovar seus mandatos e, em alguns casos, o Abelardo, em alguns casos, até dobrar o volume de votos. Análises do próprio blog do Ilamar Júnior, que não aumenta nem inventa, e de bastidores também, e outras projeções políticas, apontam que nomes como Francis Hacker, Joãozinho Tenório, Débora Almeida, Gleide Ângelo, André Ferreira, Maria Reis e Álvaro Porto, eles já caminham a passos largos para uma recondução facilitada, impulsionados pela sólida articulação da municipalista, né? A articulação municipalistas, né? Em toda esse Pernambuco. Os candidatos, além das entregas substanciais nas suas bases eleitorais, que eles têm muitas, não é? Perfeitamente. Então, a musculatura política demonstrada por esse grupo que a gente falou agora, ele reflete a forte conexão com prefeitos, vereadores e grandes lideranças regionais, com campanhas estruturadas e apoio direto de prefeituras robustas. Esse bloco que nós falamos aqui agora é

0: lanche. E aí, você, né, vai almoçar? Eu digo, rapaz, esse aqui é o Ilama, o Ilama Júnior. Mas, rapaz, que beleza, e o seu papai ainda tá vivo e coisa, mas, rapaz, tu não tá ouvindo. Ah, que não é IA, não pega. A briga dele.
1: É verdade.
0: Não é IA, não, aquela voz. Não, é ele mesmo lá no programa. Bom, mas, e aí, a política aí, o Edgar, sabido, já me diga você, como é que tá aqui na sua cidade? Oxê. Você se refere a quê, Edgar? Olha o charme. Ele sabe ouvir o programa. Rapaz, para deputado aqui na cidade. Oxê, menino, Pernambuco já elegeu aqui. Aí, baseado mais ou menos nisso, o nome que mais se ouviu nessa região foram esse nome aqui, eu vou repetir. O blog do Ilama Júnior. Com a equipe do Edgar, Francis Hacker, Joãozinho Tenório. Aí tu vai dizendo se eles são candidatos aqui. É todos eles para
1: estadual.
0: Aí, vamos repetir. Francis Hacker. Joãozinho Tenório, Débora Almeida, Gleide Ângelo, André Ferreira, é isso mesmo?
1: É isso mesmo.
0: E a Maria Reis, isso. E o próprio Álvaro Porto. Claro. Eles caminham em passos largos para a candidatura. Ô Abelardo, claro. E suposto rumo à reeleição, esses deputados estaduais, eles consolidam, não é, as suas bases e despontam como favoritos para ampliar a votação aqui em Pernambuco. Mas eles já podem comprar a roupa para votar, Abelardo. Bom dia.
1: Não é, Dalep. Bom dia, Ilama. Bom dia, Edgar. Naldo, bom dia a toda a nossa audiência. Deus abençoe ricamente o dia de cada um de vocês.
0: Amém.
1: Ilama, claro, política não é ciência exata. Não vamos aqui dizer que já pode sair com o bloco da vitória. Mas olha, é bem encaminhado. Falando especificamente do Francis Hacker, ele fez um movimento interessante, né? Ele migrou do PSB para o PP de Eduardo da Fonte, tá ali junto da Gleide Ângelo na mesma chapa. São dois candidatos fortíssimos que tendem a puxar votos para o PP. Eles são vistos como cabeça de chapa. Não tem uma cidade aqui na Mata Sul que você não veja a atuação do Francis Hacker, seja com a oposição ou com a prefeitura. Quando a gente vem pro lado do Agreste, ali mais pro lado de São Bento do Una, a gente tem a Débora Almeida. Débora Almeida, que foi ex-prefeita de São Bento do Una, sempre teve uma carreira política muito reconhecida por suas ações, e também tem o Joãozinho Tenório. A gente não pode esquecer que tem o Joãozinho Tenório aí, que foi eleito na última eleição com 28 mil, e sim, há uma expectativa de dobrar essa votação, pelo menos até 60 mil votos, porque o Joãozinho, ele absorveu bases muito grandes, bases como Bezerros, como Salgueiro, além das oposições que o Joãozinho tem. Então, além das nossas cidades aqui perto, como Camucim de São Félix, São Joaquim do Monte, Cachoeirinha, onde o Joãozinho detém o apoio desses prefeitos, o Joãozinho, ele expandiu sua área de atuação para a região metropolitana, para o sertão. Então, hoje ele é um deputado que ele atua em todas as áreas do estado de Pernambuco. Também tem uma boa tendência a ser eleito e, por que não, um puxador de votos do PSD. E aí também a gente tem a Maria Reis. A Maria Reis, a gente tem que lembrar que ela está vindo da Câmara Federal para disputar a Alep. E a Maria Reis, ela é muito forte, principalmente ali no sertão do Pajeú, do Araripe. Então, Afogados da Engazeira, Exu, Bodocó, toda aquela região, a Maria Reis tem uma ótima votação. E o André Ferreira, a gente não precisa nem dizer. O André Ferreira foi o deputado federal mais bem votado do Nordeste na última eleição, Norte-Nordeste, e está vindo para estadual, numa composição aí, onde o Anderson Ferreira, seu irmão, vem para federal, também é favorito, também tende a ser um puxador de votos do PL. Então, esses nomes que o bloco do Ilama Júnior destacou, Ilama, não só tem possibilidade de dobrar seus votos, como puxar outros candidatos do seu partido devido à sua capilaridade. Então, não há dúvida que são nomes muito fortes. Eu só chamo a atenção aí para a chapa do PSD. PSD tem candidatos muito fortes, muito bons: Joãozinho Tenório, Débora Almeida, Aglailson Vitor, Fábio Aragão e por aí vai. Então, vai ser necessário, quem está no PSD, muitos votos aí para conseguir uma cadeira. Mas são candidatos, esses destacados pelo bloco do Ilama Júnior, total condições de serem aqueles famosos puxadores de votos, aqueles que têm muitos votos e saem puxando mais candidatos. São ótimos candidatos e aí fica a critério do eleitor pernambucano.
0: É muito bem comentado, tá aí, bloco do Ilama Júnior, que não aumenta nem inventa. O Edgar, como a expectativa é muito grande, nós vamos então a essa pesquisa. Ô Edgar, você se refere, é uma pesquisa, é da Simplex, para que é para é o Senado, né, de Pernambuco, é isso mesmo?
1: A Simplex a gente teve a divulgação para Senado e para governo de Pernambuco.
0: Tivemos ontem,
1: ontem à tarde.
0: Assim.
1: E ontem à noite nós tivemos a quest para a presidência da República.
0: Eu sabia que tinha uma coisa nesse sentido.
1: Isso.
0: Mas tem no bloco do Lama Júnior?
1: Claro,
0: tem,
1: o bloco do Lama Júnior solta tudo.
0: É o primeiro que anuncia. Pois bem, e o Instituto Simplex divulgou ontem, já falou o Abelardo, esse novo levantamento sobre a disputa pelas duas vagas no Senado Federal para o Pernambuco. Os candidatos para o Senado são Marília Reis, que é mais medo, Mendonça Filho, Humberto Costa, me parece, não tem também o Eduardo da Fonte.
1: Eduardo da Fonte.
0: Tem muito bons candidatos.
1: Claro.
0: Ou é Edgar, querido, jornalista amigo, o pessoal fica nessa peitica, papai, vai logo. O Senado só tem, não tem segundo turno.
1: Não, né? O Senado é direto.
0: É direto. Ô Edgar, me dá esse resultado da Simplex, por favor.
2: Pois é, Nomar, vamos então trazer os números do levantamento Simplex. O Instituto ouviu 1.064 pessoas entre os dias 16 e 20 de setembro. Segundo o Simplex, o nível de confiança é de 95% e o levantamento está devidamente registrado no Tribunal Regional Eleitoral sob o protocolo PE07901/2026.
0: Está correto.
2: Vamos então trazer os números, né, desse levantamento Simplex que foi divulgado. Segundo o levantamento Simplex, vamos então aos números, né, trazendo
0: aí. O Senado
2: aí
0: só tem um turno.
1: Só é, né? Direto, uma votação só.
0: É um turno só, né, quer dizer que logo no primeiro turno aí. Ah, quer dizer que aí se for para o segundo turno, que Deus no livre, não é, presidente... Deputado também, tudo no primeiro turno.
1: Tudo primeiro turno,
0: Lamar. Aí só vai ficar presidente... E se for pro segundo turno, o governador é.
1: É, só as possibilidades são cidades acima de 200 mil habitantes quando tem prefeito, acima de 200 mil eleitores, e governador e presidente. Porque são cargos executivos, né?
0: É verdade. Senador não. Mas senador não é executivo, não.
1: Senador é legislativo.
0: É legislativo.
1: Poder legislativo.
0: É mesmo. Ô Edgar, vamos então para a matéria, tá tudo bem organizadozinho? Vamos então, se a eleição fosse hoje, quem seriam os que poderiam chegar... Os que estão mais próximos, Edgar, para o Senado.
2: Vamos então, a partir de agora, lembrando que o levantamento tem 3 pontos percentuais para mais ou para menos. Esse é a margem de erro, essa é a margem de erro. E os números apresentam o seguinte cenário. A pedetista Marília Reis lidera com 17,9%. Em seguida, Humberto Costa, do PT, 12,9%. Mendonça Filho, do PL, 9%. Eduardo da Fonte, do PP, 6,9%. Túlio Gadelha, do PSD, 4,3%. Esses são os candidatos que melhor aparecem nesse levantamento. Na sequência, aparecem ainda o Carlos Santana com 1,1%, Pastor Gilvan Costa com 1%. Paulo Rubem, 0,3%, Gorete Bitu, 0,3% e Mariano Macedo com 0,1%. As opções para branco, nulo e nenhum somam 10,3%, enquanto 35,9% não responderam ou não souberam responder. Quando a gente faz um somatório entre brancos, nulos, não sabem, não responderam ou não pretendem votar nesse cenário, segundo o Simplex, nós temos 46,2.
0: Misericórdia. A metade do povo pernambucano ainda, dos que votam, dos eleitores acima de 16 anos, parece que eles ainda estão enganchados, estão naquela de... Mas faz o seguinte,
1: tá,
0: vai votar. Aí tu bota o nome, pelo menos desse que você acha que vai fazendo aquele jogo, né? Minha mãe mandou dizer que eu tirasse a letra, se cair no H é Humberto, né? Se cair no M é Marília.
1: Mas o M
0: se cair
1: pode
0: no
1: cair
0: M,
1: Mendonça
0: é,
1: também.
0: É Mendonça, não é TME, é Mendonça, bota M é Mendonça. Não é assim? E o Túlio, coitado, esse parece que não desarrumou a mala faz tempo já. Bom, o Abelardo, quase 50% do povo, tu acha que vai continuar do jeito que tá assim para o Senado? porque nós estamos na véspera da eleição, Abelardo.
1: Dois pontos muito rápidos aqui. Primeiro, a resistência de Marília Reis na liderança. A gente vinha falando aqui que a Marília Reis podia desidratar, que a Marília Reis, devido à falta de apoio dos prefeitos, podia cair. Olha, não teve um instituto de pesquisa que a Marília Reis saiu da liderança. Eu acho que isso aí é unanimidade, independente da metodologia utilizada por cada instituto. O outro ponto muito rápido, Ilamar. Tem muitos indecisos? Tem, mas o voto para o Senado, historicamente, inclusive no povo pernambucano, é o último a ser definido. É aquele onde o povo pernambucano escolhe, às vezes, no dia. Então, por exemplo, a gente tem Humberto Costa e Mendonça Filho empatados dentro da margem de erro. Então, está tudo muito aberto. A própria Marília, apesar de estar na frente, ainda não está garantida por conta desse percentual de indecisos. Então, eu acredito que mais na frente a gente vai ter, talvez ali naquelas pesquisas que saem muito próximo à eleição, uma visão melhor. Porque a questão é que nós temos aqui 5 candidatos competitivos, se a gente contar com o Túlio Gadelha, e tem muitos indecisos. Então, você não pode descartar um Eduardo da Fonte. Você não vai aqui descartar um Mendonça Filho, um Humberto Costa. São candidatos bons e competitivos. Agora, me chama a atenção é que a Marília Reis não arreda o pé do primeiro lugar. Está se encaminhando aí a Marília Reis, pelo menos nas últimas pesquisas, para ter uma das vagas. Essa segunda vaga, pelo que me parece, entre Humberto Costa, Mendonça Filho, talvez o Eduardo da Fonte. Agora, esse número de indecisos, a gente tem que ver se semana que vem, que é a última semana antes da eleição, se vai cair. Porque se não cair, é coisa da gente só saber o resultado na abertura das urnas.
0: Ô Edgar, jornalista, estava ali pensando, com a mão no queixo. A opinião do seu colega aqui, pelo menos eu achei, como sempre, né? Muito acertada a opinião dele. Mas em outras palavras, ele se parece, olha, não, é bom não tirar esse terno da roupa, nem o vestido da Marília, não tirar o terno dela,
1: da posse.
0: Quer dizer que ninguém pode ainda botar o bloco da Vitória da Rua, não, no seu parecer, sinceramente, Abelardo, porque a Marília Reis, ela tá surpreendendo, cara. A Marília Reis, é como disse o Abelardo acertadamente, nenhuma pesquisa desde o ano passado só dá a Marília na frente. Caiu um pouco, é bem verdade, os outros também caíram, diga-se também de passagem, mas a Marília continua ali firme e fiel. Nem ela pode comprar, tirar a roupinha dela da coisa andada. É uma roupinha bonita, uma roupinha alinhada.
1: O vestido da Vitória.
0: Apesar de que ela tá magrinha, que não tem nem cheio, tem que ter roupa que dá para ela. Será que dá?
2: Mas,
0: pois não, Edgar.
2: Em eleição, todo mundo sabe, o jogo só acaba quando fecham as urnas.
0: O jogo só acaba quando termina. Parece uma besteira, importante. Mas é verdade.
2: Há quem diga quando acaba a apuração, né? Na verdade, o último, né, voto é aquele que, enfim, ali 5 da tarde, o último eleitor definiu. E aí a gente só vai saber o resultado, enfim, que já foi confirmado pelo eleitor. É uma eleição muito acirrada. Eu, particularmente, não me lembro de quando Pernambuco teve uma eleição tão acirrada para o Senado.
0: Tão boa, tão boa, tão boa.
2: São bons candidatos, pontuam muito bem. Esse levantamento do Simplex, ele traz um número diferente do que outros institutos mostram, principalmente nesse quesito de indecisos, brancos, nulos ou não responderam. Outros institutos já mostram que esse percentual já é bem menor, mas cada instituto tem a sua metodologia. O Simplex, embora seja um instituto de Pernambuco, ainda continua fazendo suas pesquisas por telefone. Esse é mais um levantamento feito através de ligação telefônica para os eleitores. Há quem questione essa metodologia. A gente, por exemplo, diariamente recebe quantas ligações de números que a gente nem conhece, né? Números de telemarketing tentando fazer vendas, outros tentando aplicar golpes, enfim. Não estou questionando a metodologia, só estou informando que a pesquisa está devidamente registrada e, por isso, a Rádio Agreste faz a sua divulgação. Levantamento feito por telefone. Mas são números bem interessantes de serem acompanhados. A Marília Reis continua liderando,
0: é,
2: e liderando de forma, vamos assim dizer, né, absoluta, né? Ela segue aí com um percentual de votos, inclusive com uma margem de erro que é de 3 pontos, a Marília cairia aqui para 13,9, né? Então ela teria um empate técnico apenas aqui com Humberto, né? O Mendonça Filho já não alcançaria a Marília. De modo que a gente não consegue ainda ter clareza de quem serão os dois nomes a representar o Senado Federal, a representar o povo pernambucano lá no Senado Federal a partir do ano que vem. Tem muito chama ainda, são 12 dias de campanha e a gente sabe que 12 dias em uma campanha como essa é uma eternidade.
0: Bom,
1: Loma, só para registrar esse negócio da metodologia que o Edgar falou, ontem o Edgar exemplificou, né? Disse a Simplex está fazendo telefone. Eu acho que o Data Trends também fez por telefone. E ontem a Real Time Big Data chegou para mim o questionário eletrônico. Então a Real Time Big Data também está fazendo por questionário eletrônico. Eu ali rodando meu Instagram, bonitinho, vendo os stories, de repente apareceu para mim o link, quando eu cliquei, era o recrutamento digital aleatório, como eles chamam, né? Então a pesquisa do Real Time Big Data, por exemplo, também por recrutamento digital, eu respondi 22 perguntas, dessa vez eu contei, respondi 22 perguntas e enviei as respostas com dado de contato que eles pedem para validar a sua identidade. Então, é como a gente vem comentando, me parece que presencialmente só quem está fazendo é a Quest e a Datafolha. Fora esses institutos, eu não estou vendo ninguém mais fazer presencialmente.
0: É, quando mandam para mim, que a minha mulher mostra, mandaram um negócio, mandaram para tu aqui.
1: Quando eu estava no Instagram ontem apareceu, sim, pesquisa Real Time Big Data, você foi selecionado, eu cliquei no link.
2: O Naldo recebeu também, Naldo?
0: Apareceu no meu celular.
2: Essa última não, né?
0: Que era meu celular e a minha mulher. Aí toda vez eu digo, responda aí, ele vai respondendo, vou, responda aí. Diga esse bestalhão que vá comer breu, para não dizer merda. Entendeu como é que eu não vou perder meu tempo com essa porcaria, não.
1: Mas foi rapidinho, 22 perguntas.
0: Foi rapidinho. É rápido. Por isso que eu digo logo, bota aí, diga esse bestalhão.

0: Ficando roupa de
1: elas, por exemplo, você tem que preencher o seu domicílio eleitoral.
0: É verdade. Tá bom? Inclusive, tem aqui algumas perguntas que eu não quis responder. Aqui é pergunta. Engraçado, como é que ele sabe que isso era meu telefone? Eu acho tão interessante, né? Ele já sabe que é a gente mesmo. Enviado para você, que eu não quis responder. Aqui é pergunta. Engraçado, como é que ele sabe que isso era meu telefone? Eu acho tão interessante, né?

0: Acha que eu vou responder? Repara só, repara que coisa. Menino, você já teve um... Não, deixa isso pra lá, isso aí não...
1: O Instituto também divulgou os números para o governo de Pernambuco, né?
0: 8h21, Edgar, o que foi? Quem é que tem mais
1: agora? O Instituto divulgou também números para o governo de Pernambuco, Simplex. E segundo o levantamento Simplex, a governadora Raquel Lira, candidata à reeleição pelo PSD, aparece com primeiro turno, estimulada. A Raquel Lira aparece com 45%. O João Campos, do PSB, tem 37,9%. O Ivan Moraes do PSOL tem 1,1%, o Renan do Missão tem 0,2%, professora Camila do Unidade Popular tem 0,1%. Brancos, nulos não sabem ou não responderam ou não pretendem votar, segundo o Simplex, somam aqui 15,7%.
0: Nesse primeiro turno, a governadora dá uma diferença de quanto? 8%? É, digamos.
2: Está fora da margem de erro, né, Wilamar?
0: Está fora, né?
2: Dá 8%? 8%, né? Se a gente arredondar esse 37,9%.
0: Ela se elegeria já no primeiro turno.
2: Primeiro turno, nos votos válidos.
0: Vamos então ao segundo turno, né, diga rapidamente.
1: O segundo turno eles também fizeram um levantamento aqui, né? Mas, pelo que apresenta o Simplex, segundo os dados do Simplex, a governadora Raquel Lira seria eleita, reeleita no primeiro turno, segundo o Simplex. Com isso, eles não divulgaram cenário de segundo turno. Deixa eu só confirmar.
2: Eles divulgaram um cenário apenas assim, um confronto direto, né? Que a gente que poderia utilizar, né, como segundo
1: Mas,
2: turno,
1: enfim,
2: né?
1: Os votos válidos já daria essa... Isso, já essa, daria. Essa menção. Gente, lembrando que esse é o levantamento Simplex. Isso. E aquilo que a gente tem visto, né? Cada instituto tem mostrado números diferentes, de modo que cada campanha pega o número que mais interessa para fazer a sua divulgação. Pesquisa também para a presidência da República, da Quest.
0: Opa, essa é boa. Essa é com esse que eu vou andar até aí no chão. É com esse que eu vou até... Está no ar.
2: Tá no ar.
0: Poxa, eu pensei que tu tava já falando, diga, pode não. Aí o microfone fica tudo aberto.
2: Fica, porque a lida não tá vermelhinha, ó. No ar.
0: Desculpe. Ainda bem que eu não. Eu disse essa coisa. É uma música, né? É com esse que eu vou. Esse quem? Esse quem? Porque ele não deu nenhum resultado ainda. Misericórdia. Mas vamos lá. Foi até bom mesmo. Eu não vou com ninguém mesmo. Mamãe, pois não, diga, vamos lá.
1: Vamos então trazer os números.
0: Presidência da República.
1: Levantamento Quest. Presidência da República. O Instituto ouviu 2004 eleitores de 16 anos ou mais entre os dias 17 e 20 de setembro. A margem de erro é de 2 pontos percentuais para mais ou para menos. O nível de confiança 95%. Pesquisa devidamente registrada no Tribunal Superior Eleitoral sob protocolo BR-06004/2026. Segundo o Instituto Quest, intenção de votos estimulada, primeiro turno, o presidente Lula e candidato à reeleição pelo PT aparece com 37%. Lula tinha 36 e, segundo o Quest, subiu um ponto, tem 37. Flávio Bolsonaro do PL, que tinha 31, agora tem 33. Subiu 2 pontos o Flávio. O escritor Augusto Cury do Avante, que tinha 7, caiu para 6. Ronaldo Caiado do PSD manteve os mesmos 4%. Renan Santos do Missão tinha 4, baixou para 3. O Romeu Zema do Novo se mantém com 1%. A Samara Martins, Unidade Popular, pontua com 1%. Os demais candidatos, a Clariana
2: Barão.
1: A Clariana Barão, do Democracia Cristã. O Edmilson Costa, do PCB. Hertes Dias, do PSTU, Rui Costa Pimenta, do PCO, o veterinário Wilson Grassi, do Democrata, e Leonardo Avalanche, do PRTB, todos eles nenhum, pontuou, 0%. Indecisos brancos não sabem ou não vão votar, somando 15%.
0: Ô Edgar, como não tem muita surpresa nisso aí, só achei pífia, o termo é esse, é melhor.
2: Pífia.
0: Bom, eu só achei pífia, foi a votação, porque parece que esses cabos, em vez de subirem, já chegaram até 40, não foi? Aí vão caindo. O Bolsonaro foi que conseguiu, o Flávio conseguiu 2 pontos para cima e o Lula 1 ponto para baixo.
1: Para cima. Eles estão ganhando dos indecisos, né? Os indecisos estão reduzindo. Por isso que a gente achou um pouco estranho, né? Diferente a metodologia utilizada pelo Simplex, porque os outros institutos mostram que o número de indecisos tem reduzido muito significativamente.
0: Ô, Edgar, vamos então ter um segundo turno, querido.
1: Temos,
0: vamos
1: sim.
0: A ele, então.

0: Vamos trazer então os cenários, né, do segundo turno, mostrando esse levantamento aqui no Brasil, e eles têm, são vários recortes, né, enfim, de quem o eleitor tem mais medo de uma eleição, mas enfim, vamos direto para o segundo turno, no cenário mais provável, Lula e Flávio Bolsonaro. Flávio Bolsonaro do PL lidera 42%, Lula do PT 41%. Lembrando que na pesquisa anterior o Flávio já tinha 42, se manteve. O Lula tinha 40, subiu para 41 no segundo turno. A diferença entre os dois candidatos é de um ponto percentual pro Flávio. Lembrando que a margem de erro é de 2 para mais, 2 para menos. Os dois candidatos tecnicamente empatados. Brancos, nulos, não sabem ou não vão votar nesse cenário brasileiro. 17%.
1: Eu acho que não tem mais o que comentar, porque a gente nem tiraria, nem botaria, eu acho que nem uma vírgula, né, nisso aí, até porque vem isso aí, pelo menos desde o começo do ano. Um pontinho para lá, um pontinho para baixo, dois pontinhos para cima, daqui a pouco dois pontinhos para baixo, e fica naquela pelenga, né? E de formas que até agora ninguém sabe, não compre o terno ainda não, pensando, vou comprar papel, não compre não, porque você pode ter uma decepção danada. Pode ter uma decepção?
2: Lomar, só mais um número, que é a rejeição. Sim. O senhor sempre fala aqui da rejeição dos candidatos.
1: Rejeição. O que Flávio... a rejeição também elege ou desaprova.
2: O Flávio Bolsonaro, ele tem, pasmem os senhores, 56% de rejeição.
1: Impressionante, né?
2: O Lula do PT, pasmem os senhores, tem 55% de rejeição.
1: Quer dizer, na rejeição, até na empatado. Rejeição, é aquilo que eu digo sempre. A única coisa que eu acrescento, e me perdoe só para vocês não esquecerem, para depois dizer, William, mas tu exagera, que sou a gota, pai, tu é chato, pá. Não. Eu acredito que eu sou um cara muito positivo e não tem papa na língua, não é? Nem vou atrás de que eu não pertenço a nenhuma seita, não é? Receita que fica naquela obrigação, aquele cara ali é Deus, para ele é Deus. Não, eu não sou desse não. Eu quero o melhor pro meu povo, pros meus netos, pros meus filhos. É isso que eu quero. Aí eu não vou votar em Lula porque, pois esse cara tem uma experiência de quê? Um cara que quebra um país, então olha a experiência dele. Não, mas bosta, Deus me defenda de uma desgraça daquela. Um cara que só tem ódio no coração, ele e a família, não é? E coisa, eu vou votar em duas pestes dessa, com todo respeito, viu? Todo respeito, você faça o que você quiser, o voto é seu, entendeu como é? Agora essa é a minha opinião. Então é preciso o seguinte, eu peço permissão aos companheiros, para que a gente não comente isso. Mas eu não tenho que comentar, ora um tá dois, ora tá um, ora tá um, ora tá dois. Eu pergunto, como é que vai ser? A verdade é que 50 está aí a rejeição. Mais de 50% do povo brasileiro é como dizia, não quero nenhum nem outro. Aí é aquela tua história. Não tem tu, eu vou votar em tu. Aí, cara, minha mãe mandou dizer que vou votar. Está bem pronto nessa peste aqui. Não sabe nem quem é. Aí vota. Entendeu como é? Pensa em duas desgraças. O país nunca teve tão ruins candidatos à presidência da República como esse ano. 63 anos de profissão, eu voto desde 1966. Eu acho que nem teu pai tinha nascido ainda, Edgar. Agora eu vou te dizer uma coisa, Belardo. Eu acho que nem teu avô já tinha.
2: Não,
1: já era nascido, já era. Pois bem, desde 1966, eu nunca vi na minha vida dois candidatos tão ruins, entendeu como é? Como nós temos agora para votar. Antigamente a gente tinha até uma dificuldade. É. Vou votar em Juscelino Kubitschek. Nada, tá doido. O primeiro voto teu próprio presidente, tu te lembra, Belardo?
2: O meu primeiro voto para presidente foi em 2010.
1: Tu te lembra quem votasse?
2: Lembro.
1: Lembro. Em 2010, deixa eu ver quem era. Em 2010 era o presidente Fernando Henrique Cardoso. Não, era Lula.
2: 2010.
1: Era Lula. Não, 2010. Lula. Não,
2: 2010 foi Dilma contra Serra.
1: Foi.
2: Serra.
1: Ah, foi? Dilma Serra. Contra Serra. Eu me lembro que eu votei em Serra.
2: Dilma contra Serra.
1: Isso aí eu também. Eu
2: Eduardo certeza. Contra Jarbas, aqui em Pernambuco.
1: Também. Aí eu votei em Eduardo. Eu votei em Eduardo. Não é? Votei esses candidatos, ainda me lembro, ainda bem que a minha memória não está falhando, não. Agora, eu nunca vi, a nível de Brasil, dois tão ruins candidatos como estão agora nesse país. Agora, não estou dizendo que você é do voto, não. Pelo contrário, eu tenho incentivado. Vote, vá para a urna, entendeu? E eu, se fosse você, sinceramente, sei não. Eu não votaria em branco, não. Essa é a minha recomendação.
2: Eu concordo.
1: Agora, Iramaí, você vai fazer o quê? O que é que eu vou fazer? Cury ainda é candidato?
2: É candidato.
1: Pronto. É possivelmente o voto dele. Eu sou muito declarado, desculpem. Uma vez meus filhos até são, pai, pelo amor de Deus, eu. Se são duas desgraças, seu pai, eu não vou votar. Oh, é um direito que eu tenho, uma vez na vida, de votar. Não é? Um direito democrático, por enquanto. Por enquanto. Não,
2: se Deus quiser.
1: Por enquanto. Entendeu? Para entregar esse país a Trump, nunca mais que tem uma eleição aqui. Se esse país for entregar o presidente Trump, nunca mais que tem eleição. Porque ele vai, não pode ser mais presidente lá, né? Não pode mais.
2: Não, não pode
1: ser
2: mais candidato. Não, já está no segundo.
1: Por aí, enquanto, né? Aí ele falou, eu vou para o Brasil, porque ali eu faço o quê? Eu tenho dinheiro para comprar aquele país, aí eu faço o que eu quiser. Não é verdade?
0: É,
1: só 8 horas e 31 minutos.
0: Rapidamente aqui, mandaram um abraço aqui. Mandou, eu sempre encontro eles, né? Na caminhada diária. Eu sempre encontro lá na chácara dois irmãos, sim, né? Esses dois irmãos, eles trabalham com o radinho ligado. Lá na zona, opa, rural de Panelas. E aí o Zezé do Picolé e o Cício, né? O irmão dele. O Cício e o Peixinho, né?
1: Oh, beleza.
0: Então, eu sempre encontro eles. Ontem, rapaz, a gente escuta, trabalhando, escutando. E o radinho realmente fica ligado na rádio.
1: Obrigado, que Deus
0: e
1: abençoe. Eu
0: encontrei
1: vocês,
0: o irmão deles, né? O Daci do Flamenguinho, tava no texto, sim, lá na casa da minha sogra, sim, da Dona Negra. Um abraço pro Daci, um abraço pra Dona Negra, pra família toda, celebrando ontem, né? Comemorando o aniversário da Dona Negra com esse texto, né? Rapaz, então, um abraço aí. Chácara, dois irmãos, o Zezé do Picolé e o Cicinho Pecinho, o Cício Pecinho, um abraço. Inclusive, eu ganhei um girimundo de presente. Eu digo, meu amigo, ele disse, não, leva pra você provar aqui.
2: Girimundo.
0: Da chácara. É uma abóbora, né? Então, valeu, amigo.
1: Cadê o...
0: Obrigado aí.
1: Cadê
0: o... eu posso dividir com o senhor. Amanhã eu trago a sua parte.
1: Ô, Edgar, mas daqui a pouquinho nós vamos ter o privilégio de receber aqui no programa.
0: Lourinho e doutor Alejandro, né? Os dois ex-vice-prefeitos do município de Panelas estarão aqui na bancada para apresentarem, né? Eles que já estiveram aqui na nossa rádio e vão falar um pouco direcionado ao eleitorado panelense exatamente sobre esse projeto, essa união entre Lourinho e doutor Alejandro para essa eleição.
1: E amanhã ele vai estar de novo, porque amanhã é o dia do programa dele, né?
2: Valor, doutor.
1: Isso, alô, doutor. Alô, doutor. O programa líder de audiência do horário, tem ajudado muita gente. Então, o doutor Alejandro Ruiz, o cubano dos bons, não é? Mas então, o senhor é brasileiro. E ele tem a
2: mão. Eu brinco com o doutor Alejandro que ele tem um farol LED nos dentes, né? Que ele fez um clareamento. Ele disse: eu já mandei botar o LED, super branco aqui. O doutor Alejandro é uma figura.
1: É, pois bem, ele e o Lourinho também muito simpático, não é? Lideranças políticas também hoje lá no município. Da oposição, né?
0: Claro.
1: Então eles vão estar aqui no programa, o Visão Política. Daqui a pouquinho, viu? Aguardem. O blog do Irama Júnior. Um blog de intervalo comercial já, pequeno príncipe. Já. Olha só. Presta atenção, essa matéria bombástica. Desembargador. Tem no blog, só tem no blog do Irama Júnior. Quando aparece no blog do Irama Júnior, aí todo mundo divulga. Desembargador autoriza o prefeito Beto do Sargento retornar ao cargo de prefeito de Belém de Maria. Eita, essa notícia é boa. Essa notícia é boa. Beto do Sargento, aliás, ele sempre acreditou nisso, né? Eu volto hoje, volto amanhã, mas como nesse país a justiça é de certo modo meia lenta, né? E coisa. Faz quanto tempo que o Beto, afastaram o Beto? Ele afastou-se? Já faz uns 30 dias.
2: O Beto, semanas.
1: O blog de
2: Irama
1: Júnior.
2: 4 semanas, né?
1: O blog de Irama Júnior sabe tudo, Abelardo. Pois bem, então aí, tanto que 2 dias depois, ele já conversava com o diretor do blog, o Irama Júnior, e ele dizia, olha, aguarde que eu vou voltar, eu quero essa notícia, viu? Eu volto, não sei se amanhã, se depois, mas eu volto o mais rápido possível.
0: Foi dia, né? 27, né, Lamar?
1: Ele afastou-se no dia?
0: 26 e 27 de agosto, né?
1: 26 de agosto.
2: Voltou dia 21.
1: Quase 30 dias, né?
2: É.
1: Quase 30 dias, 3 semanas.
2: Vamos botar 25 dias aí, né?
1: 25 dias, mais ou menos. Pois bem, desembargador autoriza e Beto do Sargento retorna ao cargo de prefeito de Belém de Maria. Daqui a pouquinho, matéria do bloco e comentário aqui dos nossos companheiros. Deixa eu me preparar. Alô, Toninho! Bom dia, querido. Aquele abraço. Você lembra de quem é que dizia isso?
2: Era o Chacrinha?
1: Abelardo Barbosa.
2: Era o Chacrinha, acertei aí, ó.
0: Olha aí.
2: Acertei.
1: O Chacrinha, um abraço aí ao Toninho, querido, tá lá com o Raguinho dele, em todas as lojas dele, né? cafés, né? É só coisa de luxo, Abelardo. É, só tem bairro de luxo, né? É, ele ali foi esforço do Toninho, lá em São Paulo, mas nunca abandonou a tenda. Aí a filha dele, né? No restaurante Parque Ambiental Bica da Serra, em homenagem a esse grande homem. Ele vem pra votar, não vem,
0: Edgar? O Toninho tá se programando.
1: Ou ele vota em São Paulo?
0: A correria é grande, viu, Lamar? O Toninho me disse que o domicílio eleitoral dele é em São Paulo, mas é claro, né? Que ele sempre aproveita pra dar uma passadinha por aqui também.
1: Mas Toninho, rapaz, por que tu não vota aqui, Toninho?
2: Não é? É uma oportunidade de ver,
1: poxa,
2: os amigos,
1: é nada,
2: né?
1: É nada para o futuro, porque ele vai vir morar aqui. Ué, tem muita terra, opa, muita Toninho, coisa, opa. E tem o Bica da Serra. Só para isso aí, para pedir o intervalo comercial, nós vamos cantar pro Toninho?
2: Bora, claro.
1: E para todo o povo, claro, que frequenta como nós esse restaurante maravilhoso. Não, está muito alto, tá? Não. Eu vou nesse tom, aguenta aí.
2: Bora.
1: Na bica da serra, na serra da bica.
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0: dá uma chegadinha lá. Amanhã tem feijoada. Ei. E daqui a pouquinho, doutor Alejandro Ruiz e o Laurinho, líderes da oposição de Panelas aqui no Visão Política, não é? A gente volta no instante. 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
2: Agora em Panelas, terra dos cabanos, são 8 horas e 38 minutos.
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0: minha gente, agora são 8 horas e 45 minutos, 8h45, programa Visão Política, já aqui conosco, né? Tive o privilégio, nós aqui, os companheiros, vamos lá cumprimentar, né? Essas lideranças políticas, que ele veio agora como político, né? Não só o doutor médico, doutor Alejandro Ruiz, mas também o nosso amigo Lourinho, empresário Lourinho, né? E todos dois ex-vice-prefeitos, né? Do município de Paneras. Vamos conversar com eles aqui no programa Visão Política daqui a pouquinho. Mas antes vamos a essa matéria, não é? Blog do Ilamar Júnior, que apura primeiro para divulgar a todos vocês só fatos verdades, não é? Que o cenário político de Belém de Maria, ele sofreu uma nova reviravolta. Após análise jurídica, presta atenção, um desembargador do Tribunal Regional Federal emitiu uma decisão favorável que autoriza o prefeito Beto do Sargento, do PSD, a reassumir imediatamente o comando do Poder Executivo Municipal. O prefeito Beto, ele havia sido afastado temporariamente de suas funções no final do mês de agosto, depois do dia 26, por aí assim. 26. Pois bem, após desdobramento de uma operação policial, período no qual o vice-prefeito Genivaldo da Trilha, do PT, havia assumido interinamente a prefeitura, não é? Eu acho que está tão claro aqui no blog, vamos aguardar algum comentário, companheiros, pois não?
1: O prefeito Beto Ilamar comemorou nas redes sociais, né? Inclusive redes sociais. Postou um vídeo, né, comemorando esse resultado, né, dizendo que confia na justiça e estava de volta, né, reassumindo o governo municipal e que ia continuar trabalhando e trabalhando muito a serviço do povo belenense e batateirense. É aquela mesma pegada que o prefeito Beto usava, né, no seu dia a dia desde que assumiu a prefeitura. Trabalho, trabalho, trabalho e trabalho. Então o povo de Belém de Maria começa a decisão agora. Fica então confirmado que o prefeito Beto do Sargento volta ao comando do município de Belém de Maria.
0: Bom, a qualquer momento, a nossa equipe de reportagem, que está sempre alerta, é feito escuteiro,
2: claro,
0: está sempre alerta, poderá dar mais informações, claro. E quem sabe até conversar com o próprio Beto do Sargento, né? Uma vez que a nossa equipe está sempre andando, né, na região, a carta de matérias que só o blog e a Rádio Agreste divulgam para você esse Agreste pernambucano. Aliás, é quem divulga primeiro, né? Você sabe disso, por respeito a você. Mas, gente, olha, vem aí mais uma marcha das apurações, eleições 2026. É aquele show de cobertura e graças aos patrocinadores que nós temos anunciado diariamente, que fazem questão sempre de, junto com a Rádio Agreste e a TV Agreste Mais, né, levar essas matérias aqui da nossa emissora, que é também a emissora deles, dos nossos anunciantes e do povo, levar para os quatro cantos desse Brasil e até do mundo, porque tem gente lá fora. A exemplo de Sebastião, lá em Boston, nos Estados Unidos, ele não perde um programa e é quem mais está antenado, está só aguardando, né, a volta dos nossos queridos internautas, se Deus quiser, mais quanto? Mais 12 dias, 13 dias, não.
2: 12 dias, né, Ilama? Porque a gente pode colocar eleições, né? 12 dias, porque talvez eles já possam participar na marcha das apurações, né? A gente vai acertar isso com o doutor Gouperi bem direitinho, mas talvez na marcha das apurações ele já esteja com a gente.
0: Como a gente gostaria, mas falta pouco tempo agora.
2: Pouquíssimo.
0: Viu? Pouco tempo, a ansiedade nossa é muito grande de tê-los aqui, tá bom? Então daqui a pouco. Mas vem aí essa marcha das apurações e tem aí os nossos anunciantes, a Elis Construções. E...

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1: não é? 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Esses e outros patrocínios, daqui a pouquinho a gente vai falar mais sobre isso aí, porque é importante. Marcha das apurações, eleições 2026. Eu vou aproveitar agora,
2: é bom.
1: Me permita, eu vou tomar o claro. Artrogex. Eu vou tomar esse Artrogex e muito rapidamente para as cartilagens. Aliás, aí
2: isso vai lhe ajudar.
1: O Abelardo ficou curioso. Eu me levantei daqui, quase que não me levanto da cadeira. Pensa numa dorzinha. O nome é Pata de Ganso.
2: Pata de Ganso. Descobri hoje com o senhor.
1: Aliás, o doutor, daqui a pouco ele vai estar aqui, né, Edgar? Aliás, já está aí conosco.
2: Doutor Alejandro.
1: Doutor Alejandro Ruiz, que ele é um médico por excelência.
2: Já foi uma consulta,
1: né? Esqueci de perguntar, porque isso foi ontem já quase de noite, eu não quis incomodar meu filho, né? Porque ele estava dormindo.
2: Grande doutor Igor.
1: O médico também, né? O doutor Igor. E para perguntar a ele, né? Mas eu acho que é mais ou menos isso. Será que ele sabe o que é pata de ganso? Não, mas o médico não vai inventar doença,
2: não,
1: né?
2: Não vai.
1: Pata de ganso. Daqui a pouco, ô Abelardo, tu gosta de curiosidade, daqui a pouco tu procura aí pra eu não perguntar besteira. Daqui a pouco o cara vai dizer, mas Júlio Lamar, eu tive um problema seríssimo no meu fêmur. E eu olho assim, doutor, me desculpe. O fêmur é as tripas e coisa.
2: Não.
1: Isso aí foi uma história, parece que eu já contei isso aqui. Mas, rapaz, meio quase que um buraco debaixo da mesa. Me deu vontade de rir. Não tem essas mulheres burras, né? Doutor, me permita a pergunta. O fêmur é as tripas, misericórdia. Eu nunca vou me esquecer disso na minha vida.
2: Olha, a pata de ganso é a inflamação dos tendões na parte interna do joelho.
1: Olha aí, o médico tinha razão.
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3: O bico de papagaio, veja aí.
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2: 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Então é lá dentro, nos seus tendões.
1: Ah, rapaz, então é isso mesmo, pata de ganso. 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
1: 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Bom, ô companheiro, pois não é,
3: Roberto? Companheiro, Edgar. Segue, né? O Brasil inteiro preocupado, né? Com o desaparecimento daquele helicóptero. Onde estava o cantor Rick, da dupla
1: Henrique
3: e Renner, né?
1: Coisa séria.
3: As buscas pelo helicóptero continuam, né? Esse helicóptero
1: nada
3: desapareceu
1: ainda
3: lá em Santa Catarina. Até o momento não há ainda informações.
1: Ô, né? Brasil, vamos orar, vamos rezar, não é? Que é a mesma coisa, orar e rezar,
2: claro.
1: Né? Vamos orar, vamos rezar, né? Um cantor famoso, né? No começo, na flor da idade. E só canta alegria pro povo, né? Canta o amor,
2: sim,
1: né? Ô, gente, vamos orar, vamos rezar para que nada de mal tenha acontecido. O helicóptero não, o helicóptero quer lá saber disso. Ele quer a vida dele, do piloto também, ou ele mesmo estava pilotando. Ele também não se sabe, não.
3: Não se sabe, né? Pelo que a gente tem de informação, haviam 3 pessoas, se não me falha a memória, né? Exatamente nesse helicóptero.
1: É capaz de ter sido o empresário, o piloto, né?
3: e ele. E aí, Vilma, eles estão usando um drone, né? Com um drone térmico, né? É uma área de vegetação,
1: bom,
3: né, intensa. E esse drone térmico deve facilitar na localização desse helicóptero.
1: Deus.
3: O último contato que o helicóptero fez foi lá na área, né?
1: Da dupla Rick Renner, é isso?
2: Rick Renner.
3: Último contato, eles estão monitorando essa área onde o helicóptero teria feito esse último contato.
2: Quando eu estava saindo de casa para vir pro programa, eu estava acompanhando a SBT News e tinha chegado uma informação.

0: Esse é o sucesso mais famoso, né? Do Rick e do Renner.
1: Exatamente. Foi daí que eles deram
0: isso, bombaram a partir daí. Bombaram a partir daí.
1: A fama deles. Que maravilha. Obrigado aí, Pequeno Príncipe.
2: E as buscas seguem. E, claro, né, os socorristas na expectativa de encontrar com vida, né, tanto o Rick como também os demais ocupantes desse helicóptero.
1: Perfeitamente. Bom, gente, daqui a pouquinho, logo após o intervalo comercial, mas eu ainda tenho aqui uma matéria,
2: claro,
1: com o Edgar, que com a proximidade do dia da votação, né, que no domingo, dia 4
0: de outubro,
1: a corrida eleitoral pelo governo de Pernambuco ganhou um ritmo frenético aqui no nosso estado aqui de Pernambuco, não é? Nos últimos dias de campanha, os prefeitos da região, os prefeitos dessa região deixaram os gabinetes para se dedicarem inteiramente ou integralmente às ruas dos seus municípios. O objetivo deles, segundo o blog do Ilaba Júnior, é claro, é consolidar os votos de suas comunidades ou de suas cidades, não é? E garantir o sucesso de seus candidatos majoritários e os proporcionais também, que são os deputados, não é?
0: Deputados.
1: Perfeitamente. Senadores também. Esse movimento dos prefeitos não é apenas um gesto de, vamos dizer assim, fidelidade, não é? Partidária. Nos bastidores da política, a gente sabe, matéria que só quem tem é o blog do Ilama Júnior, né? Esse movimento não é apenas um gesto majoritário e proporcional. O movimento é de fidelidade partidária. Nos bastidores, presta atenção, os gestores municipais admitem que o resultado das urnas agora serve como o principal combustível para as eleições municipais de 2028. Daqui a 2 anos, muitos desses prefeitos estarão tentando a reeleição ou apresentando seus sucessores ao eleitorado de suas cidades. Sair vitorioso neste pleito, agora para presidente, senado, quer dizer, governo de Pernambuco, deputado federal, estadual. Pois bem. O resultado dessa aí, dessa eleição agora, será uma demonstração de força política indispensável para a sobrevivência de seus grupos locais. Quer dizer, nessa reta final, os prefeitos do Agreste intensificam campanha e miram força política para 2028. Você entende também assim, Abelardo?
0: Entendo, Ilomar. A política interiorana aqui em Pernambuco, não só em Pernambuco, mas em todo o Brasil, ela funciona dessa forma, né? Geralmente a gente tem 2 grupos em cada cidade e aí um grupo apoia um determinado candidato, o grupo apoia outro determinado candidato, isso falando na eleição de governador. Isso geralmente se restringe aos candidatos mais competitivos. Por quê? Justamente para dar essa sustentação daqui a 2 anos. Então, por exemplo, o prefeito que apoia hoje a governadora Raquel Lira, a candidatura à reeleição, também está buscando manter as parcerias com o Estado, buscar que essas parcerias sejam fortificadas para daqui a 2 anos ele ter uma possibilidade maior. O prefeito que apoia o João espera que o João Campos ganhe para que ele consiga captar mais recursos do Estado e facilite também sua possível reeleição, ou se for do grupo de oposição, talvez conseguir ser alçado até o poder. Então, aqui no interior, principalmente aqui na nossa região, essa questão dos deputados é muito importante também, porque o grupo que vota naquele determinado deputado é o deputado que, às vezes, vai trazer uma máquina, uma emenda, vai ajudar na saúde da sua cidade. Então, cada grupo organiza seus deputados e o seu candidato ao governo estadual. Governo federal, geralmente, os candidatos deixam mais livres, apesar da maioria, principalmente aqui da região, apoiar o presidente Luiz Inácio Lula da Silva na sua candidatura à reeleição. Então, sim, apesar da gente tentar não pensar, mas as eleições estão interligadas, né? No Brasil a gente tem esquema de todo ano par a gente ter eleição. Então daqui a 2 anos novamente nós vamos ter as eleições municipais. E naturalmente, se um prefeito porventura, aqui só um exemplo, conjectura, apoiou o João Campos saiu vitorioso, naturalmente, ele contará com uma força maior do governo do estado empenhada ali na sua eleição, na sua reeleição ou na sua tentativa de alcançar o poder sendo da oposição. Então é muito importante para esses grupos e também é um teste de fogo para a aprovação dos prefeitos. Porque, veja, se um prefeito é bem aprovado na sua cidade, ele apoia determinado candidato e consegue transferir esses votos, prova que ele tem uma boa capacidade de articulação e o povo está junto com ele. Se ele tem certa dificuldade, ou o candidato de repente não conquistou a simpatia do povo, ou então o prefeito tem que rever algum relacionamento com a população, alguma política pública, que de repente não está dando certo. Então, sim, muita gente diz, olha, não vamos pensar agora, não queremos saber e tudo, mas é importante, as eleições estão interligadas devido a esse modelo no Brasil. Todo ano par, a gente tem eleição. Então, como todo ano par, nós temos eleições, não tem como você separar uma eleição da outra, é inevitável.
2: E ainda, Bruno, dentro desse mesmo assunto, fontes ligadas ao blog do Ilama Júnior dão conta de que a governadora Raquel Lira está muito preocupada com o resultado da eleição na região metropolitana do Recife e teria colocado como meta para os prefeitos do interior, aqueles mais ligados a ela, que trabalhassem em seus municípios para garantir uma vitória com 70% dos votos para Raquel Lira. Essa é uma informação de uma fonte confiável, que a governadora teria colocado essa meta para os prefeitos aliados, de que precisa em seus municípios garantir uma vitória com pelo menos 70% dos votos para Raquel Lira. Se esses prefeitos vão alcançar esse percentual ou não, a gente não sabe, mas que os prefeitos ligados a Raquel têm feito uma força-tarefa em seus municípios, isso nós estamos vendo.
0: Eu recebi essa informação também, Edgar, também eu compartilho da mesma formação. E outra coisa, a Raquel ela tem uma pequena dificuldade no interior, apesar da gente ver nas pesquisas que no Agreste, na Zona da Mata, ela lidera, mas os grandes centros, vou exemplificar aqui, Zona da Mata, Vitória de Santo Antão e Escada, estão com João Campos. Serra Talhada no Sertão, João Campos. Araripina, Sertão do Araripe, João Campos. Afogados da Engazeira, Sertão do Pajeú, João Campos. Garanhuns, Agreste Meridional, aqui do nosso lado, João Campos. Então, percebam que os colégios eleitorais grandes de cada região, alguns colégios eleitorais estão também com os prefeitos apoiando João Campos. Então, a Raquel, ela não pode, eu acho, focar só nessa questão dos 70% aqui no Agreste. Ela vai ter que trabalhar muito bem, já que ela detém o apoio dos prefeitos de Jaboatão dos Guararapes, Paulista, Olinda, Camaragibe, para ver se diminui essa diferença do João lá. Porque os grandes colégios eleitorais aqui do interior tem muita gente que apoia o João Campos também.
1: Eu tenho a impressão que, salvo, algum talvez assim, dos indecisos ainda, ou daqueles que estão pensando em não votar em nenhum dos dois candidatos, que podem, inclusive, mudar de ideia, não é? Até deve, não é? É votar com a consciência. Isso a gente sempre pede. Não é? Vote em João, não, vote em Raquel, não é nosso interesse aqui. Quando aparece a matéria, só fatos verdade, que aqui nós não noticiamos fake, por hipótese alguma, não é? Então nós divulgamos e damos aqui a nossa opinião, que seria a opinião, muitas vezes contrária à sua, mas favorável àquela, que se ele entendeu que aquilo foi favorável ao seu candidato. O nosso propósito é o Estado. É a nação, é como eu digo, que os jovens, mais do que nunca, precisam de um Brasil melhor.
0: Sem dúvida.
1: E nós, na minha idade, e daqui a pouquinho já estamos embarcando, espero que nem tão cedo.
0: Não,
1: não é? Não, mas é verdade, espero que nem tão cedo, não é? A gente vai deixar filhos, nós vamos deixar os nossos netos, que precisam de um Brasil melhor. A gente só pede aqui que as pessoas votem com a consciência, não é? Peça a Deus primeiramente, parece um, mas tudo fala, mas tem que ser, porque Deus tudo pode, com Ele tudo se pode, agora sem Ele nem tente, não é? Não vá para as urnas pensando que vai votar, ou melhor, vai torcer por um partido, um time de futebol, não faça isso não é? Não vá votar porque eu sou um seguidor de fulano. Isso não existe, não. Deus não quer isso, não. Seguir só a Jesus, não é? Mas aqui na terra, né? Vocês conhecem, todo dia a imprensa fala de quem faz, de quem não faz, e coisa, não é? O bom, me parece, e infelizmente, não vamos ter, não. Eu digo todo dia aqui, com todo respeito, que eu não assisto, eu entendo isso como baboseira desse pessoal que vai para esses debates, porque primeiro não acredito, acho os mentirosos, com todo respeito, me perdoe, mas eu não tenho papas na língua, acho os mentirosos, não vão cumprir aqueles que fizeram, aquilo que fizeram, não é? Agora, não me perguntem quem votar, não me perguntem, porque primeiro não posso dizê-lo, nem devo, né? Porque eu não quero aqui influenciar ninguém.
0: Claro.
1: Quando eu critico os dois.
0: Claro.
1: No caso da presidência da República. Porque, me perdoe, mas eu quero um Brasil melhor para mim e para meus filhos. Eu tenho certeza que uma senhora, o senhor, o jovem que está me ouvindo agora, também quer a mesma coisa. Ah, mas eu já me decidi, irmão. É assim que você quer? Ótimo. Faça-o. Agora, converse com Deus. Converse com Ele. Senhor, que me oriente a fazer o melhor para o meu povo. Esse Brasil precisa ser passado a limpo, porque até as mais altas, as mais respeitadas instituições desse país estão num lamaçal danado. E a gente não está vendo saída para isso, não. E eles ficam inventando tudo quanto é de maracutaia, de conversa fiada, para enganar. Agora, pode ser que engane os jovens. Agora, a gente já velho não engana, não, porque a gente já conhece isso há tantos anos. Abelardo, tu gosta de número, eu voto desde 1966. Faz quantos anos já que eu voto, Abelardo?
0: 66?
1: Sim.
0: 50 anos?
1: 60 anos.
2: 60, né?
1: 60 anos que eu voto. Que eu voto. Quer dizer que tu acha que um cara desse engana um velho feito eu? Uma pessoa de
0: mais de
1: 50, 60 anos? É muito difícil, entendeu? Esse festival de besteira que a gente ouve na televisão é para jovem, que para ele tudo tá bom, chega em casa, come, tem uma festa bonita que os prefeitos patrocinam, graças a Deus, não é? Homem, eu vou para lá, pego um troquinho, compro um litinho de rom, ainda usa isso, rom Monteiro, sei lá. Aí eu tomo lá mais amigos, tá tudo bem demais, vou para casa, vou dormir, não é? É. Aí não se incomoda muito, não. Mas a gente, papai dizia que a gente, quando fica velho, tem medo de tudo. Eu tenho medo desses candidatos que me pelam. Pode ter certeza disso. Olha, acreditem que eu não tenho mais idade e nem ninguém engana Deus. Eu tenho um pedido, Senhor, tem misericórdia desse país, misericórdia, desse povo. Acaba com essas guerras, com essas bombas. O povo quer isso, não. Agora, sabe por que é que tem guerra e tem bomba? Porque se vota nessas desgraças. Porque são umas desgraças. Esses caras não gostam de ninguém. Eles gostam é de dinheiro. Não é? Eu digo isso, Edgar Abelardo, com tanta tristeza, cara. Não é? Eu digo com tanta tristeza porque a gente sabe que vai votar nesses caras, mas sabe que vai estar enganando e se enganando. Por isso, me perdoe que eu não assisto esses debates. Eu acho aquilo uma palhaçada. Aquilo é um jogo para enganar. Porque esses caras, entendeu? Eles não querem sair de poder, porque isso é muito bom para eles. Para eles. Que ganha dinheiro, ganha fama. Aliás, não tem nem salário. Somente esses poderes lá de cima. Não é verdade? Então, minha gente, com todo respeito, eu digo com muita tristeza, que pena que chega uma eleição, a festa da democracia, aí quando elege um candidato desse, aí vamos às cobranças no outro dia. Porque não vão fazer nada mesmo. Eu quero é garantir um emprego de 4 ou 8 anos, não é? Ganhar, mas o salário não é tanto não, rapaz, 40, 50 mil, uma ova. Vocês sabem que não é verdade, não é? É isso. Por isso que a gente pede, gente, preste atenção. Votar em quem, Milamar? Eu dizer, tá doido, pô. Você vota em quem você quiser. Agora vota com a consciência. Não, analisa, esses caras merecem um voto, não é? Quando tem um bom, de mãos limpas, uma pessoa rica, né? Porque não adianta votar às vezes num pobretão, porque ele vai querer enricar feito os outros, não é? Sempre aparece alguém para oferecer uma propina por baixo do pano. Olha, você chegou aqui, vamos entrar no esquema, no esquema. Isso é o que a gente tem. Ter muito cuidado, falta menos de 15 dias, né, Belado, para eleição?
0: 12 dias.
1: 12 dias, né? Pois bem, daqui a pouquinho já vão estar, já estão conosco aqui, né? O doutor Alejandro Ruiz, né, o cubano dos bons,
0: doutor Alejandro,
1: e o nosso amigo empresário Lourinho, de Paneras, lideranças políticas de Paneras, que já estão aqui conosco. Pois não, Edgar, alguma coisa?
2: Rapidamente, uma notícia de última hora aqui, companheiros. Para quem achava que a novela STF e Banco Master já tinham apresentado todos os capítulos, mais um chegando, né? Contrato de Vorcaro previa pagamento de 427 milhões de reais ao escritório da esposa do desembargador da turma do Cássio Nunes Marques, ministro presidente do Tribunal Superior Eleitoral. A polícia segue investigando, ainda não temos mais detalhes, mas as conversas pegas, né, no celular do Vorcaro indica que esse contrato era da turma do KN, como eles utilizavam a abreviatura, para Cássio Nunes Marques. O mesmo Cássio Nunes Marques que se declarou impedido de participar daquela votação, da abertura de uma investigação contra Moraes, porque se apresentou, se disse presidente do Tribunal Superior Eleitoral e não poderia, né, naquele momento, se envolver em uma investigação, porque precisava cuidar da eleição desse ano. O mesmo Cássio Nunes Marques, que foi indicado pelo ex-presidente Jair Bolsonaro.
1: Sem comentários. Acreditar em quem? A gente volta já, aí sim, já conversando com o doutor, o cubano dos bons, Alejandro Ruiz, e o empresário Lourinho, de Paneras, falando de política no programa Visão Política. A gente volta já, não saia daí não.
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11: 9:16.

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1: A gente são 9:29. Para quem nos acompanha através de nossas plataformas digitais, já noto aí a simpaticíssima presença, né? Desses dois cidadãos, né? Que com muita decência sempre souberam se portar não só como pessoas humanas, como empresários, né? O doutor Alejandro Ruiz e o professor, como ele é conhecido, e é professor de fato, justo e direito, o amigo Lourinho, todos dois ex-prefeitos lá do município de Panelas, sempre fizeram um bom trabalho. Se não fizeram lá do município de Panelas, sempre fizeram um bom trabalho, se não fizeram mais, é porque

0: A gente já não acredita mais, vírgula. Esperança é o que morre, não é verdade? É melhor uma esperança tardia do que um desengano cedo. Então vamos para as urnas sim, não é? Mas eu tenho dito, eu fico, quando não acerto, eu fico olhando como se eu estivesse devendo alguma coisa ao meu filho. Porque eu quero um Brasil melhor, porque certamente espero que Deus me dê mais alguns anos de vida, mas eu já estou na casa dos 80, não é? Mas eu tenho filhos, eu tenho netos, eu comento isso aqui todo dia, não é? Eu acredito em Deus e não falo em Deus da boca para fora, ninguém engana Jesus, não é? Eu falo em Deus porque, gente, mais do que nunca acreditem nisso. Senhor, me ajuda, tem misericórdia desse povo. Só se fala em bomba, em guerra, né? Vai votar num candidato a presidente, não, pedindo a Deus que não se eleja, não é o meu caso, que não se eleja para não trazer um Trump aqui para dentro, depois não acaba com essa porra de eleição, isso não tem mais aqui não, não adianta, não é? Não tem um político que parece que tem que entrar naquele time ali, senão não fica, não é? Entra um outro que quebrou um país, não é? Quebrou um país e está aí, em vez de jogar a toalha e pedir para a capital do Estado, tem um ditado que diz, pega para cagar e sai, porra, não é? Desculpe essa expressão, mas é uma certa revolta. Aí você diz, mas vai votar em quem? Vá votar, faz o seguinte, não tem quem preste, não, bota lá. Eu até que joguei aquela brincadeira, minha mãe mandou dizer que eu votasse a letra B, pronto, eu vou votar nesse aqui. Mas
1: companheiro
0: vote.
1: Ilamar Alves.
0: Vote, eu acho que é por aí. Pois não, companheiro?
1: Rapidamente, companheiro Joedson Silva, claro, né, da área policial, da nossa rádio.
0: Já sei que não é coisa que presta.
1: Informação policial chegando, né, em primeira mão, e o Joedson Silva para atualizar os ouvintes aqui da Rádio Agreste FM.
0: Que aqui, enquanto se descansa, carrega-se pedra, principalmente a nossa equipe de reportagem. Companheiro Joedson Silva, você está onde? Mais uma vez, bom dia, companheiro. O que temos agora, por favor?
2: Olá, meu caro Ilamar, bom dia para você, comandando aí o programa Visão Política. Bom dia, Edgar, Abelardo, Ilamar Júnior, toda a equipe. Olha, Ilamar, eu trago informações neste momento da cidade de Belém de Maria, na Mata Sul aqui de Pernambuco, porque logo cedinho a cidade acordou com a Polícia Federal, novamente a Polícia Federal no município de Belém de Maria, e eu estava em contato direto com a PF para receber as informações concretas, o que a Polícia Federal foi fazer em Belém de Maria. E aí eu acabo de receber da assessoria de comunicação da Polícia Federal, através do Giovanni Santoro, que foi mais uma operação deflagrada lá na cidade. É a Operação Mendazes, que foi deflagrada na manhã desta terça-feira. E, de acordo com o que eu apurei, caros ouvintes, as ações visam apurar esquema de transferência fraudulenta de domicílio eleitoral na cidade de Belém de Maria, na Mata Sul de Pernambuco. A Polícia Federal cumpriu, nesta manhã, 12 mandados de busca e apreensão no âmbito da Operação Mendazes, que foi deflagrada para apurar, em tese, a falsificação de comprovantes de residência e a promoção de transferências fraudulentas de domicílio eleitoral para o município que fica localizado na Mata Sul do estado de Pernambuco, no contexto das eleições municipais do ano de 2024. As medidas foram autorizadas pelo Tribunal Regional Eleitoral de Pernambuco e executadas por equipes de policiais federais em endereços residenciais e institucionais, incluindo dependências da sede de prefeitura municipal e de órgãos públicos relacionados aos investigados. Ainda segundo a Polícia Federal, os elementos coligidos ao inquérito policial dão conta que o esquema teria envolvido a captação de eleitores residentes em outros municípios para que transferissem seus títulos eleitorais para a localidade investigada. Embora, em tese, não possuíssem vínculo que justificasse a alteração do domicílio eleitoral. E aí, a finalidade investigada seria ampliar artificialmente o contingente de eleitores aptos a votar no município nas eleições municipais de 2024, com possível repercussão sobre a disputa eleitoral lá da cidade, viu? E para viabilizar a transferência ou as transferências, os investigados teriam

0: recebido documentos pessoais e fotografias dos eleitores, confeccionado comprovantes de residência falsificados e realizado o protocolo dos respectivos requerimentos por meio da rede institucional do Poder Executivo Municipal. Também são apurados indícios de atuação coordenada para a inserção e a ratificação de informações no sistema eleitoral. As diligências tiveram como objetivo localizar e apreender aparelhos celulares, computadores, notebooks, comprovantes de endereço, requerimentos de alistamento ou transferência eleitoral, listas, anotações e outros documentos ou dispositivos potencialmente relacionados aos fatos investigados. Essa investigação, ela teve origem em notícia de fato encaminhada à Procuradoria Regional Eleitoral de Pernambuco e reúne entre os elementos áudios submetidos a exame pericial, certidões, depoimentos, registros fotográficos e dados técnicos relacionados a endereço de protocolo vinculado à rede institucional municipal. E ainda, segundo o que eu apurei também, é que os trabalhos vão prosseguir com a análise do material arrecadado a fim de esclarecer a dinâmica dos fatos, a extensão das condutas investigadas, a finalidade das transferências eleitorais promovidas e a eventual participação de outras pessoas. Então, a Polícia Federal não descarta a participação de envolvidos. Essas informações que possam vir aí à tona, né, a qualquer momento, é claro que a Polícia Federal vai estar atualizando. E o nome dessa operação, que foi denominada de Operação Mendazes, é o seguinte, viu? O nome da operação faz referência ao caráter supostamente fraudulento dos documentos que teriam sido utilizados para instruir os requerimentos de transferência eleitoral. Portanto, essa mega operação com 12 mandados de busca e apreensão nessa operação de hoje lá na cidade de Belém de Maria, meu caro Willamar.
1: Bom, muito obrigado, companheiro, e vai ficar aí atento, né? Porque quando o fato acontece, a Rádio Agreste aparece, principalmente a nossa equipe de reportagem, que vocês já viram, já está aqui, né? Lá na área, e a qualquer momento, que têm prioridade, poderão voltar com essas notícias que entristecem a todos nós. Isso eu dizia isso há pouco, não é verdade? Mas vamos aguardar o desenrolar, né? Aí sim, quem sabe amanhã nós possamos já ter alguma coisa já definida e nós façamos o nosso comentário. Bom, como eu disse, sem mais perca de tempo, porque ele também tem seus compromissos, Lourinho e o doutor Alejandro Ruiz. Doutor Alejandro Ruiz e o Lourinho. Líderes incontestáveis da política daquele município, da nossa querida ex-prefeito, todos dois, ex-vice-prefeitos daquele município, né? Sempre preocupados com o interesse do povo. Eu começo conversando com o nosso amigo, que é mais idoso, eu. Então eu começo comigo. Lourinho, querido, muito bom dia. A satisfação de tê-lo aqui no programa Visão Política. Você sabe, não precisa que se diga, a maior audiência do rádio interiorano. Seja bem-vindo. Bom dia, Lourinho.
2: Obrigado, Leomar. É um prazer aqui estar novamente participando contigo aqui na Visão Política. E desde já, parabenizar pelo programa.
1: Opa, muito obrigado.
2: O programa tem uma audiência muito boa, muito extensiva. Você tem alcançado aí uma dimensão muito boa. E isso é bom, né? Bom para o comportamento, a divulgação e a compreensão de todos, né? E abrindo aí, a gente dá um bom dia a todos os ouvintes, né? A sua equipe.
1: Muito obrigado.
2: Né? E desde já, um abraço especial ao povo de Panelas, né? Para todos os panelenses, meus amigos, que aí estão escutando, né? Essa entrevista que aqui a gente está fazendo aqui contigo, né? Parabenizar também a presença do nosso amigo aqui, doutor Alejandro. E iniciando, eu posso até dizer o seguinte, William, olha, eu estava até frio para fazer política, né? Eu estava praticamente ausente.
1: Pois não.
2: Mas os amigos chegam junto da gente. Chegam junto. E vamos. Eu posso até dizer o que a gente recebeu de várias pessoas que também têm interesse na política de Panelas. Você não pode ficar de fora. Você é uma pessoa importante. E eu fiquei ainda meio desanimado, mas resolvi.
1: Os amigos colocam, isso foi dito pro doutor Alexandre há mais de uns 15 anos atrás.
2: É o que eu quero dizer, engraçado, o seguinte, Jamar, que,
1: desculpe só, o doutor Alexandre, só para complementar isso que você está dizendo, corroborando isso que você diz. Ele dizia, os amigos colocam a gente na política e os amigos não nos deixam sair. E depois foi que eu vim entender o que ele disse e tinha toda a razão. Porque nós queremos bons políticos na política. Por isso que os bons, quem é que quer deixá-los sair?
2: Justamente.
1: Só para corroborar o que você disse, pois não.
2: Muito bem. Então, não é fácil. Por exemplo, quando eu comecei sozinho. Não é brincadeira a gente enfrentar uma campanha na dimensão do município de Panelas, praticamente com essa característica de fazer um trabalho com um protagonismo de força, né?
1: É verdade.
2: E eu fui chamado lá no Palácio, inclusive a governadora pediu apoio para a gente fazer um trabalho, né? Em seguida, vem os deputados, nós estamos aí com o líder do governo, que é Joãozinho Tenório, né? Guilherme Uchoa, tá certo? Formando o time dos 55, tá certo? E daí a gente assumiu um compromisso de a gente fazer esse trabalho em Panelas. É um trabalho que tem um direcionamento. Não é um trabalho à toa. Não é um trabalho assim que a gente está buscando tirar proveito. É um trabalho visando a população de Panelas.
1: Perfeitamente.
2: Tá certo? Aos amigos de Panelas. A esse chamamento que eu recebi dos amigos. Isso é muito importante a gente colocar, porque eu passei a visitar muita gente. Eu estou fazendo praticamente uma visita pessoal. E a gente vê que as pessoas estão insatisfeitas em Panelas. Há um descaso em Panelas nesse sentido. E daí, a gente tem uma percepção de que nesse contato, não só existe o povo em si que está insatisfeito. Aqui eu estou com uma pessoa que depois ele vai descrever da sua insatisfação, por isso que a gente estamos juntos, do que ocorreu.
3: Com certeza, né, Lula?
2: E isso é muito bom. Então, mas a minha preocupação não é só a questão de fazer a política. A preocupação é estar presente com o povo. Eu posso falar de mim, para que todos possam entender, que eu nunca deixei ninguém de braços abertos, assim, à toa. Eu sempre estive presente com os amigos de Panelas. Nunca fiz discriminação. Nunca deixei de lado porque deixou de votar em mim ou quando eu fui candidato ou porque é adversário. Não, eu sempre estive de braços abertos para toda a população de Panelas, independente de quem quer que seja. Eu duvido um que chegou até mim para dizer que recebeu um não. Então, a gente tem uma amizade muito grande no município de Panelas. Onde eu chego, as portas estão abertas e isso é muito bom para mim, tá certo? O indivíduo pode dizer assim, olha, eu não vou votar em você. E eu entendo. Às vezes a pessoa tem um compromisso e tem que honrar seu compromisso, mas, acima de tudo, a gente tem levado uma mensagem muito boa, muito sadia, porque o objetivo nosso, diante desse time aí, a responsabilidade que a governadora passou para a gente fazer um trabalho, os nossos deputados que estão aí, como o Guilherme Uchoa, federal, Guilherme Uchoa Júnior e Joãozinho Tenório, que nos tem dado uma confiança muito grande. Os dois deputados estão dispostos a trabalhar conosco, não só agora, mas depois da campanha. Isso é muito bom. A gente está assumindo compromisso, minha gente. Acima de tudo, é dentro de um direcionamento único voltado para o povo. Porque quem é forte não sou eu, não é o político. Quem é forte é o povo. O povo é quem decide.
1: Com certeza.
2: Então, esse chamamento que a gente está fazendo é indispensável, porque a gente está fazendo um trabalho para nós formarmos aqui a oposição de Panelas. A oposição de Panelas está nascendo aqui entre a minha pessoa e o doutor Alejandro. Doutor Alejandro e eu e doutor Alejandro.
1: Perfeitamente.
2: Tá certo? Então, são duas pessoas, eu posso dizer que o doutor Alejandro tem um direcionamento também, político, duas vezes vice-prefeito, E ele tem um comportamento muito bom, tem uma aceitação muito boa, tem prestado seu serviço à comunidade panelense, né? E nós estamos junto aí justamente para dar mais ênfase e dizer o seguinte: é um momento pelo qual a gente precisa do reconhecimento. Do reconhecimento do que a gente faz, do que a gente quer. Porque eu não estou trazendo coisa para mim, eu quero trazer coisa para o povo. Eu quero dimensionar todas as características de o povo sentir que a gente está fazendo um trabalho para formar uma posição, para ter uma mudança. Porque eu vejo a insatisfação é muito grande do povo. Muito grande. Né? Está deixando a desejar nesse sentido. Então a gente vai convidar, né, desde já, a oposição de panelas para fazer parte desse conjunto, desse apoio, desse direcionamento político. Não é? Estão também aquelas pessoas que estão insatisfeitas, né? Essas pessoas precisam realmente de um entendimento, desse chamamento. Nós precisamos esquecer que a política, ela existe, está sendo praticada e que nem todo político é igual.
1: Pois não.
2: Tá certo?
1: Pois não.
2: Por exemplo, a gente vê que houve sempre um descaso político. Tem deputado que chega, colhe o voto e depois dá as costas. E eu falei com o deputado: eu não quero um deputado para chegar agora, a gente dar apoio, receber o aval do povo e depois esquecer o povo, não. A gente quer um deputado que esteja com a gente, esteja com a necessidade do povo. E nós temos um conjunto de deputados muito bom. Tem um líder da Joãozinho Tenório, por exemplo, é um candidato, que é a liderança
1: consagradíssimo, somente aqui no Agreste.
2: Com certeza, e de Raquel, né? É uma pessoa que também está, a liderança dela, quer dizer, uma pessoa que tem um aval muito grande da governadora. E também o nosso amigo federal, que é Guilherme Uchoa, né? Tem o mesmo princípio. Então, eu gostei muito do deputado. Eu vou citar uma coisa aqui, que depois o nosso amigo aqui vai explanar a opinião dele. Nós temos um problema muito sério em Panelas, é a água. E eu falei com o deputado, não pedi. Os dois deputados estão apresentando, digo: olha, um descaso aqui, uma cidade pequena, desprovida de água, tem local aqui, que o bairro aqui, que nem chega a água. Né? Então, de repente, eu disse também: temos a estrada aqui, 158, que sai daqui de Panelas, via Lagedo, né? Jurema, e está praticamente precisando de socorro, né? E de repente a gente foi chamado no palácio, né? Junto à governadora, inclusive eu assinei esse documento, né? Ela investiu na água de imediato 6 milhões, né? E a água já está solucionada em Panelas, tá certo? Está aí o povo satisfeito, está o povoado de Pau-Ferro recebendo água, está o povoado de Patrimônio recebendo água, o povo de Panelas com mais frequência, né? Isso é muito bom. Então a gente vê sem fazer o pedido ao deputado, e ele já atendeu essa necessidade, junto com a governadora, né? Então isso é muito bom. Quanto à estrada, a governadora foi taxativa: não há tempo para fazer em período de eleição. Porque nós temos que fazer o projeto.
1: É verdade.
2: O projeto. E o projeto já foram aí praticamente introduzido, as medições, o pessoal aí do governo, não sei se foi do DNR, estava medindo tudo para fazer o projeto. Então, vai sair. Porque nós temos outras estradas que estavam ali no esquecimento.
1: Perfeito.
2: E ela botou aí, como aquele de Belém, né?
1: É verdade.
2: De Belém, que está fazendo Catende agora, né? Isso. A Agrestina Catende. E tantas outras estradas que essa malha estava falida.
1: É verdade.
2: Né? Então, o que é que a gente quer dizer com a governadora? Que é uma pessoa que tem mostrado que está trabalhando pelo Estado. Nós estamos falando só de Panelas. Todo Estado, ela, inclusive, foi taxativa e dizer: eu quero que mostre um município que não tem uma ação do governo. Isso é muito bom.
1: É verdade.
2: Muito bom. Pode ser uma coisa de uma dimensão maior ou de menor, mas eu tenho ações.
1: Contanto que tem.
2: Inclusive, Panela, ela está fazendo uma creche agora, tá certo? Está fazendo a delegacia, tem a cozinha comunitária que ela trouxe, tem outros investimentos. E aí a gente vê que é uma governadora participativa. E ela não olha para quem está, se quem está na administração é adversário. Ela está olhando para o povo.
1: Claro.
2: Isso é muito importante. Né? Então, cabe a nós aqui, por exemplo, nós estamos aqui unidos aqui com o doutor Alejandro e toda essa força que a gente está fazendo dos 55, tem dos 55, né? Raquel Lira, né? Guilherme Uchoa e Joãozinho Tenório.
1: Isso.
2: Guilherme Uchoa é o 5500 e Joãozinho Tenório é 55 que não acaba mais. É, né?
1: é só fazer 55
2: e tá tudo certo, né?
1: É verdade.
2: Então a gente vai fazer o objetivo nosso não é só a questão do voto. É a questão que nós temos uma responsabilidade grande junto o apoio dado a gente aqui da governadora, dos deputados e demais a sequência da chapa, para que a gente possa formar a oposição de Panelas. Vai depender, sabe de quem? De cada um da sua consciência, tá certo? Então preciso que vocês atentem para isso, que o objetivo não é obter recurso ou qualquer outra finalidade. O objetivo é a formação de um grupo coeso, um grupo forte, para que possamos trabalhar junto com o povo de Panelas, né? Mas diante de tanta insatisfação que a gente vê, a gente também precisa ver aqui, depois a gente faz uma pincelada, para um debatezinho aqui, justamente da insatisfação, também o nosso amigo aqui, que vou deixar você à vontade.
1: Por favor.
2: Também, nosso amigo Alejandro.
1: Voltamos daqui a pouquinho para conversar novamente com o nosso amigo, um líder incontestável, e já disse das suas intenções, que é o Lourinho, professor Lourinho, como também é muito conhecido. E ele o é, de fato, justo e direito. Cumprimento aqui o Valdir Danda. A satisfação de sempre, sempre, sempre ele vem aqui. Rapaz, eu vou tomar um cafezinho com vocês. Deu uma saudade danada daquele cuscuzinho. Mas sempre ele tem uma novidade pra gente, sempre conversa alguma coisa, não sei se vamos ter tempo por hoje, mas em off, né? Ele sempre nos traz notícias também. Às vezes para até um carro na estrada. Olha, digo o pessoal para não passar por aqui, que houve, infelizmente, um acidente. Até os detalhes, graças a Deus não morreu ninguém, coisa. É um repórter, só não ganha o dinheiro. Mas... seja bem-vindo, Valdir Danda.
3: Ele está dizendo aqui que também está, claro, no apoio ao deputado Joãozinho Tenório, né? Perfeito. A exemplo desse grupo lá de Panelas, lá em Belém de Maria, ele também defende o Joãozinho Tenório.
1: Pronto, tá aí. Bom. Eu vou cumprimentar agora essa figura querida, e eu dizia, ele hoje vai estar aqui, quem foi? E amanhã também.
4: Amanhã,
1: aí,
3: amanhã é o Alô Doutor.
1: Quarta-feira, né? É o programa dele, que inclusive.
4: Alô Doutor. Exatamente.
1: Então eu cumprimento agora, Alô Doutor, bom dia, Alejandro Ruiz. O cubano dos bons, eu dizia até que ele, mas eu preferia que dissesse que eu sou o brasileiro agora dos bons.
4: Exatamente.
1: Essa é a verdade. Pois não, doutor, bom dia.
4: Bom dia, meu grande amigo Willamar, bom dia, Diga Fênix, meu grande amigo Valdir Danda, essa figura maravilhosa lá de Belém de Maria, meu parceiro aqui, Lourinho. Aqui eu tô em casa, né, Val? Aqui eu tô em casa. Há muitos anos, estamos toda quarta-feira no programa Alô Doutor, esse programa maravilhoso que veio para ficar. E eu queria começar a minha fala dizendo o seguinte, que quando eu fui convidado para fazer parte do grupo da oposição pelo deputado Joãozinho Tenório e pelo Guilherme Uchoa, pelo pessoal, pela governadora, eu nem sabia que Lourinho já tinha sido chamado. Então, quando a gente começamos a conversar para eu tomar essa posição, eu não imaginava que Lourinho estaria junto com... Eu pensei que eu iria apoiar esses deputados sozinho, mas quando eu soube que a gente estaria junto, eu fiquei muito feliz. E fiquei muito feliz porque eu sempre pautei a minha vida política na tranquilidade, na paz. As pessoas de Panelas me conhecem, sabem que eu sou um rapaz do bom, sabem que sou uma pessoa que sempre, igual a Lourinho, nunca olhei se o camarada era contra, se o camarada era a favor, entendeu? O camarada chega na minha casa e é atendido, o camarada chega no meu consultório ou na clínica Cuba Pelo, aqui na subida do hospital, e eu nunca perguntei se o camarada era da situação ou da oposição. Para mim, saúde é fundamental.
1: Isso.
4: E eu sei que eu tenho feito o meu papel muito bem na área de saúde, que eu tenho três filhas, né? Que eu sempre falo no programa, minha filha Ana Cláudia terminou medicina agora, né? Já foi aprovada, passou na prova.
1: Revalida
4: e está pegando o CRM, parece que é nesses 15 dias. Tem a minha filha Alejandra, que é vereadora lá em Panelas, que também termina a medicina agora em dezembro, e minha mandinha pequena, que está no terceiro ano de medicina. Então a gente sempre fiz saúde, pensando no bem-estar da população. E graças a Deus, Panelas me adotou como um filho, né? Apesar de eu ser de Cuba, né? Eu ser de Havana, né? Todo mundo sabe, quem escuta o programa sabe que eu não sou de aqui, mas tenho raízes fortes aqui no Brasil, que o pessoal muitas vezes pode pensar que eu sou um cubano igual os outros cubanos que chegaram aqui, que não tem nenhum vínculo com o Brasil. Mas o meu avô Francisco Julião, foi deputado estadual, deputado federal, foi escolhido entre os 20 políticos mais influentes do século XX, entendeu? Francisco Julião foi o fundador das Ligas Camponesas Brasileiras, e se vocês pesquisarem aí, vai ver que foi um grande político, um dos grandes políticos que deram orgulho ao Brasil.
1: É lógico,
4: porque foi um camarada, que entrou na política, era filho. O meu avô era filho de dono de engenho, mas ele sempre ficou defendendo os camponeses. E terminou assim, eu não chamo de pobre, porque a gente só é pobre de espírito. Mas ele terminou numa situação financeira muito ruim, morando sozinho no México, mas ele sempre teve as ideias de ajudar a população, e isso vem no meu sangue. Então, muitas pessoas acham que eu sou cubano, mas eu tenho sangue brasileiro.
2: É meio a meio.
4: É meio a meio, não é, Lourinho? Então, fazer campanha com Lourinho é um grande prazer, porque Lourinho sempre foi um camarada do bem, e eu sempre fiz a campanha com as pessoas, mesmo da oposição, mesmo na época tendo a pessoa que tinha aquela, não, eu não gosto de fulano é contra, mas eu nunca fiz isso não, entendeu? De destratar as pessoas, Lourinho, de porque o camarada fosse oposição, porque eu acho que estamos numa democracia, Guilherme, então todo mundo tem que respeitar o pensamento de cada qual, entendeu? Você pode ser até contra, e outra coisa, esse camarada que é contra, amanhã ele pode estar do seu lado. Então eu sempre acho que, e mesmo que o camarada não votasse mais, mesmo que o camarada sempre a vida fosse contra, entendeu? Você não precisa, como é que você diz, criar aquele ódio. O pessoal em cidades pequenas, eles criam ódio pessoal, entendeu? Eu queria dizer à população em geral, não é só a população de Panela, que eu mando um grande abraço e muito obrigado a todas as pessoas de Panela por ter me acolhido do jeito que as pessoas me acolheram, do jeito que as pessoas gostam de mim em Panela, que eu tive a oportunidade, apesar de ser um cara que vim de Cuba, eu tive a oportunidade de ser vice-prefeito por 2 mandatos em Panela. Isso não é para todo mundo, não. Camarada que vem de fora, um camarada que chegou aqui sem falar português e fui vice-prefeito por 2 mandatos, isso é uma coisa muito séria.

0: esse grupo político, como o de Paulo Câmara. Vocês se lembram qual foi a história de Paulo Câmara? Procurem aí, pesquisem, para você ver que foi um dos piores governadores do estado de Pernambuco. Então, Raquel, em 4 anos, não poderia resolver todos os problemas. Mas como Lourinha muito bem diz, em todo canto que você vai, você vê uma obra. Rapaz, esse negócio de pé na estrada, o pessoal não sabe da importância que tem uma estrada. Parece besteira, mas uma estrada liga o município, uma estrada melhora o comércio, uma estrada diminui os acidentes, uma estrada faz muita coisa, e ela só não trabalhou na área de como é que se diz? De BR não, e de estrada não. Essa estrada mesmo aqui de Belém de Maria foi prometida 1000 vezes. De Belém ali do entroncamento a Belém de Maria foi prometido 1000 vezes, ela fez. Essa estrada aí de Panelas, que liga Jurema, de Panelas a Lajedo, né? Jurema, tudinho. Essa estrada vai ser feita. Essa estrada vai ser feita porque ela não promete, não, ela cumpre. Joãozinho Tenório é um camarada, eu sempre digo a ele que Joãozinho Tenório parece muito comigo, ou eu me pareço com ele, né? Porque assim, Joãozinho Tenório é um cara muito simples, é um cara muito humilde, é um cara que é aquele deputado, entendeu? Teve, às vezes, alguns deputados do candidato do atual prefeito, que a gente ligava para ele, o cara não dá atenção, o cara não retorna a ligação. Às vezes, e outra coisa, a maioria das vezes, não era para um problema pessoal meu, não, para resolver as coisas da população. E a gente vê que a gente liga para Joãozinho Tenório. Eu estava lá em casa, um dia dos pais, e um pessoal me procurou lá para conversar comigo, e eu vou ligar para Joãozinho Tenório agora, dia de domingo, dia dos pais. E o cara foi lá e atendeu o telefone. Ele disse: mas rapaz, você tem uma moral com o deputado danado. Eu não tenho moral não. É porque o deputado, ele gosta de gente, ele gosta do povo, e ele quer ajudar Panelas. Então, tem o deputado federal também, o Joãozinho Tenório. Raquel é a 55, não é, minha gente? É o time de Raquel, Lourinho e eu e Lourinho, que, se Deus quiser, Raquel vai ganhar no primeiro turno. Não tenho dúvida que Raquel será eleita no primeiro turno, se Deus quiser, pelo trabalho, pelo desenvolvimento dela.
1: As pesquisas estão dizendo isso.
0: Exatamente.
1: Né?
0: E você vê aí um camarada feito, Guilherme Uchoa Júnior, que eu tive o prazer, eu não conheci ele não, mas conheci o pai dele, um homem de bem, uma pessoa correta, uma pessoa íntegra, que já a Panela votou em Guilherme Uchoa pai. E conheci ele também, um camarada da mesma linha de Joãozinho Tenório, da mesma linha de Lourinho, da minha mesma linha, porque se fossem deputados que fossem metidos, deputados que fossem arrogantes, eu não queria não, porque eu não gosto de gente arrogante, eu não gosto de gente metida, até porque eu não sou. E presto isso para a minha família, presto isso para as pessoas, para sempre ter humildade, não ser arrogante, não se achar melhor do que os outros, que ninguém é melhor do que os outros. E o próprio Jesus, que a gente tem que ter Jesus no coração, e como você muito bem disse, a gente não engana ele, foi um camarada que fez, sempre foi humilde. Ele teve a coragem de limpar os pés dos discípulos dele. Então a gente tem que seguir esse exemplo de humildade. E como o Lourinho muito bem diz aqui, está se formando um grupo de oposição, e a gente convoca a população de Panelas, as pessoas que estão insatisfeitas. Essa oposição, que eu tenho certeza que não tinha mais uma luz no final do túnel, eu tenho certeza que a oposição de Panelas está muito feliz, está muito alegre, está certo? Por essa junção minha e de Lourinho e minha. E a gente conversar com os nossos deputados e trazer recursos para o município de Panelas, para melhorar a população de Panelas. Então é um grande prazer estar fazendo essa campanha para Raquel Lira. É muito gratificante fazer essa campanha para Joãozinho Tenório. É muito gratificante fazer essa campanha para o nosso deputado federal, Guilherme Uchoa, que são pessoas que a gente vê que tem compromisso, como o Lourinho muito bem diz. No dia que ele foi para lá, para governador, eu também fui chamado, mas eu não tive como ir não, porque muitas vezes tanto o Lourinho quanto eu temos aquele cuidado com as pessoas. Então, como o Lourinho já ia, eu disse: Lourinho, você vai. E foi 6 milhões, um cheque, tá lá o chequezinho de 6 milhões de reais para compensa, para água, e a água tem melhorado. A gente tem andado, eu e Lourinho temos andado muito no município de Panelas, e a gente vê a insatisfação das pessoas. É claro que as pessoas têm medo, né? De se manifestar, mas isso aí vai ser transferido nas urnas. Agora, essas urnas aí, agora, o povo de Panelas vai mostrar que não está feliz. Não está feliz com esse governo que está aí. Então, é um grande prazer estarmos aqui nesse programa, junto com o Lourinho, e a gente apoiar os nossos deputados. Se Deus quiser, Raquel Lira ganhará no primeiro turno. Nós somos o time de Raquel Lira dentro de Panela. É claro que tem outras pessoas também da oposição, não é? Que estão apoiando também. Claro que está todo mundo apoiando Raquel. E ninguém imagina, escuta o que eu estou dizendo a você aí em Panela. Ninguém imagina a votação que Raquel vai ter. O pessoal vai se surpreender, porque nas casas que a gente tem chegado, quando a gente fala em Raquel Lira, quando a gente fala em Mainha, a alegria da população de Panelas, a gente vê estampado nos olhos. Então é um grande prazer estarmos fazendo esse programa, é um grande prazer estar fazendo parte da oposição, e se Deus quiser, a oposição lá na frente vai ter um futuro maravilhoso.
2: Doutor Alejandro Ruiz, nós estamos às 9:55, nós vamos aqui. Claro que o senhor virá aqui em outras oportunidades. Aliás, amanhã o senhor já vai estar com...
0: Amanhã
2: estarei
0: por aí. Alô, doutor! Alô, doutor, de 11 horas da manhã.
2: O senhor tem 3 minutos, porque ainda temos ali um tempinho para encerrar o programa por conta dos nossos patrocinadores, mas muito obrigado ao senhor, é sempre muito bem-vindo. O senhor é sempre uma das figuras mais queridas, né, e mais amadas. Eu acho que eu até às vezes plagiei uma coisa que eu mesmo criei uma vez. Eu digo, por exemplo, doutor Alejandro Ruiz, conheça-o, mas deixe-o, se for capaz. Muito obrigado ao senhor, Deus abençoe, obrigado pela presença honrosa e até amanhã, não é?
0: Se Deus quiser, Wilamar, um grande prazer estar fazendo esse programa aqui, tá entendendo? Eu já sou daqui da Rádio Agreste FM.
2: Há muito tempo. Eu já sou
0: parceiro aqui, temos um programa. Programa que, quando você me convidou para fazer esse programa, eu lhe dizia: Wilamar, eu nunca fiz radialismo, não, Wilamar. E você dizia: não se preocupe, não, com esse carisma, com essa simplicidade, com essa humildade que você tem e com o serviço prestado que você tem na população,
2: na área,
0: entendeu? Então, e com reconhecimento na área de medicina, 40 anos de medicina, então o programa vai dar certo e realmente o programa é um sucesso, eu fico muito feliz.
2: Bom, forte abraço, Deus abençoe. Lourinho, querido, bom, 9:57, temos 3 minutos. Muito obrigado a você, mas como sempre muito simpático, ô dupla extraordinária.
1: Vamos aproveitar os 3 minutos.
2: Por favor,
1: né? Vamos
2: lá.
1: Aproveitar. É o seguinte, aqui a gente também está mandando, domingo nós estaremos em Cruzes, né?
0: Se Deus quiser.
1: Domingos. Mas eu quero mandar um abraço para o pessoal de Cruzes, nossos amigos de Cruzes, não só do distrito assim da vila, mas de toda a região lá de Cruzes, também lá da região do Bola, né? Toda a região do Bola, os povoados ali como Daema, e Pau Ferro, Patrimônio, Bela Vista, Brejinho, lá no Mamolá, né? Então todos a gente está convidando vocês. Veja bem, o objetivo nosso é único, é estar com você presente conosco. Venham conosco, o caminho é esse, tá certo? Aqui está uma pessoa que nunca deixou de atender ninguém, nunca fez uma cara feia para ninguém, porque a gente quer justamente dar continuidade a isso aí. E a gente pretende justamente dessa forma manter um equilíbrio dessa amizade, porque é muito, muito boa, e chamar você para agora, nesse momento, para participar desse time. Tá certo? Eu conto com vocês, eu conto com o reconhecimento. Vamos reconhecer o trabalho que a gente tem feito, vamos reconhecer a amizade que a gente tem. E esquecer que fulano é ruim ou é bom, não existe isso aí, não. O que existe é esse comportamento que a gente tem para com o povo. A gente, junto com os deputados, que é o deputado, Leomar, é o voto mais difícil que a gente abre. Não é fácil. Mas eu digo, olha, voto dos deputados e deixa a gente trabalhar junto com eles. Tá certo? A gente quer trabalhar junto, porque a gente tem uma afinidade, a gente está até formando uma amizade. Eu gostei muito dos deputados, tá certo? Participativo, coerente, humilde, está certo? Está ligado junto com o povo. É tanto que, por exemplo, Joãozinho Tenório tem uma trajetória política lá em São Joaquim do Monte.
0: Grande.
1: Junto
0: grande.
1: Com o pai, né? Que foi várias vezes prefeito. Ele
0: é Geldo Guinha.
1: Então, o outro também é Guilherme Uchoa. O pai dele também verdade. Fez um exemplo grande de política, trabalho, né? Então, nós estamos com um time formado, minha gente. O que a gente precisa é da compreensão de vocês. Estamos aqui justamente para a gente participar dessa política. Eu faço um chamamento. É indispensável que você que está aí na oposição siga a gente. É indispensável que você está insatisfeito, como o doutor Alejandro esteve e agora está feliz, né? Que nós tenhamos aqui um comportamento exemplar para que possamos juntos obter esse resultado político, que é Raquel 45, né?
0: 55.
1: Né? 55. O João Guilherme Uchoa, 5500, né? E Joãozinho Tenório, 5555, né? É então, verdade. Nós estamos aí convidando a todos. É um prazer imenso estar aqui com você. A gente só vai agradecer essa oportunidade, né? E dizer que sempre eu estive com o povo. Tá certo?
0: E quando, eu queria só finalizar, não se esqueça, quando chegar na urna, é Raquel Lira, nós somos o time de Raquel Lira 55, nosso candidato a deputado estadual, Joãozinho Tenório, esse sim tem serviço prestado, 55555, e nosso grande amigo Guilherme Uchoa Júnior, 5500. Grande abraço para todo o povo de Panela e estamos junto com vocês aí.
2: Um abraço, Lourinho, até uma outra oportunidade, se Deus quiser.
1: Eu agradeço também, Lourinho. Sucesso. Foi um prazer estar aqui contigo
2: nessa,
1: né?
2: Jornada.
1: Com toda a tua equipe.
2: Muito,
1: né?
2: Obrigado.
1: Para que possamos assim dar um direcionamento e um chamamento para o povo de Panelas. Vamos conosco, vamos
2: seja
1: fazer sua posição,
2: bem-vindo.
1: Vamos formar essa posição, tá certo?
2: Deus
1: abençoe. Indispensável o seu voto.
2: Tá.
1: Preciso de vocês.
2: Bom,
1: o reconhecimento chega agora desse trabalho, tá certo? Vamos lá. Um forte abraço.
2: Valeu, Louro. Nós vamos a um breve intervalo comercial, mas a gente volta já, porque ainda tem uma matéria aqui para a gente encerrar o programa, né? E voltamos daqui a pouquinho, por favor.
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1: Agora são 10 horas e 7 minutos. Programa Visão Política, aqui pela sua emissora líder. 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
1: Vamos afinar aqui a equipe para cantar um
7: parabéns. Com certeza. Né,
1: para o Antônio Filho. Deus abençoe o casal aí, muito obrigado, viu? 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
1: São 10:13, 10:14 agora. Menino, não é?
7: Voou
1: a gente
7: o tempo,
1: já bestalha.
7: Né? Voou, rapidinho.
1: Foi-se embora o tempo, né? Renatão, paciência, querido. Daqui a pouco é você. Bom, mas eu deixo lembrar de que o Moraes, o Alexandre de Moraes, é muito rápido, é só pra gente. O Alexandre de Moraes se declara impedido para relatar a ação que envolve a própria esposa. É uma coisa que eu não entendo, gente. Essa matéria é tão interessante, ainda bem que o Alexandre de Moraes, ele se enxergou, não é? E pensar que eu tinha esse cara como um herói, né? Para mim, esse cara foi o maior herói desse país, foi o Alexandre de Moraes. Hoje é uma vergonha nacional. Eu acho que aí quando a gente disse, será que o Trump tinha razão? Quando foi lá. Foi bem, o ministro Alexandre de Moraes, do Supremo Tribunal Federal, ele se declarou impedido para ser relator da ação que busca obter registros de entrada no Senado Federal de uma série de pessoas, entre as quais a advogada, a esposa dele, a doutora Viviane Bassi, né? E o banqueiro, o próprio Daniel Vorcaro, do Banco Master, preso por suspeitas de fraude no sistema financeiro nacional. Com fundamento, disse as palavras do Alexandre, para se considerar incapaz de julgar a própria esposa. Repara só que vergonha. Ele era o relator, né? Aí ele disse, com fundamento no artigo 144, 4 do CPC, declaro-me impedido de atuar no presente feito, fecha aspas. Isso é afirmado pelo Alexandre de Moraes em mandato de segurança. Em seguida, encaminhou os autos à presidência do STF para a redistribuição. Pelo menos tinha que fazer uma ação como essa depois de tanta porcaria, rapaz, depois de tanta descoberta, e vem mais merda para jogar nesse ventilador, viu? Misericórdia, que pena, não é, cara? Que pois pena. É, passou de herói a vilão.
7: É lamentável, né? Mas chega de notícia ruim. Poxa. Tem notícia boa chegando pra gente. Agora no finalzinho, né, do programa Homem Visão Política. Pelo amor de Deus. A Agrestina inicia pagamento dos precatórios do antigo Fundef a profissionais do magistério. Isso a partir de hoje, Ilamar. A informação chegando, blog do Ilamar Júnior.
1: Peraí.
7: Blog do Ilamar Júnior já apurando essa informação e deve trazer como destaque, né?
1: É um dinheiro bom.
7: Bom, dinheiro muito bom, né? Muito bom.
1: Para os professores, né?
7: Isso, o blog do Ilamar Júnior tá já aqui na produção dessa matéria. Né? Inclusive, sim, deve ser publicada a qualquer momento, sim, dando conta de que o prefeito de Agrestina, Josué Mendes, a prefeitura de Agrestina, por meio da Secretaria de Educação, está começando a partir de hoje a realizar o pagamento dos precatórios do Fundef.
1: Todo aquele professor que tem direito
7: aos profissionais do antigo magistério, né, que tem direito aos valores conforme os critérios estabelecidos legalmente. Então, essa matéria deve ser publicada daqui a pouquinho. Rapaz. Amanhã nós vamos trazer como repercussão do programa Visão Política.
1: Mas tem valores até que chegam...
7: Significativos, né?
1: Me ajude.
7: Depender de quantos anos, né?
1: Deus tem ali, abençoe, Josué, a todos esses professores maravilhosos. Olha que notícia boa para encerrar o programa, companheiro. Muito obrigado, viu?
7: Muito
1: agora
7: bom,
1: fiquei
7: muito
1: mais
7: bom.
1: Feliz, acredito, de coração.
7: Um abraço, né? Prefeito Josué, a primeira-dama Graça Mendes, toda a equipe lá na Prefeitura de Agrestina.
1: Bom. Minha gente, mas
7: secretário hoje... Josenildo Santos também recebendo aqui o nosso abraço. Grande Josenildo.
1: Perfeitamente. É 12 de outubro. 12 de outubro. 12 de outubro é o quê?
7: 12 de outubro, Ilamar. São datas comemorativas, né?
1: O dia de falar em criança.
7: É o dia das crianças.
1: Das crianças.
7: E atenção, você que tem criança. Olha só essa recomendação.
1: Cupira e toda a região. Mamães, papai, vovô, vovó, titios também. Viu, Edgar? Dá o presentinho da criança que ela não dispensa, não. E a felicidade na carinha dela, não é?
7: Verdade.
1: Agora, eu já falei aqui que eu ganhava um brinquedinho, era um pedaço de pau com quatro rodas de madeira.
7: Olha aí, que rapaz, brinquedo
1: mas
7: massa.
1: Mas não dava meia hora, uma hora, não, rapaz. Eu danava sair nas carreiras.
7: Tava só em roda.
1: Aquela rua, bem, não é, rapaz, que pulava uma roda para um lado, para o outro. Mas criança é assim, ela gosta tanto que brinca, mas. De uma forma, não tem muita noção. 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
7: E se é da Natubio, Natuville.
1: Que é boa demais, até de eu mesmo vou passar agora mesmo. O jeitinho que eu dei ontem na perna.
7: Pata de ganso, né?
1: Tem pata de
7: ganso. Vai tratar sua pata de ganso com a pomada negra.
1: Tentei me levar, fui ver se a coisa da piscina estava perfeita, assim, aquela que estão fazendo um aterramento. Pois bem, aí digo, não olhei, não tinha ninguém, não tinha nada por perto. Eu digo, eu vou me levantar sozinho. Aí coisei a perna do meu jeito e quando eu me levantei...
7: Fussou demais. E até, fez até o sonzinho do pato.
1: Foi, do pato. Pata de gancho. Foi na hora que eu pensei. Pata de gancho, de pomada negra nela, mas não passei ontem não. Né?
7: Aproveita e passa assim, terminar o problema.
1: Foi, aí fui tomar um banho, né? Aí me deitei naquela cadeirinha que eu tenho. Mas, nem assisto mais nada, não durmo mais com a mulher. Ah, pois não é que eu dormi na casa, a mulher vai tomar, vai tirar a cadeira, vai dar de presente. Oi, dormi. Agora de manhã vim para o trabalho, me acordei, dormi bem, graças a Deus, né? Mas quando me levantei, pensei na dor, me levanto daqui a pouco, eu sei. Vou botar a mão aqui, apertar para me levantar, porque vai doer. Mas quando eu cheguei em casa, pomada negra.
7: Pronto, então trata sua patinha de ganso.
1: Oxi, você não tome, como é que dói? Claro, se foi. E é para não doer, não? Então você passa a pomada negra numa pancada, não é verdade?
7: Isso.
1: Daí fica bom. Porque ela tem que estar até por dentro do inflamatório. Aí você leva outra pancada, não vai doer, não, é?
7: Aí passa de novo.
1: Importante é ter em casa a pomada negra. E em nome dela, nós vamos encerrando mais um programa. Diga, querido, bom dia. Muita coisa ainda para fazer aí externamente.
7: Vamos. A correria é grande, né? Hoje a
1: gente. Nós vamos encerrando mais um programa. Diga, querido, bom dia. Muita coisa ainda para fazer aí externamente.
7: Vamos. A

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3: Muito bem, pessoal, agora são 10h26, valeu o Ilamar Alves e toda a bancada do programa Visão Política, mais um sucesso, né? E campeão de audiência aqui na sua rádio Agreste FM. Só o tempo da gente alinhar o intervalo, break comercial e já tem programa Geração 89, Novinha em Folha, programa inédito e ao vivo. Eu conto com você, a sua nobre audiência, não sai daí não.
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E aí, pessoal, tô chegando, pois é, 10:29, tá no ar, o maior e melhor programa das suas manhãs. A partir de agora é animação garantida, sucesso, alegria, saudade, descontração, tudo junto e misturado, do jeito que só a gente sabe fazer, né? Prazer, eu sou o Renato Neves, o seu amigão aqui do rádio, e a gente segue juntos até às 12 horas, informando, divertindo, trazendo notícias, participações, muita música e o nosso jeito legal de fazer FM que só a gente tem. Bom dia, casa, trabalhador, chefe de família, a você no trânsito, a você nos fabricos, a você no comércio, onde quer que você... Sinta-se, como sempre, muito abraçado, muito bem-vindo aqui no Zãozão da Mais Mais, aqui no Zãozão da Sua 89. Isso posto, agora é pra valer, viu? O programa Geração 89 já tá no ar, não tem mais volta, agora o bicho vai pegar no bom sentido e a gente segue juntos, trazendo alegria e descontração nessa manhã de terça-feirona, dia 22 de setembro de 2026, um mês de setembro abençoado, que tá chegando ao finalzinho já já, aí vem o outubro rosa, novembro, dezembro, Natal, Réveillon, final de ano, mais um ano pra gente celebrar a vida e ser muito feliz. Corra atrás dos seus sonhos, busque a sua felicidade. É a palavra de ordem desta manhã de terça-feirona. Simbora então, porque o programa Geração 89 hoje tá demais.

Obrigado, meu Deus, obrigado, Senhor Jesus, pela paz, pelo amor, pela vida. Como sempre, são muito mais motivos para agradecer do que reclamar, do que pedir. Não reclame, não, agradeça. Assim, o seu dia, a sua vida vai ser muito melhor e muito mais produtiva também. Põe à prova, você vai ver que é verdade, tá bom? Simonatão, tem o som My Mortal com a Evanescence pra gente começar bem o Geração 89 dessa super terça-feirona. Um dia abençoado, o nosso programão tá no ar!

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4: 10:46.

0: Muito bem, pessoal, agora são 10:58, o melhor do Agreste, Agreste FM. Ó, manda aqui abração pra quem participa conosco pelo Zap Zap, o programa tá um pouquinho apertado hoje, né? Será que vai dar tempo de passar as mensagens de voz? Para não cometer a gafe de ficar faltando alguém, eu vou mandar abração para todo mundo por mensagens de texto logo após o intervalo comercial, tá bom? Então capricha aí na mensagem, que daqui a pouquinho eu tenho alô para todo mundo nesta super manhã de terça-feirona, segundo dia da semana, por assim dizer, comercialmente falando, e a gente volta já, é rapidinho, vapt-vupt, como diria o professor Raimundo.
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0: Muito bem, tá certo. São 11:02. Vamos lá então, mandar abração pra todo mundo, não para de chegar mensagens.

Na melhor programação do seu rádio. Vamos lá então, pessoal. Agora são 11:03. Olá, muito bom dia. Bom dia, minha amiga Irani, lá de Altinho, tá com o rádio ligado, mandando aquele abraço. Oi, Irani, obrigado pelo carinho. A Eliette também tá ligadona. Renato, bom dia. Me chamo Jane, tô aqui mandando um alô especial para a filha Janiele, ao filho Ademir, para o genro Jadson, para a comadre Joseilda e a todo mundo lá com ela acompanhando agora a nossa rádio. Também tem abraço especial para a Maria das Dores, lá em Camucina e São Félix, a Cleide, lá do sítio Taboquinha. Bom dia pra Rosileide Salles. Fala, minha queridona. O pescocinho. Bom dia pra minha amiga Neves, lá do sítio Jardim em Panelas. Também não perde um só, geração 89. Final telefone 7073, eu não sei quem é. Alô, alô, seu João, que é o pai da Ju, lá em Caruaru. Tudo bem, seu João? Espero que sim, viu? Beijo grande aí pra toda a moçada em Goiabeira, São Joaquim do Monte. Também tem a Mari, lá de São Joaquim do Monte. Obrigado, Mari, pelo carinho. Minha amiga Vânia do Batom, tá aí ligada, participando pelo Zap Zap. Rafael, toda a família. A Terezinha, final telefone 6485. Grande Cristiano do Espetinho, lá em Cachoeirinha. O Cristiano, a Silvana e a Valentina. Cheirão pra você, minha princesa linda. Noel Alfredo dos Santos, também ligado, participando pelo Zap Zap. Jeane de Lagoa do Mato, mandando alusão para a mãe Bia. Ótima terça-feira para você também, tá, querida? Tava sumida, não suma não, Jeane. Cheiro grande no seu coração, obrigado pela participação, tudo de bom. Tem a Maria Goretti, tá aí participando pelo Zap Zap. Oi, Renato, bom dia, Maria, final telefone 4125. Deixa eu ver o que mais, só pra gente fechar aqui. Genilda Marcelo, Genilda e Marcelo, obrigado pessoal, bom dia, bom trabalho. Ziane Baixinha, no centro da cidade. Edinaldo Parceirão, Jaciara em Brejo de João Alves, Valquíria na Rua da Caixa d'Água, Joelma Costa de São Paulo, Terezinha da Guaravita. Terezinha, tudo bem, Tere? Você, minha lindona, obrigado pelo carinho, pela participação. Darlan da Água Potável, fala aí, meu jovem. Joseilda também tá participando pelo Zap Zap, mandando um beijão pra todo mundo. Deixa eu ver quem mais. A Osana Alves, lá do Sítio Cruzeiro, mandando aquele alô, aquele abraço. Minha amiga Mazela de Cruzes Panelas, Lusitânia, maridão, Tony da Batatinha, o Tony Eletricista, Maria Aparecida de São Joaquim do Monte. Tem alô e bom dia pra Fernanda e Fabiana. Núbia Maria do Sítio Jussará, alô meninas. Fernanda do Sítio Jundiala em Panelas, pedindo música. Oferecendo para o filho Isaac, para a comadre Gil, filha dela Nayara, todo mundo lá acompanhando a rádio nesse momento. Luzineide Santos também tá junto conosco. Oi, Luzineide, Luzineide Silva, na verdade. Tá mandando um beijão para todo mundo. Lenildo do Sítio Alto do Meio, Lenildo e Alenivaldo, Betane aqui em Cupira, pedindo música do Luan Santana. Oi, Renato, bom dia. Robério Nery Sacristão, o original, na Vila de Cruzes Panelas. Biruta Esportes, lá em Cachoeirinha. Keliane, do Sítio Carrilho, município do Bonito. Mandando um beijão para o filho João Paulo, para o esposo João e pra todo mundo, a mãe Lindaci, tá certo, valeu a participação. Daniel aqui em Cupira, Nilda e Zezinho lá em Panelas, minha amiga Jéssica lá de Cruzes Panelas. Oi, Jéssica, bom dia pra você, bom dia, Jessiquita. Marisângela do Bonito, tá aí participando pelo Zap Zap, alguém que não falou aqui o nome, eu também não sei quem é. A minha amiga Leonice Maria do bairro Glória, bom dia Leonice, volte sempre, um prazer é nosso. Quem mais? Dona Beleza, que a sua terça-feira seja uma beleza, dona. Mais aqui a Maria das Dores do loteamento José Abílio, a Aninha de Monte Alegre, a Nalva de Agrestina, Renato, bom dia, parceirão das festas, o Júnior lá de Panelas, Terezinha continua, Rosângela Becker, Ana Socorro lá em São Joaquim do Monte, a Mazela de Cruzes Panelas, falei, né? A Rosa Santos lá do sítio Tamanduá, Socorro de São Joaquim do Monte, falei. Deixa eu ver quem mais, final telefone 5716, eu não sei quem é, mesmo assim, muito obrigado pela audiência, pela participação, volto sempre, o prazer é todo nosso. Tem mais, alô? Doralice de Altinho, fala que não perde um só programa nosso, tá mandando parabéns aí para sua neta Isabelle, valeu pela participação, foi dia 7, né? Ok, valeu então, dessa feita, ou isso posto, olha aí, Terezinha, só para não perder o costume e a tradição, viu? Acabei falando em todo mundo, sem ficar faltando ninguém.

Betânia tá fazendo aniversário hoje. Parabéns pra ela, viu? Felicidades, tudo de bom. Curta muito a vida, Betânia, aqui em Cupira você merece. Sandro e Neide, lá em Laje Grande Catende, Terezinha, a Doralice lá de Altinho, já falei, né? O amigo Júnior de Panelas. Cadê aqui, Júnior? Deixa eu ver, Juninho, rapidinho, é rapidinho, Júnior. O Júnior Ligeirinho do Trevo tá mandando um alô para o pai Nenê do Milho, para a irmã Josiane, Tatiane, a Neide, Jadielma, Daniele, Maria, ao irmão Jefferson, Leandro, Leonardo, a todo mundo lá com ele, curtindo aí a nossa rádio. Valeu, Juninho, você é o cara, viu, Juninho? Aninha, final telefone 5195. Pronto, agora sim, falei em todo mundo sem ficar faltando ninguém na rádio mais amada do Brasil.

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2: Opa, muito bom dia para todo mundo. É reta final do nosso programa, hein? Agora são 11:30, nossa última meia hora juntinhos. Alô, alô, dona de casa, chegou o nosso momento. Olha o cheiro do feijão!

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0: Muito bem, agora são 11 horas 33 minutos, 11:33, e acompanhe com a gente a última notícia do horário. PRF e Ibama resgatam 140 filhotes de papagaio do tráfico de animais no sertão de Pernambuco. E esta informação você acompanha agora. Muito bem, confirmando a hora certa, 11 horas agora, mais 34 minutos, 11:34. Esta é a informação. O Centro de Triagem e Reabilitação de Animais Silvestres, CETRAS, da Agência Estadual de Meio Ambiente, CPRH, recebeu 140 filhotes de papagaio verdadeiro e papagaio do mangue resgatados de uma situação de tráfico de animais silvestres em floresta, no sertão do estado pernambucano. Os filhotes eram transportados em condições inadequadas e chegaram aos CETRAS debilitados. Após uma triagem, passaram a receber cuidados de veterinários, biólogos e tratadores. Dois morreram logo após chegarem ao centro. Eles foram apreendidos em uma ação conjunta da Polícia Rodoviária Federal, PRF, e do Ibama no sábado, dia 12. E as informações foram divulgadas nesta segunda-feira, dia 21, no caso ontem. Durante a avaliação, os profissionais identificaram sinais de desnutrição. Filhotes apresentavam larvas de mosca no corpo e outros tinham indícios de queimaduras no papo. Muitos dos animais têm poucos dias de vida e precisam de alimentação diretamente no bico. Segundo a bióloga Letícia de Oliveira, os filhotes serão alimentados desta forma por cerca de 3 meses. Cada animal recebe cuidados de acordo com o estado de saúde. A equipe administra medicamentos para redução da dor, combate a infecções e tratamento de outras condições identificadas durante a avaliação. Outras informações você acompanha de hora em hora na programação da sua Agreste FM. E uma nova edição você acompanha aqui junto com a Jane de Paula, Renato Neves, Josias Leal em 895. Mais informações também no site no www.agrestefm89.com.br, na parte notícias ou últimas notícias.
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0: Muito bem, já de volta, programa Geração 89, o maior e melhor programa das suas manhãs. Manda abração aqui especial para o Leonardo Lopes, do sítio Lagoa Nova, mas tá em Maceió, né? Trabalhando e curtindo aí a nossa rádio. Fala, queridão, muito bom dia para você, muito obrigado pelo radinho ligado, viu? Arlindo também tá participando. Meu amigo Romildo, como é que tá? Tudo bem? Valquíria, na Rua da Caixa d'Água, mandando parabéns aí para Samuel de Cupira, da sua mãe Eliane, do seu pai Ezinho, enfim, todo mundo lá junto com eles, parabéns, tá? O Edinho Raizeiro, lá em São Joaquim do Monte, Nelson Pedreiro, fala, meu garoto, abração para o Salão Três Irmãos, né? O Hamilton, Adelson e Olívio, ok, alô mandado. Edinaldo Parceirão, mandando um alô aí, ó, pra todo mundo no sítio Brejinho do Pó Ferrado, tamo junto, hein? Obrigado pela participação, sempre, sempre, sempre. Ademiro Pérola Negra, não sai da sintonia, e a minha amiga Leonice Maria, do bairro Glória, Glória, a mãe da Maria Eduarda, da Duda, que tá lá agora acompanhando a nossa rádio também, valeu. Ivanilda, parabéns para Ivanilda, da Beira do Açougue, eu acho que é isso, recebe os parabéns do amigo Valdemir, de Belém de Maria, o Aldemir, né? De Lagoa dos Gatos, tá certo, alô mandado. Ó, minha amiga Leonice tá mandando parabéns aqui. É, não dá tempo de passar mais as mensagens de voz, mas ela já sinalizou que é uma mensagem de aniversário. Fala aí, Leonice.
1: Bom dia, Renato. Ô, Renato, coloca uma música aí pra oferecer para meu tio Tito, lá do sítio Estiva, tá completando um ano hoje.
0: Ah, que bacana! Ô, tio, parabéns para o senhor, viu? Felicidades, bom dia. Obrigado pelo carinho, é sempre muito bom ter a participação, a interatividade de vocês aí junto conosco. Da mesma feita, abraçar mais uma vez o Samuel, que tá fazendo aniversário. Os parabéns vai em nome da Valquíria, da mãe Eliane, do paiezinho, toda a família que ama demais. A todo mundo que hoje tá fazendo aniversário, meus parabéns, hein? Tudo de melhor. Nosso bom Deus cubra de bênçãos, felicidades e muita vida na sua vida. Já são as últimas, daqui a pouquinho tem a propaganda eleitoral gratuita aqui no rádio.

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1: Pronto, por hoje é só, missão cumprida, 11:54, beijo, abraço, obrigado, valeu, que Deus abençoe você, a sua casa, a sua vida, esse é o meu mais profundo e sincero desejo. Bom dia para Roselma da Vila de São Lázaro, obrigado pelo carinho a todo mundo que participou e quem não participou também pelo Zap Zap, manhã bonita de mais uma super terça-feira. Amanhã tem quadro Alô Doutor e mais uma edição novinha em folha do nosso Geração 89. Cheiro no coração, tchauzinho. As minhas últimas, na sequência, propaganda eleitoral gratuita obrigatória aqui no rádio. E logo após tem ele, Valderlin Santos, com mais uma edição do programa O Agreste Reclama. Tchauzinho, pessoal. Até amanhã, se Deus quiser.

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1: Pare tudo. A partir de agora, com a renovação dos laços que nos unem em torno da audiência, amizade, credibilidade em alta, aqui estamos. Tá valendo, gente amiga. Programa O Agreste Reclama.
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1: Meio dia e meia, 12:30, na terra emancipada pelo Major Bastos, Cupira, no Agreste Central Pernambucano, que é, como você sabe, a terra da emissora de rádio mais ouvida, mais querida, mais charmosa em toda essa região.
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1: E através dela, a hora e a vez do povo, a sua legítima defesa no rádio, programa O Agreste Reclama, nesta terça-feira, 22 de setembro do ano 2026. Dia da Juventude do Brasil, Dia Nacional da Saúde dos Adolescentes e Jovens. Início da primavera, Dia Nacional de Defesa da Fauna, Dia Mundial do Rinoceronte, Dia da Banana, Dia Mundial da Leucemia Mieloide Crônica, Dia Nacional do Atleta Paralímpico, Dia Mundial Sem Carro e Dia do Contador. Alô, doutor Fernando Honorato, Soma Contabilidade. Doutor José Carlos, Meta Assessoria Contábil. Demais contadores que nos escutam, parabéns. Hoje é o dia de vocês, dia do contador. Ainda para nossa proteção, hoje é dia de São Maurício e Companheiro Mártires, ou companheiros. São Maurício e Companheiros Mártires, tidos como soldados de Deus, Santa Emerita, ou Emérita, melhor dizendo, Santa Emérita, Santa Basila e bem-aventurado Inácio de Santiago. Ó, como eu sempre digo, afora vocês aí do outro lado, eu me sinto muito bem acompanhado, mesmo à distância e por proximidade, mais do que nunca, com ele, o Pequeno Príncipe, o homem da vida de Joyce, pai de Luiz Miguel, conhecido também como Naldo Ferreira, claro, por competência completa, total, muito bem colocado, habilitado na qualidade de comandante da nave de som da nossa rádio, para o programa O Agreste Reclama, a sua revista eletrônica tradicional do horário, chegando sempre com a força, o oferecimento de WS Móveis e Eletros, em Cupira e Panelas, onde você encontra tudo para 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Vamos embora? Vamos cair para dentro. Como sempre, uma pauta aqui recheada de assuntos alvissareiros. Começa a ser detalhada, descortinada, infelizmente, através ou com registro das broncas da área policial. As mazelas da sociedade. Ó, gente amiga, no balanço da violência, destaque: apreendido em Caruaru, adolescente que participou do assassinato do motorista de aplicativo em Riacho das Almas. Elenivaldo Pereira, o galã de Tapetim, com os detalhes. Leno, boa tarde. Canal aberto.
2: Boa tarde, Valderlin Santos e ouvintes do programa O Agreste Reclama, na Rádio Agreste FM. Registrados 5 homicídios nesta segunda-feira em Pernambuco, sendo 4 no Grande Recife e 1 no interior. Os crimes ocorreram em Goiânia, Jaboatão dos Guararapes, Igaraçu e 2 no Recife. São 159 assassinatos neste mês de setembro. Este ano, de janeiro até agora, mataram no estado 2.008 pessoas. Em Caruaru, policiais do 1º Biesp apreenderam um adolescente de 16 anos que participou do latrocínio do motorista de aplicativo Fernando Benfica de Amorim Matos, de 41 anos. Ele foi encontrado morto com as mãos amarradas e tiros na cabeça na sexta-feira no sítio Bandeira, zona rural de Riacho das Almas. Na casa do menor, no bairro São João da Escócia, a polícia apreendeu uma espingarda calibre 12 de fabricação caseira. O comparsa dele, de 20 anos, segue foragido. O adolescente disse que os dois cometeram o crime porque a vítima reconheceu um deles. Em Santa Cruz do Capibaribe, um homem morreu após bater a moto que conduzia contra uma estrutura de ferro na PE-160, nas proximidades de uma ponte. Marcos Henrique, de 35 anos, chegou a ser socorrido para a UPA 24 horas, mas não resistiu aos ferimentos e faleceu. De Caruaru, Elenivaldo Pereira.
1: Aí, ó, mataram o motorista de aplicativo porque o mesmo reconheceu um dos bandidos assaltantes. Que é que adiantou tirar a vida do cara, hein? Vão pagar do mesmo jeito ou com a moeda ainda maior e mais forte, merecidamente. Assim a gente espera, viu?
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1: Ah, meu pai. Ó, Operação Diamante investiga grupo suspeito de furtos à rede varejista em 5 estados. A Polícia Civil de Pernambuco deflagrou a operação de repressão qualificada chamada Diamante, com o objetivo de desarticular uma organização criminosa suspeita da prática de furtos qualificados e lavagem de dinheiro. A investigação identificou a participação do grupo em 7 furtos contra estabelecimentos comerciais pertencentes à mesma rede varejista nos estados de Pernambuco, Paraíba, Alagoas, Rio Grande do Norte e Sergipe. O prejuízo estimado é de aproximadamente R$386 mil. Ao todo, foram cumpridos 7 mandados de busca e apreensão domiciliar, além de ordens judiciais para bloqueio de ativos financeiros. As medidas foram expedidas pelo juízo da 17ª Vara Criminal da capital. 10 pessoas são investigadas no âmbito da operação. E a informação aqui não para. A polícia é notícia. Ó, gente amiga, ainda repercute o sinistro fatal com moto, o qual tirou a vida de um senhorzinho na área rural de Lajedo. Ele seguia para a igreja. Eita, ironia do destino, viu? Adielson Galvão, o Tetinha, tem os detalhes. Boa tarde, Adielson. Canal aberto.
3: Boa tarde, Valderlins, amigos e amigas ligados aqui no Agreste Reclama. Durante a manhã deste domingo, o idoso morreu num trágico acidente que aconteceu em Lajedo. Foi lá no sítio Cantinho, que fica na área rural da cidade. A vítima, seu José Amâncio Filho, tinha 76 anos de idade. Ele residia no sítio Santa Luzia, também em Lajedo. Estava trafegando com uma motocicleta e ao passar lá pelo sítio Cantinho, né? Trafegando pela PE-170, ele perdeu o controle da motocicleta, caiu, infelizmente acabou falecendo. Tô aqui com o Adelson, que é filho da vítima. Adelson, eu imagino que ele saiu lá do sítio Santa Luzia, onde residia, e estava indo para algum local, amigo?
4: Para a igreja.
3: Ele era católico ou evangélico?
4: Evangélico, ele frequentava a igreja evangélica.
3: Aí justamente estava indo para o encontro dominical no templo religioso, quando acabou perdendo a vida.
4: Isso.
3: Tava de capacete?
4: Tava de capacete.
3: Era muito cuidadoso no trânsito.
4: Uhum.
3: E pra gente entender, esse local ele passava direto por lá?
4: Sempre.
5: E o que pode ter acontecido, Adelson, já que ele conhecia bem a estrada? Será que se distraiu e não observou que, e não lembrou, né, que ali havia uma lombada, havia um quebra-molas?
4: Esse quebra-molas foi recente, feito recente.
5: Aí, na verdade, ele estava desavisado, né? Ninguém informou para ele que havia esse quebra-molas e, claro, antes, pelo menos eu defendo essa tese, né, que antes de construir um quebra-mola, que as autoridades já colocam coloquem ali a placa indicativa, né? Ou seja, o sinal, né? A sinalização, né? De que ali há uma lombada. Colocaram?
4: Já tinha. A sinalização já tinha.
5: Mas aí justamente o fato dele não saber, confiando muito, né? Passava ali direto?
4: Passava direto.
5: Aí foi fatal?
4: Foi.
5: Na queda, perdeu o controle, mas estava de capacete, né? Então, o que foi que aconteceu para que ele viesse a perder a vida?
4: Ele foi arremessado várias vezes. Aí eu acredito que não teve jeito.
5: Será que estava em alta velocidade?
4: Eu também não sei lhe dizer.
5: Mas ele era de andar chutado?
4: Não, ele não bebia.
5: Mas bebia. Eu estou dizendo assim, chutado que eu digo em alta velocidade?
4: Não, não.
5: E além de você, deixou outros filhos também? Deixou. Adelson?
4: Deixou.
5: Quantos ao todo?
4: São 5 filhos.
5: Nosso sentimento de pesar toda a família, viu?
4: Obrigada.
5: Pois é, gente, o que aconteceu, né? Cidadão acabou perdendo a vida, seu José Amâncio Filho, 76 anos de idade, que morreu nesse acidente que aconteceu na PE 170, na altura do sítio Cantinho, na área rural, lá da cidade de Lagedo, corpo encaminhado aqui para o IML de Caruaru.
3: Adielson Galvão para o Agreste Reclama.
1: Ô, gente amiga, ó, os destroços do helicóptero com o cantor Rick foram encontrados. Não há sobreviventes. Eita. Os destroços do helicóptero com o cantor Rick da dupla com Renner, que desapareceu na Serra de Santa Catarina, foram encontrados no dia de hoje. E 5 corpos foram localizados. A informação foi confirmada pelo Corpo de Bombeiros. A aeronave desapareceu na tarde de ontem. Além de Rick, estavam no helicóptero o empresário Bruno Avelar, o videomaker Paulo Soares, o piloto e o copiloto da aeronave. A identidade dos dois ainda não foi informada. A aeronave decolou de Porto Belo, no litoral norte, durante a manhã de ontem, com destino a São Joaquim, na Serra, e não chegou ao local previsto. A região tinha previsão de fortes tempestades, segundo o Instituto Nacional de Meteorologia, o IMET. A operação contou com a aeronave que encontrou os destroços, aproximadamente 40 bombeiros, 2 cães farejadores, mais de 10 viaturas e drones com capacidade de identificação térmica. O helicóptero é um Bell 430, fabricado em 2001, com capacidade para um piloto e 7 passageiros. Segundo a Agência Nacional de Aviação Civil, a ANAC, a aeronave está com a situação regular, estava, né? Quer dizer, está com a situação regular e tem certificação de operação válida até o dia 11 de agosto de 2027. Eita, pois foi, gente amiga. Tá aí. Rick, da dupla com Renner, entre os 5 mortos na queda do helicóptero que levantou voo ontem e desde então não fez mais contato. Buscas se iniciaram, correntes de orações, torcida, mas o pior, como notícia, acaba há pouco de se confirmar. Na localização dos destroços do helicóptero que levava o cantor Rick, fazia dupla com Renner, não há sobreviventes. Eita, a gente daqui a pouquinho volta, sequenciando mais da Hora e a Vez do Povo, programa O Agreste Reclama. Tá só começando, gente amiga. Aguardem. A Agreste FM, a nossa rádio, meio-dia, 45 minutos, 15 minutos faltando para 1 da tarde.
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0: 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Desse jeito. Gente amiga, já, se você tiver e quiser utilizar, o espaço está aberto, já tem, se houver demanda, boca no trombone, dando vez a quem não tem voz. Desse jeito. 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Tá valendo. 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Simbora, né? Sempre pra frente, que atrás vem gente querendo pegar a gente. 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
0: Eita, que na mais recente pesquisa Quest, Lula tem 37% e Flávio 33% no primeiro turno. Vamos repercutir o que você já sabe. Alan Barbosa, canal aberto.
12: A Quest divulgou nesta segunda-feira mais uma pesquisa de intenção de votos para a presidência da República. É o primeiro levantamento realizado após o acirramento da crise no Supremo Tribunal Federal por conta das relações de ministros com o banqueiro Daniel Vorcaro. Na estimulada, em que os nomes dos candidatos são apresentados ao eleitor, Lula, do PT, soma 37% da preferência. Flávio Bolsonaro, do PL, tem 33%. O escritor Augusto Cury, do Avante, 6%. Ronaldo Caiado, do PSD, 4%. Renan Santos, do Missão, 3%. Romeu Zema, do Novo, e Samara Martins, do UP, contam com 1% da preferência do eleitorado, cada um. Os demais candidatos aparecem com 0% na pesquisa Quest. Os indecisos somam 8% e os eleitores que pretendem votar em branco, nulo ou não ir votar são 7%. 79% dos pesquisados afirmam que a escolha é definitiva. E 21% dizem que ainda podem mudar. Na pesquisa espontânea, em que os eleitores precisam lembrar os nomes dos candidatos, Lula, do PT, tem 31% das intenções de voto, antes 28% do último levantamento do Instituto em 13 de setembro. Flávio Bolsonaro, do PL, saltou de 23% para 26%. Augusto Cury conta com 6% das intenções de voto, Ronaldo Caiado, 4%, Renan Santos, 3%, e os candidatos Romeu Zema e Samara, do UP, têm 1% da preferência do eleitor, cada um. Na espontânea, o percentual de indecisos sobe para 35%. A Quest ouviu 2.004 pessoas de 16 anos ou mais entre os dias 17 e 20 de setembro. A margem de erro é de 2 pontos percentuais para mais ou para menos. E o nível de confiança é de 95%. O número de registro da pesquisa no TSE é BR-06004/2026. Agência Rádio Web de Brasília, Alan Barbosa.
0: Recado dado. E na esteira da informação relacionada às eleições, o TRE de Pernambuco iniciou preparação de quase 24 mil urnas para as eleições agora de 2026. O Tribunal Regional Eleitoral de Pernambuco iniciou ontem a preparação das urnas eletrônicas que serão utilizadas nas eleições 2026. Ao todo, 23.979 equipamentos passarão pelo procedimento em todo o estado, sendo 22.694 destinados às sessões eleitorais e às urnas de contingência, além de 1.285 mantidos em reserva técnica. Durante a preparação, as urnas recebem as mídias com os sistemas e dados necessários à votação, além de passarem por testes e verificações antes de serem lacradas. Perdão. Os trabalhos foram realizados nos polos do TREPE e seguem até o dia 28 de setembro. No caso, os trabalhos serão realizados nos polos do TRE de Pernambuco e seguem até o dia 28 de setembro, antes do transporte dos equipamentos para os locais de votação. As cerimônias de preparação são públicas e acompanhadas por juízes eleitorais. E ainda sobre a eleição e sobre o Tribunal Regional Eleitoral, o TRE de Pernambuco prevê que a apuração dos votos deve ser uma hora mais rápida. Jean Silva com os detalhes, canal aberto.
13: A apuração dos votos em Pernambuco deve durar uma hora menos do que nas eleições anteriores, de acordo com o Tribunal Regional Eleitoral. O número de pontos de transmissão secundários, espaços montados em regiões afastadas dos cartórios eleitorais, foi duplicado para agilizar o envio dos dados dos boletins de urnas ao sistema de totalização. O secretário de Tecnologia da Informação e Comunicação do TRE, Jorge Maciel, explica a medida.
14: A Justiça Eleitoral ela está aumentando os locais para onde as mídias das urnas vão ser encaminhadas, para que a gente possa fazer essa transmissão mais rápida. A gente vai para essa eleição, além das 122 zonas eleitorais, a gente passa a ter mais 616 pontos de transmissão, incluindo a Ilha de Fernando de Noronha, para que a gente consiga aumentar para 738 locais, para onde todas as mídias vão convergir e a gente possa fazer a totalização mais rápida. A ideia é que a gente consiga vencer o tempo, que possivelmente vai ser ultrapassado das 5 horas, por conta da possibilidade de filas, mas a gente tenta vencer para poder entregar o resultado cada vez mais rápido.
13: Além do reforço na transmissão dos dados de apuração, o TRE anunciou mudança na fonte e uso de novas ferramentas na tela das urnas eletrônicas. Como essa eleição é mais longa por causa da quantidade de candidatos que serão escolhidos, o tribunal atuou para reduzir o tempo em que os dados coletados pelas urnas serão somados. De Caruaru, Jean Silva.
0: Recado dado, mais um break, intervalo comercial e já já entendo demanda, tem boca no trombone e com certeza muito mais da pauta programa O Agreste Reclama.
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16: Mania de Brasileiro informa a hora certa.
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2: O que é que tem mais aqui, Naldo, pra gente comentar, pra gente registrar? Deixa eu ver. Eita, que Pernambuco registrou quarta morte do ano por arbovirose. Ixi. Diogo Bastos tem os detalhes. Canal aberto.
0: Pernambuco confirmou a quarta morte por arbovirose registrada no mais recente boletim epidemiológico divulgado pela Secretaria Estadual de Saúde. De acordo com a pasta, a vítima é um homem de 60 anos, residente no município de Olinda, que veio a óbito vítima da dengue no último dia 7 de maio. O paciente apresentava comorbidades. Outras 22 mortes no estado este ano seguem sob investigação para arboviroses. Para falar sobre o assunto, o diretor-geral de Vigilância Ambiental do Estado, Eduardo Bezerra, detalha que Pernambuco enfrenta uma epidemia extra-sazonal. Embora os casos apresentem baixa gravidade geral, as condições climáticas e ambientais têm mantido a circulação do vírus acima do esperado para o período.
11: A gente está numa situação agora de uma epidemia extra-sazonal, quer dizer, já era para ter caído os casos, mas as condições ambientais vem favorecendo que os casos continuem. Não é uma epidemia de gravidade, mas os casos se mantêm ocorrendo no estado. Os cuidados são os mesmos, não apenas ela pode evoluir, mas ela evolui com muita rapidez. Então, muitas vezes, entre os primeiros sintomas de gravidade e o óbito, podem decorrer apenas 12 horas. Então, tem que ter esse cuidado. O El Niño, com a questão da seca, com o aumento da temperatura, obviamente, a gente vai armazenar um pouco mais de água. Então, é proteger esses reservatórios, evitar o acúmulo de água, né? Mesmo nos reservatórios muito pequenos, garrafa PET, tampa de garrafa PET já é necessário, já é suficiente. Então, cuidar desses reservatórios é vital. Olha, qualquer sinal de febre, procure uma unidade básica de saúde, porque pode ser arbovirose, mas pode também ser outras coisas. Então, é muito importante chegar na unidade de saúde para fazer esse relato. Basta febre para você poder procurar esse atendimento.
0: O boletim também confirma 11.368 casos de dengue em Pernambuco, incluindo 686 casos graves. O informe epidemiológico traz ainda dados sobre chikungunya. Foram confirmados 363 casos aqui no estado. Produção e reportagem, Diogo Bastos.
2: Recado dado. Programa O Agreste Reclama, como sempre, via boca no trombone, dando vez a quem não tem voz. Vamos aqui com as demandas, com as demandas. Eita, negócio comprido. Ah, isso aqui foi o que a produção me indicou que eu vou ter dificuldade para interpretar, né? Para ler. Segundo a produção, está meio truncado o texto, mas vamos lá. Em primeiro lugar, peço que não fale meu nome. Direito de resposta. Ô, gente, direito de resposta sem se identificar? Onde já se viu? Bom, para não ser mais ruim do que já sou, eu vou ler, né? Ou vou tentar ler, já que a produção disse que está complicado aqui o texto. Vamos lá. Valderlins, venho aqui falar em nome da denúncia que fizeram ontem sobre Carlos. Ah, questão da água, né? Motobomba, desvio da água em Laje de São José. Tô ligado. Vamos lá. Valderlins, acho normal ter um reservatório de água em casa, não é? Aliás, não é proibido ter um tanque de água e limpar. E muito menos você colocar peixe dentro. A barragem sempre secou. Não tinha nem tanque, nem caixa de água. Não tinha. E sempre faltou água. E outra, esse mentiroso que colocou essa carta está mentindo. Porque a água, igual todo mundo sabe, só chega devido motorbomba. Porque ele não vai reclamar com quem tem lava-jato, que vive desperdiçando água, que tem criado de porcos, mas que lava tudo com água. Mas não, é tudo farinha do mesmo saco. Mas para falar dos outros, eles sabem. Eu lavo mesmo o meu tanque, minha caixa d'água ou de água. Não é preciso. Não vou ficar com água suja. Quero ver quem é esse que não faz. E outra, a casa é minha, aliás, a casa é minha. Boto peixe, tubarão, porque eu quiser. Não sou que vivo com lava-jato, não. E nem tem crime de porcos. Quer dizer, deve ser criação de porcos, né? Obrigado por ter me atendido, tenha uma boa tarde e fica com Deus e na paz. Amém. A pessoa está falando em nome do Carlos, né? Que foi textualmente citado ontem como alvo da denúncia de desvio de água ou de aproveitamento da água em detrimento de quem não recebe água. Foi isso que eu entendi. Não foi? Agora, não entendi também aqui quem foi que enviou. Se foi o senhor Carlos ou alguém de sua proximidade. De qualquer forma, está feito o registro e nós estamos no aguardo do posicionamento da Secretaria de Infraestrutura, Secretaria de Obras de Cupira, cujo gestor é o senhor Sávio Luna, para que possa se posicionar corretamente sobre a denúncia registrada ontem. A gente segue no aguardo. Mais uma demanda aqui, boa tarde. Gostaria de lembrar o secretário que a estrada que entra no campo em Serra Verde de Aprígio, saindo no Bar do Rei, tá horrível ainda. Queria saber se tem uma cabeça de burro ali, porque passa por todo canto, menos nessa estrada citada. Obrigada pela atenção. Eita, de novo, também direcionamos para a Secretaria de Infraestrutura de Cupira e o departamento que abriga a patrulha mecanizada, responsável pela recuperação das estradas da área rural, estradas carroçáveis de Cupira. Mais uma denúncia, boa tarde. Gostaria de fazer uma reclamação junto a essa Compesa daqui de Panelas. Derna de sexta-feira, que chega a água aqui no final da rua Cleto Campelo, mas só de madrugada. A população tem que ficar a madrugada toda esperando para poder encher as coisas, porque senão fica sem água. Isso é uma falta de vergonha. E mais, começar a chegar água na torneiras umas 3 horas, e quando é 6 horas, no máximo 7, já não tem mais água. Isso é uma falta de respeito, porque pagamos água para quê? Para estar uma frescura dessa? Eita, botou furando, viu? Na Compesa panelas e eu vou botar mais pilha ainda. Concordo que é uma vergonha e em nosso nome e diante da indignação de vocês aí, afetados por essa situação de cronograma todo equivocado, bota Dilson Couto aí, ô Naldo Ferreira.
12: Dilson Couto!
2: Que vergonha, que situação, hein, gente amiga? Muito obrigado, viu, pela confiança, pelo interesse de vocês aqui diante do nosso trabalho, Agreste FM, programa O Agreste Reclama, boca no trombone, inteiramente a serviço do povo.
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2: Daqui a pouquinho a gente volta, se ligue, viu? 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

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Abraçar também daqui uma família amiga e ouvinte da Agreste FM, especialmente programa o Agreste Reclama todos os dias, o amigo Mochila, que é motorista de lotação, Mochila da Van, ao lado da sua esposa, do filho Vinícius, e a gente agradece pela audiência, pelo rádio ligado. Alô, Mochila, onde quer que esteja, se em casa agora, no sítio, ao lado da dona Edjane e do próprio filho Vinícius, ou se tiver em casa, ali na área Caixa d'Água, ele mora por ali, não é? Isso mesmo. Valeu, Mochila, muito obrigado pelo seu carinho, muito obrigado pela sua atenção e audiência qualificada junto com os familiares aqui, nossa rádio Agreste FM, programa O Agreste Reclama. 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A hora e a vez do povo, programa O Agreste Reclama. A gente tá vivendo a terça-feira, hoje, né? Naturalmente, conforme manda a tradição do calendário, véspera da Feira Livre aqui em Cupira. E aí, como eu sou aquele que vou pra feira fazer as compras, aquela coisa toda, em todo lugar que eu passo e converso com muita gente, aí as pessoas, como vendedoras principalmente, né? Muitas das quais a gente vai lá negociar, tem uma relação além da amizade comercial, aí pede um alô, eu acabo esquecendo, é um montão de gente, como eu tentei fazer aqui uma relação gigante para de forma coletiva abraçar a todos com quem a gente contacta no dia da Feira Livre, a exemplo de amanhã aqui em Cupira. Então, um abraço ao meu querido Quinho da Shark, que vem lá de Lagoa dos Gatos, ao seu vizinho de banco, o senhor Marinho, aí tem perto ali também o povo do bolo, seu Manuel, Dona Maria, o Washington, Renato, o Lucas, tem também o nosso querido Tiago na contenção,
tem pai e filho, o Tony

da batatinha com o Alisson e toda a clientela do Povo do Bolo, um grande abraço. Aí mais à frente, ao lado da antiga matriz de Cupira, tem o pessoal daquele pastel, que a gente passa por lá para encomendar o pastel de Wendler, meu velho. Um abraço para vocês. Meu querido Edson do Mercadinho e dona Neném também, um abraço para vocês. Bons negócios na Feira Livre amanhã aqui de Cupira. A minha amiga Gil Kelly com o maridão Leonardo, Gil Kelly da Tapioca, os pais do Samuel e do Guilherme, pertinho deles, meus queridos irmãos Valmir e Vilmar, vindos de Lagoa dos Gatos. Tem Naldinho do Queijo lá de Altinho com sua esposa Dona Zoe, a filha Larissa, um abraço para vocês. Aí pertinho, mais à frente, Cícero Amaro e Dona Marilene da Castanha. Dona Cida da Goma também, boa tarde, até amanhã, hein? Ela trabalhando na Feira Livre de Cupira, ao lado do marido, senhor Esmeraldo, do filho Gilmar. Aí, no açougue, a gente, entre tantos, simboliza o meu querido Guga do Matadouro, ao lado do seu pai, o Berinho. Um grande abraço. Lá, improvisado no açougue, tem Jardel do Peixe, o rei da tilápia, com dona Josilene e toda a equipe. Voltando para o meio da rua, Naldo da Goma, um abraço para ele. Dona Lourdes e Gabriel do Pastel, também um abraço. E pertinho dela, dona Vilma e a Lara. Senhor Preto, que vem lá de Serra Verde, um abraço também. Meu querido Pitbull do Iame, ao lado do Marconi, de novo amanhã na Feira Livre de Cupira. Senhor Peixoto, dona Cícera e César, com as bananas. Gilberto e dona Marcela, com as especiarias lá, né? Grande abraço. Marcílio, que vem do Alto da Cadeia, em Bananeirinha de São Joaquim do Monte. Um abraço pro meu querido Marcílio, o marido da dona Paulinha e o pai da Maria Júlia. Ainda tem o Betinho, Betinho das Frutas, com a esposa. Seu Jonas, que vem lá de Ibirajuba, com queijo, laticínios, vários produtos também. Um grande abraço para ele. Roberto, comadre Cida, Dena, Cícera e Tony, um abraço para vocês. Tem também o seu Sandro. Seu Sandro vem lá da região de Vila Santana com a água abençoada ainda pelo padre Pedro, hein? Valeu, seu Sandro. Nenê do Pastel, grande abraço, o marido da dona Edília. O seu Mário do Amidoim, senhor Pedrinho e dona Neide Sobral, vindos de Lagoa dos Gatos. A Galega, com a sua irmã, na banca de comida ali, não é? Pertinho delas, tem senhor José Antônio, com a esposa dona Fabiana, vindos do sítio Santa Cruz de Lagoa dos Gatos, com banana top. E fechando, o Mão de Onça, ao lado do Demi Goiaba. Um abraço para vocês, por antecipação. Bons negócios na Feira Livre de Cupira amanhã. Se eu esqueci alguém, pode puxar minha orelha amanhã, que a gente, noutra oportunidade, refaz o roteiro e a citação nominal de vocês, agradecendo por essa parceria de amizade, de audiência e relacionamento comercial por conta da Feira Livre de Cupira amanhã também. Valeu mesmo. Simbora, né, Naldo? Não assopra, não perder tempo. Vamos homenagear, dar os parabéns a quem está trocando de idade, aniversariando, apagando velinhas nesta terça-feira, 22 de setembro do ano 2026. Isaac de Oliveira, doutor Isaac de Oliveira, grande advogado, lá para as bandas de Paulo Afonso ainda, mas claro, originalmente filho de Altinho, terra que nos viu crescer, está apagando velinhas hoje e mesmo à distância, um salve, um abraço e as congratulações pelo seu aniversário hoje. Wagner Lopes, aqui em Cupira, o Vaguinho do SAMU, é assim que ele ficou conhecido e é também reconhecido até hoje. Alô, Vaguinho, um grande abraço para você.
felicidades no seu aniversário, sendo hoje, terça-feira, dia 22 de setembro. Tem também nesta data o niver de Elias Almeida, o filho da dona Nicinha do senhor Cosme. Valeu, Elias, um abraço, felicidades de montão. Evandro Marcos, eita, Evandro, grande abraço para você. Seu irmão Leandro Netzel tá passando por aqui para robustecer, redimensionar para cima as congratulações pelo seu aniversário hoje com a seguinte mensagem: estou passando desta vez para homenagear meu irmão Evandro, que está de idade nova hoje, verdade. Parabéns, meu irmão, que Deus lhe abençoe sempre com muita saúde e que você continue sendo esse cara incrível. Homenagem da nossa mãe, Socorro, da sua cunhada Érica e dos sobrinhos Larissa e Samuel e todo o restante da família, amigos tais quais Valderlin Santos e tantos outros. Evandro, beijo no seu coração, parabéns, hein? Valeu mesmo. Tem o nosso querido Danilo, Danilo, nosso motorista de frete, vamos assim dizer, também na Feira Livre de Cupira. Danilo tá apagando velinhas hoje, completando 22 anos, pena que em meio ainda ao luto pela passagem do seu papai, mas tá valendo para Danilo os parabéns. O programa, o Agreste reclama de presente para ele e ele ainda divide a homenagem com o João Vitor. João Vitor, coincidentemente, completa 22 anos, idade idêntica à do Danilo hoje. João Vitor é filho de Cícero da Patrol, que, diga-se de passagem, o Cícero aniversariou no último domingo. Para todo esse pessoal, Danilo, João Vitor e o Cícero da Patrol, esses dois últimos, lembrete de homenagem pelo próprio Danilo, felicidades de montão para todos vocês. Vamos até Laje de São José, área rural aqui de Cupira, Laje, distrito de Cupira. Lá tem bolinho e guaraná na casa de dona Leonides. Dona Leonides, que é a mãe da aniversariante Laiane. Ô Laiane, felicidades hoje e sempre, hoje em especial, por ser o seu aniversário. Então, já citei sua mãe, dona Leonides, ô Valderlin, pronuncia direito, dona Leonides e todo o restante da família, sua irmã Luana, seu irmão Elielson, o tio Genivaldo, o Endler, meu velho, como cunhado, demais familiares, muitos outros amigos e amigas. Parabéns para Laiane, aí na Vila Distrito de Cupira, Laje de São José, que ela continue sendo feliz com as bênçãos de Deus. Não só a Laiane, mas quem aqui foi citado como aniversariante nesta terça-feira, dia 22 de setembro, e quem apaga velinhas, mesmo não tendo o nome aqui mencionado, para todos os aniversariantes do dia de hoje, os três S's: sorte, saúde e sucesso. E mais a musicazinha, Naldo Ferreira.

0: Pronto, gente amiga, por hoje missão cumprida. Um grande abraço, nosso reencontro amanhã aqui pela nossa rádio, A Hora e a Vez do Povo, programa O Agreste Reclama, sempre com oferecimento de WS Móveis e Eletros, a sua melhor opção no centro de Cupira e Panelas. Muito obrigado a todos que fizeram o programa de hoje conosco, saúde e paz, e a gente se fala por aí.
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7: Hora certa, Pitu, 1:47.

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próxima atração chegando nessa tarde gostosa de terça-feira. É isso aí, terçou por aqui, estamos juntos, 22 de setembro, né? Hoje é dia da banana, hoje é dia nacional da defesa da fauna, dia de São Maurício, dia nacional da saúde de adolescentes.

0: mieloide crônica, dia mundial do rinoceronte também. É dia do contador, dia da juventude do Brasil. Aqui áudio pra gente no nosso WhatsApp, anote o número aí, 998261509. Aí tu chega participando e mandando teu alô aqui no pedaço. Vamos nessa então, hein? Sucesso! Vamos nós curtir aqui, ó, na melhor. A Vini Vini Panda digitando.
1: Alô, Panda! Que honra, meu irmão!
2: Prazer, meu irmão.
1: Vamos lá, começa aí.

0: você.
1: Seu programa de segunda a sexta por aqui, Ana. E olha, um adeus ao Rick da dupla com Renner, né? Que morreu após acidente de helicóptero. Pois é, o cantor Rick, o empresário Bruno Avelar, o piloto, copiloto e mais um outro passageiro na aeronave que desapareceu durante voo em Santa Catarina. Não houve sobrevivente.
2: Boa noite,

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1: Animado, hein? Você chega pra cá pra participar e pedir tua música com a gente, tá? É sempre um prazer. Fátima Silva de São Bernardo do Campo, São Paulo, né? Ouvindo o nosso programa, saudades da nossa cidade, né? Quem tá distante sente saudade mesmo e que bom que tem a nossa rádio, né? Pra que você tire um pouquinho dessa saudade. Ou aumente, né? Mandando um abraço para os pais no Sítio Lagoa Nova, a dona Laíde, seu Zé Vitalino. Beijos! Fátima Silva tá com a gente, né, sua linda? Obrigada pela companhia sua, viu? Olha, deixa eu mandar um beijo muito especial aqui para minha querida Valquíria, que tá parabenizando o Samuel, né? É, da sua prima Valquíria. Parabéns para Samuel. Samuel, né, o filho da Eliane, do Ezinho. Um beijo aí pra vocês, viu? Parabéns pra você, Samuel. Feliz aniversário, boa tarde.
5: Boa tarde, Jane. Aqui é Terezinha Cachoeirinha. Gostaria de ouvir uma música com Zezé de Camargo e Luciano. Será que foi saudade? Pra me oferecer a Rony, toda a sua família, para o meu filho, para todos e todos que estejam na escuta, para você, minha querida. Que Jesus te abençoe e que faça um bom programa. Você é a alegria da tarde.
1: Obrigada, meu amor. Um beijo pra vocês. Será que foi saudade, um cheiro, viu? Obrigada pelo carinho. Deixa eu ver quem mais aqui. Oi, boa tarde. Fala aí com a gente, vai.
6: Boa tarde, Jane. Aqui é Maria das Dores, do loteamento José Abílio, aqui em São Vicente, São Félix. Eu gostaria de ouvir uma música com Rick Rene, Nossa Senhora Aparecida. Ofereço pra você, Jane, e todos que estiverem ouvindo. Infelizmente morreu, né, Jane, o Rick?
1: É verdade. Infelizmente, né? Ele e os outros mais quatro que estavam juntos... Um adeus, né? Pra todos eles. E uma dor que a gente pede a Deus que conforte cada coraçãozinho que sofre essa perda. Boa tarde.
7: Boa tarde, Jane de Paula. Aqui é o Jornalismo Morena, aquele bonito. Gostaria de ouvir a música do Zezé de Camargo e Luciano, deu ocupado de novo. Para oferecer para a esposa Dilma, que é lá de família, Terezinha da Guaravi de família, Traudo do Ciclo com a família, Wesley das Grandes Família, para você e família Jane de Paula, todos aqui do Morena, todos que fazem parte da todos ouvintes. Beijo, Rosa. Um abraço.
1: Beijo, Rosa, pra você também.
8: Boa tarde, Jane. É Maricela de Ibirajuba. Jane, toca pra mim, Rick Renner.
9: Mantecota.
8: Pra oferecer a todos que estão curtindo e pra você.
1: Tá bom, vamos curtir. Rick Renner. Nossa Senhora Aparecida.

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1: Opa, são 2:04 aqui na Grécia. 2:04 e tem parabéns pra você.
2: Boa tarde, eu sou o Aldemir. Jane, eu quero uma música catuaba com Abduin. Hoje é o seu aniversário, feliz pra Ivanilda da Beira do Açude, que está completando hoje. Os parabéns de minha pessoa, Aldemir, Carol, toda a família e amigos. Quero mandar um pra minha mãe Selma, pra Lena do Rosário, pra todos os meus vizinhos, pra todos de Belém de Maria, pra todos os meus professores, todos os meus colegas do segundo módulo. Boa tarde.
1: Boa tarde, Aldemir Pérola Negra, parabenizando a amiga Ivanilda de Lagoa dos Gatos, né? Ela mora aí próximo ao Açude, em Lagoa dos Gatos. Feliz aniversário pra você, tá bom, sua linda? A Ivanilda é a aniversariante de hoje. Que este novo ano seja marcado por grandes conquistas e pequenos momentos de pura felicidade, tá? E que cada instante seja vivido com gratidão e que seu caminho seja iluminado com muita paz e amor. Ivanilda, da sua linda, parabéns pra você, que Deus abençoe muito, parabéns do amigo Aldemir, da Carol, de todos os seus familiares e amigos todos, que Deus abençoe muito a sua vida, vamos comemorar com esse parabéns aqui, tá, Ivanilda? Feliz aniversário!

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2: 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Também foi aprovado o PL que institui a Corregedoria e a Ouvidoria da Guarda Civil Municipal. Já no Legislativo, os vereadores aprovaram o projeto de lei que regulamenta o uso de veículos de propaganda sonora durante celebrações religiosas e nas proximidades de prédios públicos em funcionamento. Outro destaque da sessão foi a aprovação do requerimento solicitando ao Poder Executivo a criação de um espaço para cerimônias fúnebres na Vila de Santana. O presidente Ricardo Jefferson convida todos para acompanhar as sessões todas as terças-feiras, às 9 horas da manhã.
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0: 10h20. Vamos nessa, então. Tem mais sucesso. Quer pedir o seu? Fica à vontade, viu? Ó, deixa eu mandar um abraço aqui pro nosso amigo Fábio Clemente, lá de Camocim, que tá pedindo o Rick Renner. Ela é demais. Linda essa, né?
1: Gente, Paula, boa tarde. Sou a Neves, do sítio Jardim de Panelas.
0: Fala, linda.
1: Eu quero que eu ouvi um louvor, bondade de Deus, e ofereço meus filhos, Erika Vitória, de Ailson, Emerson, meu esposo, Hélio, pra todos os meus ciclos de amizade, pra você, enfim, pra todos que eu tivesse amizade na melhor. Valeu, Jean, uma ótima terça-feira pra você e um bom trabalho.
0: Beijos. Oi, boa tarde, Ninha. Tá curtindo aqui com a gente, a tia Lene. Também curtindo a nossa programação, né, sua linda? Beijos, viu? Boa tarde, oi.
2: Boa tarde, Paula, que é Chorinha Terra do Colho Vasco. Passa uma música pra gente aí de... De Daniel, Reinaldo Encantado, por favor. Beleza? Tenha uma boa tarde. Maravilhoso programa.
0: Tá bom, cheiro pra vocês aí. Obrigado pelo carinho. Oi, Corina.
3: Oi, boa tarde, Jane. Minha Aline, um beijo, Rosa. Quem fala, Corina? Oi, Jane. Gostaria de você passar a música aí. Cristiano Neve. Voltei para ficar. Pra oferecer a minha família e a você e a minhas amigas, meus amigos. E todos que estão ouvindo. Deus abençoe, Jane.
0: Um beijo pra você, meu amor. Tudo de bom, viu? Oi, boa tarde.
4: Boa tarde, Jane Paula. Passa uma música aí pra gente ouvir com Chuva de Honestidade. É, Flávio Leandro, Cícero Mendo e Chico Justino. Pra todos que estão ouvindo. Valeu.
0: Valeu, e como valeu, né? Um beijo pra vocês todos aí curtindo a nossa tarde também. Deixa eu ver quem mais aqui quer pedir música, né? Oi, boa tarde.
5: Boa tarde, minha rainha de beijo rosa.
0: Oi,
5: essa mãe de ouro, você é linda e maravilhosa. A rainha de beijo rosa. Coloca a música aí de Roupa Nova. Eu vou oferecer pra você e família, pra minha princesinha Aurora Beatriz do Santo, pra mãe dela, Rayane Piscila, pra meu pai Nenê do Milho, pra toda a minha família, pra todos meus amigos e amigos geral. Cheguei, Brasil. Cheguei, Júnior Ligeirinho do Trevo.
6: Boa tarde, Jana, aqui é a Mazé de Cruz. Ô, Jane, coloca aí a música de Cristiano Neves com Borboleta Azul. Ofereço pra você, ofereço pra minhas filhas, pra Fernanda, pra Dacuiné, Talento Toi Panelas, Edmilson, para o Júnior Ligeirinho, ao Roberinho Sacristão e pra todos que estiverem ouvindo essa rádio maravilhosa, todos aí da rádio, viu?
0: Ok, obrigado pela participação. Bora curtir, Daniel, meu reino encantado. Um abração aí, ó, pra Carmin Toquim lá em Belém de Maria. Mua, quer o um beijo pro você também. Maurício do Ouve e a Lúcia, amanhã na

música linda essa, né? Da dupla Rick e Reina. Um adeus ao Rick. Adeus triste, né? 2h46 na Grécia. Aliás, 42.

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0: Oi, Rosângela Becker, é sua vez.
2: Tá pegando, toca uma música bem bonita da dupla Rick Rene, por favor, pra gente relembrar aí os bons sucessos dele.
0: Já tocamos vários. Bem
2: especialmente pra você, pra sua família, toda a sua família, toda a minha lista aí, família, e pra todo o Fábrico Charles Baby. Valeu? Boa tarde a todos.
0: Um beijo, Rosângela Becker. Nilda, minha linda, tá na escuta com a gente, a Nilda Pereira. Mua! Professora Vânia Pinheiro também curtindo com a gente. Aquele abraço. 2h47, boa tarde.
3: Boa tarde, José Caldino. Gostaria de ver um mundo com o milionário da Rico, a minha voz. Oferecer a todos que estão ouvindo esse maravilhoso programa, que não é alguém especial.
0: Olha só, valeu, milionário José Rico, vamos curtir sim. Olha, boa tarde, vamos só mandar beijos aqui, né? Pra toda a galera da oficina de Nequinho Motopeças, lá em Agrestina, no Alto da Santa, o Caio, Gil, Cedinho, tá todo mundo com a gente, aquele abraço. Deixa eu mandar beijão aí também, ó, pro Ramon, tá curtindo a gente sempre, ele família. Obrigado, Bill Pedreiro, Dona Socorro, toda a equipe aí, né? O pessoal da Construção Civil, também ligadinhos conosco. Boa tarde.
4: Paulo, boa tarde. Que é Juarez de São Paulo, Pedreiras. Queria que você passasse uma música de Barreirito pra mim. Devolva meu passo. Ofereço pra Lila em Caruaru, Bruna, Caruaru, Jalane Cupira, minha família de Caruaru. Zé Mandei, Lagoa dos Gatos, Pabia, Lagoa dos Gatos, Tozinha Água Branca, Lagoa dos Gatos, lá do Lagoa de Fecha. Pra Dedé, Nilson, Júlio Preto, Iracema, Quitera, Vaninha, tá bom? Marinaldo, Joelinho em Belém Maria, meus cunhados de Belém Maria, o Zé, meu sobrinho, tudo de Belém Maria. E pra Lucinha, minha esposa. Toca, Barreirito, devolva meu passo. E aqui tá chovendo, viu? Chuva, chuva, que beleza.
0: Ô, que bênção! Chuva!
5: Boa tarde, Jane Paula, tudo bem? Aqui é Lucinha Pedreira, São Paulo.
0: Fala, Lucinha, sua linda. Por aqui.
5: Infelizmente, né? Uma perda muito grande, né? Mas é assim mesmo, né?
0: É a vida.
5: Hoje também tá fazendo 3 anos do falecimento da minha mãe também. completando 3 anos hoje, dia 22
0: de setembro. Sinto muito.
5: E eu peço a Deus que, colocando no lugar bom, né? A música de Nossa Senhora Aparecida, Rainha Padroeira do Brasil, tá bom?
0: Eita, abraço. A gente tocou essa, né, do Rick Renner. Abraço pra vocês, viu, meus amores?
6: Meus amigos, se nesse momento...
0: Barreiritos.
6: Isso.
0: Barreirito, onde estão os meus passos?
6: Meus passos, eu não saberia dizer. Mas em nome de Deus, eu agradeço e peço que cada fã, cada amigo, cada irmão que dê um passo por mim, porque eu não sei onde estão os meus passos.

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0: C36, bora lá para as nossas participações. Boa,
1: boa tarde, Jean de Paula. Jean de Paula aqui é Manuel da Verdura, lá gigante, catende. Jean de Paula, tá com uma música de André Viana, Olhar de Gata. Jean de Paula, ofereci para meus irmãos lá em Santana de Parnaíba, Edinho, meu irmão Val Baiano, meu irmão Zezinho do Piseiro, meu irmão Valdinho, Capilé, filho do seu Gabriel da Barraca, Manga Rosa, o rei da Pititinga, em Batateira. Ofereci também aí para Dona Lida do Cruzeiro, mandar um abraço para Dona Lida do Cruzeiro. E todos os ouvintes da Gaixa FM, Jean de Paula, tá ligadinho no seu programa. Então, bom trabalho, uma boa tarde. Fique com Deus.
0: Obrigado, um beijo pra todos vocês aí, curtindo aqui a nossa tardezinha gostosa de terça-feira, né? Vamos lá, tem mais. Irmãozinho do Ovo lá de Cachoeirinha tá na sintonia. Aquele abraço. Oi, boa tarde, Lusitana e Tony da Batatinha. Ligadíssimos aqui com a gente também. Boa tarde. Quem mais? Boa tarde.
2: Boa tarde, Jean de Paula. Beijo, Rosa. Boa tarde. Tudo bem? Aqui é Luiz de Maga de Cachoeirinha, o Rei da Serragem. Passa aí, por favor, Marcos com Leite, carta de Marginal. Valeu, Jane. Abraço pra você e pra Ayrton Lira, de quem sou muito fã.
0: Valeu, meu lindo. Cheiro pra vocês aí de Cachoeirinha, terra do couro e do aço. Giliard curtindo com a gente também lá em Cachoeirinha. Aquele abraço. Capitão Gancho, né? A Dona Maria de Lourdes também, sintonizadíssimas. Oi, boa tarde.
3: Oi, Jane, boa tarde. Sou Betânia Franca de Pipeira. Por favor, toque Luan Santana. Deus é muito bom. Vou fazer para minhas filhas, para você, para me curtir, que hoje estou de idade nova hoje. Obrigada, Jane. Fica com Deus. Tchau, tchau.
0: Minha amiga Betânia, aniversariante de hoje. Feliz aniversário, meu amor. No seu aniversário, desejo que a alegria que você espalha ao mundo retorne multiplicada, trazendo luz, harmonia, grandes surpresas. Que Deus continue abençoando o seu dia com muita sabedoria e saúde, viu, minha linda? Parabéns pra você. Feliz aniversário, meu amor. Vamos lá de parabéns pra você, Luan Santana. Parabéns ao Samuel também, hoje completando mais um ano de vida. Ivanilda em Lagoa dos Gatos, parabéns pra você também, querida. Parabéns, viu, Betânia? Que Deus te abençoe muito.

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5: 13h23. Falou, chamou, hora do ouvinte.
6: Boa tarde, aqui é a Geisiane de Cupira. Quero pedir a música Somos Nossa Cara Metade, do compositor Antônio Júlio. E quero oferecer pra todo mundo que tá ouvindo a Rádio Agreste.
5: Obrigado pela sua participação, meu amor. Boa tarde, Zé das Novinhas também. Curtindo aqui a nossa programação, né? Olha, estão pedindo aqui também Antônio Júlio, oferecendo pra todos os nossos ouvintes. Gracinete aqui de Cupira. Beijos, meu amor. Mua. Oi, boa tarde.
7: Oi, Jane. Boa tarde, Jane Carminha, do loteamento Maria Josefa. Oi, Jane, passe pra minha música, um brega, pra mim, de Márcio, Simpatia, Deixa Ela. Pra mim, Jane, ofereço pra todos que estão ouvindo essa rádio maravilhosa, Jane.

0: Oi, boa tarde.
1: Sujando, por favor, tu toca Rick Renner, filha. Obrigado, boa tarde, bom trabalho. Fica com Deus.
0: Olha aí, um abraço pro Euclides, curtindo aqui a nossa tarde também.
2: Oi, gente, eu quero que tu valorize as consciências de um sucesso de Luan Santana. Eu vou ser o Mariela, fez pra você, tô escrito no grupo Nina do Pedaladeiro, todos na minha lista. E um beijo rosa.
0: Opa, amei. Obrigada, Kaique. Também, boa tarde.
3: Boa tarde, Jane de Paula, aqui é a Marcela tá falando. Eu gostaria que você colocasse uma música aí e telha no telhado de Leonardo. Pra oferecer aqui a linda Miguelão, a Jogaia, a Zé
0: Puiga, a Ramildo,
3: Renato Cruzeiro, toda com nessa área maravilhosa. Aqui tá chovendo com força aqui.
0: Olha aí, querido, tá vendo aí,
3: isso, sabia? Né? Pode ser, mas você trabalha com chuva.
0: Que bom, a gente fica feliz. Que terra do pão do Glória,
3: Olha aí,
0: querido, tá vendo aí,
3: isso, sabia?
0: Que bom, a gente fica feliz. Que terra do pão do Glória.

0: família.
1: Obrigada, meu amor. Beijo pra você. A minha também tá sintonizada com a gente, né? Ótima tarde. Jéssica de Cruzes curtindo aqui a nossa programação também. Boa tarde.
2: Boa tarde, Jane. Aqui é a Ivani de Cruzes. Eu gostaria de ouvir uma música de Ana Castelo. As novas, qualquer uma das novas, viu? Só para curtir. Beijo. Fica com Deus aí.
1: Beijo pra você também, meu amor. Tudo de bom. E vamos de... Cadê a pessoa que quer essa música? Subi, esqueci. Boa tarde.
3: Oi, Jane de Paula. Boa tarde.
1: Boa tarde, meu amor.
3: É eu, Priscila, do Engenho Bananal.
1: Priscila!
3: Palmares. Quero pedir uma música. Eu só não sei do nome do cantor.
1: Mas
3: aquela
1: eu
3: música.
1: Sei. Minha mãe.
3: Mãe, mamãe, heroína.
1: Minha mãe, minha heroína.
3: E oferecer para Antônio Rosália. Vanduí, pra Vanduí, Wilson, e pra você também. E
1: obrigada.
3: Até 8 horas da noite.
1: Obrigada pela participação. Beijo! Vamos curtir, Pri, a sua música, tá linda. Pessoal dos Fabricos, Lotações aí, tá todo mundo curtindo com a gente. Oba! Você no barzinho, você em casa. Ah, deixa eu mandar um abraço aí na Moacir Soares, né? Nosso amigo palmeirense. Uhul!

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1: 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Raquel Lira sugere realização de laqueadura sem mulher saber. 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
3: Olha nós por aqui, Aniel. Vamos lá, tem mais participações aqui na nossa tarde de terça-feira. Oi, boa tarde, Paulo de Carrilho. Cadê você?
4: Cristiane de Paula, Paulo do Carrilho, por causa ligadinho. Passa aí uma do Zezé e Luciano. Pode ser qualquer uma das amigas. Abraços.
3: Beijo pra você, meu lindo. Aqui de bom, boa tarde.
5: Boa tarde, João de Paula. Aqui sou eu, o Leão de Bonito.
3: Fala, Leão.
5: Paula,
3: por
5: gentileza, toca aí José Orlando, Mandarino. Ofereço especialmente a você, a toda a equipe da rádio e a todos que estão na escuta. Valeu, minha Jane, minha rainha do beijo rosa.
3: Opa! Um forte
5: abraço, papai de cuida de bênçãos. Valeu.
3: Luan Santana, eu vou ser rádio. O Mariela.
5: Valeu, minha Jane. É o Leão.
3: Cheiro, Leão. Boa tarde.

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5: De volta aqui estamos e vamos chamar a galera. Boa tarde.
6: Olá, Jane, boa tarde. Aqui é Expedito Dourado, fala aqui de Lagedo, do Condomínio Dourado. Jane, fala, como você colocou a música aí de Giriamar, é pra você, meu irmão Nail de Calçada, e para todos os vídeos. Tô sempre ligado, Jane, aquele abraço.
5: Uhul, oba, obrigado pelo carinho de vocês, viu? Oi, boa tarde.
7: Boa tarde, Jane Paulo. Eu gostaria de ouvir uma música de Sandy Júnior, inesquecível.
5: Valeu, a gente vai tocar pra você também. Aquele abraço, boa tarde.
7: Boa tarde, Júnior de Paula. Aqui quem fala é Carlito de Queimada. Eu quero aquela música de Rick Reno. Senhora Aparecida.
5: Já tocamos.
7: Minha esposa, minha filha, minha filha, com seu esposo, Jona. E a tudo tá ligado no programa.
5: Beijo pra vocês, mas a gente já tocou essa hoje, né? Olha, deixa eu vir aqui mandar um abraço pro Fábio Clemente, lá de Camusim, São Félix, né? Ele que pediu aqui, ó, Ela é Demais, do Rick Renner. E a gente também tocou na nossa tarde, já hoje.
8: Oi, boa tarde, Jane. Sou eu, Edson, do Teatro do Meio. Eu sou o Livre Amor, com Bruno Marrone, qualquer um. Tá feliz pra todos os ouvintes que estão ouvindo a melhor. Pra você, uma ótima tarde. Deus lhe abençoe.
5: Um beijo pra você, meu amor. Vamos fazer o seguinte. Eu sei que ainda vai demorar uns dias, mas é bom que a saudade aumenta, né? Vamos trocar. O especial de sábado é com Rick Renner, pelo acontecido, tá bom? Pra gente matar a saudade. Às 16h do sábado tem especial Rick Renner pra nós curtir juntinhos. Boa tarde.
7: Boa tarde, Jane de Paula. Quem fala é meu nome, diretamente de Poção. Hoje eu não toco com o Rick Renner, pra gente relembrar um da dupla que foi, partiu dessa vida pra outra hoje, que Deus o tenha. Verdade. É Manuel Messias, diretamente de Poção. Você ouve de todas as tardes, Jane.
5: Obrigado pelo carinho de vocês.
9: Boa tarde, Jane de Paula. Tô na escuta, viu? Sou teu fã.
5: Olha aí, Jean Sanfoneiro lá em Bonito curtindo com a gente. Nossa querida Bia também curtindo a nossa programação. Oi, boa tarde.
10: Boa tarde, Jane de Paula. Gostaria de ouvir Mentes Tão Bem com o Zezé Tomás e Luciano. Ofereci pra família Pedec. E todos os ouvintes da BSFM. Boa tarde, Jane. Beijo de volta pra ti.
5: Boa tarde. Um abraço pra você, meu querido Cristiano. Tá curtindo com a gente, Cristiano aí, né? Dos Santos, é isso? Ah, Cristiano dos Santos, né? Aquele abraço. Vamos curtir, ó. Zezé e Luciano Camargos, Mentes Tão Bem. Sergivaldo, aquele abraço pra você, o pessoal da PEDEC, né? Sempre em sintonia, ó. Mentes Tão Bem. Beijo pra nossa querida tia.

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0: Chega pra cá pra pedir a tua música com a gente. Eita, estamos chegando já quase no finalzinho, né? Boa tarde.
1: Boa tarde, Janeliana. Se chata, gostaria de ouvir uma música com Túlio Duarte. Eu cheguei cedo, ainda estou pro carro para oferecer para você, meus três filhos, Elton, Elvis e Edson, minha nora Camila, minha netinha Eloá, meu amigo Hélio, esposo dela, que mora em Caruaru, minha nora Vitória, que mora na Vila São José, o Bola, minha amiga Fabiana, minha amiga Rosa, e para meu esposo negro e para todos. Está ouvindo? Sabe, maravilha.
0: Valeu, meu amor. Um beijo pra você, viu? Cheirão, quem mais?
2: Boa tarde, João de Paulo. Aqui quem fala é Antônio. Daqui de São Domingos, município de São Joaquim do Mundo. Queria pedir uma música pra você, de Marinho Mendonça, qualquer uma. Aí eu ofereci pra minha mãe Beta, pro meu padrasto Edmilson, pro meu tio Luciano, pro meu sobrinho Perdinho, pra Alice, pra Bilal, pra os filhos dele, pra Claudinha, pra Paulo, pra Tia Ildo e Dedinho, todos que estão curtindo essa rádio maravilhosa, Jane.
0: Mua, beijo pra vocês! Carmin, Toquinho, Belém, de Maria, estão sempre sintonizados, né? Fala, Daniel, aqui em Cupira, tá curtindo a nossa tarde? Obrigado pelo carinho de vocês! Olá, Jane, boa tarde. É o Marcelo, de Nova Água Preta. Tá na sintonia também, tá pedindo aí Wilson, uma de Wilson Monteiro, todo bar tem um doido. E tenha uma excelente tarde. Obrigada, José Marcelo, Nova Água Preta, a galera toda aí sintonizada aqui com a gente. Beijos, boa tarde.
3: Boa tarde, Andy Paulo, aqui é o Edson da rua José Lopes de Melo. Andy Paulo, é o meu peso para Henrique Renan, que faleceu durante a tragédia. Eu quero curtir a música dele, Andy Paulo. Especialmente para a turma que estão na luta no Fabrício, que é minhas irmãs, estão trabalhando. E especialmente para você, Jane Paula, e para nós curtir pelo menos a última música dele.
0: Valeu, José Edson! Cheiro para você! A gente passou tantas outras de Rick Renner hoje, né? Deixamos o nosso especial para sábado. Não ia ter esse especial hoje. Eu falei que parecia ser até um especial, né? De tanto que o pessoal tava pedindo Rick Renner, vai ter especial de sábado. Todo sábado tem especial. Esse próximo sábado, né? Vai ser com Rick Renner, né? Pra gente curtir aqui uma hora de especial de sábado, tá? Combinado? Mas eu ainda vou fechar com Rick Renner hoje.
1: Boa tarde. Jane. Ô, Jane, eu quero uma música limão com mel pra oferecer para você da rádio, para minha comadre que mora aí na rua do Mutirão, para todos que estiver curtindo, Riacho Juiz, para minha comadre, minha compadre, para todos que estiver curtindo, Jane, manda aí, uhul!
0: Beijos! Bruni Marrone, não faz mais isso comigo. Não faz. Não faz.

inesquecível, Sandy Júnior, pra sempre, né? 4h29 aqui na Grécia. Deixa eu mandar um abraço pro nosso amigo palmeirense, na Moacir Soares, sempre curtindo com a gente e família. Um beijo pra Lindete, tá aí na fazendinha ouvindo a gente também, né? Beijo, linda.

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0: passou por aqui, fechou as participações. Boa tarde,
1: Madal. Boa tarde, Jane. É a Madal de Bonito, Jane. Jane, a gente perdemos um cantor. Mas é assim mesmo, em nome de Jesus.
0: Vida,
1: Deus conforta,
0: né,
1: a família. Mas Deus sabe o que faz e a gente não sabe o que é que diz. Mas graças a Deus, a gente vai ficar tudo confortado e Deus quer assim, né? Olha, coloca uma música de Kiki Camargo aí, viu? Você já tocou tanto de Rick Ren, deixa pra curtir, sabe? Vou oferecer pra você e família, toda a minha família e todo que tá curtindo. Tchau, fica com Deus, mano. Um abraço.
0: Um beijo, Madá. Um beijo pra você, meu amor. Vamos curtir música, então. Agora tem Limão com Mel. Mentira que virou paixão. Pediu? A gente toca. Um abraço aí pro nosso amigo Mário Jacinto, curtindo a gente. Galera de Cachoeirinha, irmãozinho do Ovo, Maurício do Ovo e a Lúcia aqui em Cupira, sempre na sintonia. Essa Josinaldo Montaquista, Luiz Felipe, beijos! Leonardo, beijão pra você, é fã dessa também, né?
2: Bota uma mãozinha aí, lindo. De Marcelo Rossi pra mim. Não sei se tá você. Quando você sair lá pro bar, você tem café, aparece lá pra tomar uma cervejinha geladinha.
0: Eita, bora lá, né? Vamos lá, simbora. Vai, canta pra gente Limão com Mel.

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1: Nossa, eu quero me oferecer a música Passione de Belém Maria, minhas amigas de Belém Maria. Eba, ela do relógio. E Maria, minha prima. E pra você, gente de Paulo, um beijo pra você. A música de Amário Batista. Pra você, oferecer pra você toda a sua equipe da rádio. E pra você, Jean de Paula. Um abraço pra você, Jean de Paula. Então,

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4: Final do nosso programa, né? Deixa eu mandar um abraço aí, ó, pra beleza que tá curtindo com a gente.
5: Boa
4: falar
5: tarde,
4: aqui,
5: Jane de Paula. Que é beleza.
4: Não dá mais tempo.
5: Eu quero vir com o Marquinho Maraial e a cerveja que eu quero beber.
4: Vamos botar
5: no forró você, José Leal, Renato Neve, a todos que fazem a rádio maravilhosa, meu irmão Sandro e a minha... Meus filhos, Suzy, Suelda e Júnior Motobac e as minhas amigas e amigas, Belém Maria e da Grestina, Heraldo, aí de Cumpira do Relógio. Passe uma boa tarde, Jesus Cristo,
4: Deus Espírito Santo, abençoe vocês. Beijos, minha linda. Mua. Leão tá
6: boa
4: chegando
6: tarde,
4: aqui,
6: Jane.
4: Ó. Fala, Leão.
6: Sou eu mais uma vez, o Leão. Se for possível, Jane, bota aquela música. Diz meu amor. Bota aí, diz meu amor. Valeu, sou eu, Leão.
4: Leão.
6: Valeu, Jane.
4: Valeu.
6: Fica com Deus. Uma boa tarde, uma
4: não
6: boa noite.
4: Não dá tempo mais, né? Hoje não dá mais tempo. A gente vai fechar com, ó, Rick Renner, Filha, pra quem pediu ela pra gente, ó. Curte agora, tá? E bora rir a cerveja já já no forrozinho da Nade. Bom, fiquem com Deus, tô indo com ele. E amanhã, viu? Amanhã, já sabe, quarta-feira sertaneja, de Feira Livre aqui na nossa cidade, viu?

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5: 5 e 1.
6: Vamos embora.

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1: Boa noite, querido povo de Deus. Estamos nos preparando para domingo, às 5 horas da manhã, a nossa caminhada saindo da Igreja Matriz de Nossa Senhora do Ó, do Altinho, até a comunidade de São Miguel, na Mandioca. São 12 quilômetros. Dois trielétricos, a procissão com a Mãe das Dores. Vamos cantando e louvando os benditos das nossas romarias. Vamos refletir hoje. Pertencer à família de Jesus. Nós temos a nossa e temos a grande, que é de Jesus. Olá, meu irmão, minha irmã, queridos romeiros, romeiras, graça e paz para você e toda a sua família. No evangelho desta noite, Jesus nos dirá quem faz parte de sua família. O parentesco não é o mais definido, apenas pelo sangue, mas pela fé e pela prática de sua palavra e do seu amor. Invoquemos a luz do Espírito Santo para que abra as nossas mentes e corações ao acolhimento da palavra do Senhor. Ó Espírito Santo, tu que habitas, tu que falas, rezas e age em mim, abre-me a palavra, que a minha mente e o meu coração seja um terreno bom, onde a semente da palavra possa germinar, crescer e frutificar, para que minha vida seja transformada. Amém. Ouçamos um canto de Romaria.
2: Maria é o caminho que nos leva a Jesus. Abraçar Jesus é abraçar Maria. Mãe das Dores, abençoe todos os romeiros

sua mãe e seus irmãos, mas não conseguiam chegar até ele por causa da multidão. Então lhe informaram: tua mãe e teus irmãos estão lá fora, querendo te ver. Mas ele lhe respondeu: minha mãe e meus irmãos são os que escutam a palavra de Deus e a coloca em prática. Que bonito, né? Veja que gesto. Meu irmão, minha irmã, minha mãe, meu pai, são todos aqueles que escutam a palavra e coloca em prática. Que bonito, né? Que bonito, que mensagem bela. Colocar em prática através do testemunho de vida. Jesus continua refletindo sobre a relação do seu discipulado com a vivência da palavra de Deus. Na verdade, a presença da mãe e dos irmãos de Jesus se torna uma bela conclusão para a sessão da parábola do semeador. A escuta e a vivência da palavra. Olha aí, a escuta e a vivência da palavra se torna o critério de pertencer à nova família de Jesus. Os vínculos espirituais do discipulado prevalecem sobre os laços de sangue. Começa a surgir uma nova comunidade cristã, marcada pela maternidade e pela fraternidade. Maria e os irmãos de Jesus vêm ao encontro, mas não podem aproximar-se. Os evangelhos nunca falam de filhos de Maria. No universo católico, sobre os irmãos de Jesus, prevalece duas interpretações: primos de Jesus, São Jerônimo, e filhos do primeiro casamento de José, Epifânio. Quanto a Maria, ela é a duplamente bem-aventurada por ser a mãe biológica do Filho de Deus e por ser a escrava do Senhor. Lucas 1:38. Ela é a discípula perfeita. Ouve a palavra, medita-a, questiona-se, consente, realizando-se nela a palavra de Deus pelo seu sim. A palavra se fez carne em seu seio, depois a palavra se torna missão. Ela comunica a Isabel aquilo que a misericórdia...

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1: Jesus afirma que sua verdadeira família é formada por quem ouve a palavra de Deus e a pratica. Este é o convite que o Senhor nos faz nesta noite, que nos tornemos membros de sua grande família e que cada um de nós sinta-se parte da família de Jesus, ouvindo e colocando em prática os seus ensinamentos. Por isso, Senhor Jesus, fazei que o nosso viver tenha como fundamento e inspiração a vossa palavra, que por ela nos deixemos questionar e desacomodar. Dai-nos um coração humilde e aberto para acolhermos a vossa palavra. Iluminados por vossos ensinamentos, busquemos a verdade escrita dentro dos nossos corações. Desejamos profundamente pertencer à vossa família.

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1: Então, meus irmãos e minhas irmãs, aproveitando o momento, nós estamos nos preparando para mais uma grande caminhada bíblica. Quinta, sexta e sábado, a preparação lá na comunidade que é a festa de São Miguel. Programação para o domingo, né? Não vamos passar o dia todo lá, não. Só vai ser a caminhada de manhã esse ano. 5 horas, nós vamos sair da Igreja Matriz de Nossa Senhora do Ó. 2 trielétricos, 2 ministérios animando, Polícia Militar, Corpo do Bombeiro, Equipe de Saúde e também Guardas Municipais. Todos os movimentos da paróquia. Temos boné, vamos sair também com o andor da Mãe das Dores, lembrando as Romarias, padroeira dos Romeiros. Sai da matriz até a comunidade de São Miguel, é na Mandioca, indo para Ibirajuba. São 11 quilômetros e 800, vamos botar 12 quilômetros. No percurso, a Pastoral da Família, o SCC vai distribuir água. Vamos montar tudo direitinho, as equipes, cantando, louvando, rezando. Mandamos fazer um boné, porque já começa o sol de manhã, né? Como era de costume quando eu cheguei lá. Quando chegar lá, tem um palco, nós vamos celebrar a missa. Vai estar eu, Frei Marcelino, Frei Wellington, né? Alguns padres que eu convidei, algumas autoridades também. Então, terminando a missa, tem a primeira missa lá, nós vamos ter o café comunitário para todo mundo. Pronto. Terminou, cada um pode vir para casa. Agora à tarde tem a procissão e a festa lá na Mandioca. Tá bom assim? Então a gente pede a ajuda de todo mundo para a gente fazer um bonito café para 1.000 ou 2.000 pessoas. Vamos fazer bonito. Esse ano a gente não faz a romaria. Ano político é bom deixar de lado, tá muito em cima, para ninguém estar se aproveitando. Deixa para fazer depois, tá bom assim? Mas adquira um boné. Se alguém vem de fora, a gente sai 5 horas da manhã. Depois, tá bom assim? Mas adquira um boné. Se alguém vem de fora, a gente sai

Padaria Padre Cícero, né? Lá em São Joaquim, ou em Altinho, a Zé e a Sandra, né? Também a Padaria Santos, aos dois trielétricos, Mário das Flores, a comunidade da Mandioca, todas as comunidades, Graça e Josué, Agrestina, né? Seu Manuelzinho aí, Monte Azul, Mário das Flores, Gravatá, Marco da Galinha, Everaldo, empresário, e as comunidades. Vamos preparar o café com frutas, tudo direitinho, para a gente fazer uma bonita caminhada da fé. Tá bom assim? Então vamos nos organizar direitinho e depois ter a festa à tarde e à noite lá na comunidade. Tá bom assim? Todos estão convidados e convidadas. Com fé em Deus, a gente chega lá. Domingo, dia 27, 5 horas da manhã. Grande caminhada. Você sabe que eu gosto de fazer, né? Vamos caminhar 12 quilômetros. Lá tem a missa e tem um café comunitário para todo mundo. Se algumas comunidades se organizarem, chega em 5 horas, deixa o carro lá na matriz e lá a gente caminha até a comunidade da Mandioca, né? Lá tá Erivelto, tá sua mãe, seu pai, a família, tudo preparado na comunidade da Mandioca. Tem o palco, tem o som, a capela tá pronta, tem banheiro, tem uma cozinha extra onde a gente vai preparar o café. Tá bom assim? Deus abençoe, um grande abraço, com fé em Deus a gente chega lá. Todo mundo adquira um boné. Foram poucos, mas tão lindos, lindos, lindos o boné. Ouçamos um canto de Romaria, mais um.

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1: Então esse programa está sendo especial porque eu estou organizando as coisas, né? Eu gosto de organizar. Então a gente vai ter só a caminhada pela manhã. Não vai ter romaria o dia todo, não, né? Só a caminhada, a missa e o café. Depois a gente vai marcar uma grande romaria em Altinho. Tá bom assim? Então agora prepara aí seu copinho com água. Nós vamos fazer a oração das mãos ensanguentadas de Jesus. E eu estou lá com minha equipe esperando vocês, não é? Preparar tudo bonito, o andor, os trios, a organização, os banheiros, o café, tudo bem organizado, bem limpo para receber vocês, tá bom? E quem for de fora, chegue cedo, viu? Senão perde o horário. Mãos ensanguentadas de Jesus. Jesus, coloca tuas mãos benditas, ensanguentadas, chagadas e abertas sobre mim neste momento. Sinto-me completamente sem forças para prosseguir carregando as minhas cruzes. Preciso que a força e o poder de tuas mãos, que suportar a mais profunda dor ao ser empregada na cruz, me erga e me cure agora. Jesus, não peço somente por mim, mas também por todos aqueles que mais amo. Nós precisamos desesperadamente de cura física e espiritual através do toque consolador de tuas mãos ensanguentadas e infinitamente poderosa. Eu reconheço, apesar de toda a minha limitação e da infinidade dos meus pecados, que é Deus onipotente e misericordioso para agir e realizar o impossível. Com fé e total confiança posso dizer: mãos ensanguentadas de Jesus, mãos feridas lá na cruz, vem tocar em mim, vem Senhor Jesus. Romeiros e romeiras, vem Altinho, domingo às 5 horas da manhã, grande caminhada bíblica até a comunidade de São Miguel na Mandioca. Venha 5 horas da manhã. A bênção de Deus Todo-Poderoso, Pai, Filho e Espírito Santo. Amém. Com fé em Deus, a gente chega lá. Boa noite.
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0: consultar se a restituição está disponível, acesse gov.br/Receita Federal na aba Meu Imposto de Renda. Márcia Fernandes, para a Voz do Brasil.
1: De acordo com a Receita Federal, o pagamento da restituição é feito somente em conta bancária do titular da declaração.
2: Em caso de erro nos dados bancários, o órgão oferece serviço de reagendamento disponibilizado pelo Banco do Brasil em até um ano após a primeira tentativa de crédito.
1: E a Receita Federal divulgou um balanço com os dados de solicitações pelo Simples Nacional e pelo regime regular do IBS e da CBS.
2: Segundo o levantamento, até o dia 18 de setembro, o órgão registrou mais de 180 mil pedidos de adesão ao Simples Nacional. Já o regime regular dos novos tributos registrou 165 mil solicitações.
1: No total de pedidos feitos pelo Simples ou para o Simples Nacional, cerca de 61 mil já foram aprovados.
2: A Receita alerta que quase 120 mil solicitações foram negadas, mas ainda estão no prazo legal de 30 dias para regularização das pendências.
1: Mais informações em gov.br/Receita Federal.
2: Profissionais de segurança pública de todo o país têm acesso ao atendimento psicológico gratuito e sigiloso pela internet.
1: O Escuta SUSP prevê a ampliação da capacidade de atendimento e reúne ações voltadas à saúde mental desses profissionais.
3: Desde 2024, agentes da segurança pública podem contar com o serviço de atendimento psicológico online, gratuito e sigiloso, o Escuta SUSP. Segundo dados do Ministério da Justiça e Segurança Pública, divulgados nesta terça-feira, mais de 50 mil atendimentos foram realizados em todo o Brasil, consolidando o projeto como uma das principais ferramentas de apoio à saúde mental desses profissionais. O coordenador clínico do Escuta SUSP, Michael Leone, explica que a iniciativa oferece avaliação e aconselhamento psicológico, psicoterapia e acompanhamento psiquiátrico.
4: A pessoa que chega nesse serviço, ela passou por uma triagem, ela foi encaminhada, ela foi instruída sobre como funciona esse serviço, e junto com esse serviço a gente tem dois outros serviços de apoio, que são a psiquiatria e o serviço de gerenciamento de terapia medicamentosa. Então todo esse arcabouço que foi construído, ele funciona de uma maneira muito complementar e ajuda a gente a compreender o paciente como um todo.
3: Foi lançado nesta terça-feira o painel Qualidade de Vida no Trabalho. A primeira publicação de dados sobre o tema reúne, entre outras informações, dados sobre o efetivo, as condições de trabalho das mulheres na segurança pública e os serviços de saúde mental e prevenção ao suicídio. Para o secretário nacional de segurança pública, Chico Lucas, falar sobre saúde mental entre esses profissionais é também fortalecer os serviços de proteção ao cidadão.
5: Então, a Escuta SUSP, esse projeto é fundamental porque é a primeira vez que a gente capacita também o Ministério Público para que eles tenham conhecimento de como é a rotina de verdade do policial e que a gente possa juntos combater tanto o autoextermínio, o suicídio, que é tão grave entre as fileiras das polícias, mas também a violência policial.
3: Os profissionais do Sistema Único de Segurança Pública de todo o país podem se cadastrar e iniciar o atendimento especializado diretamente

0: Essa de interpretação também é excelente, né? Ali para você fazer com os colegas, até mesmo em intervalo de escola.
1: Meu nome é Rodrigo Nunes e eu queria saber como eu faço para revisar os conteúdos.
2: Quem dá a dica é a professora Laísa Rodrigues.
0: Cada pessoa, ela vai ter uma forma de revisar, né, e fixar aquele conteúdo diferente. Só que eu acredito que somos muito visuais. Então você pode fazer mapa mental, você pode colocar cartões espalhados pela casa, pelo quarto, que aí ajuda mais a fixar o conteúdo e ficar preparado na hora da prova.
2: É isso aí, se prepare e acompanhe as nossas dicas toda terça-feira aqui na Voz do Brasil e também na radiogov.ebc.com.br. Pois é, e uma das provas que fazem o estudante quebrar a cabeça é a redação.
3: E não é por acaso, ela vale 1.000 pontos e pode fazer muita diferença na nota final, ajudando o candidato a conquistar uma vaga na universidade.
2: E para ajudar quem está se preparando, já está disponível a cartilha do participante, com orientações, critérios de correção e exemplos de textos.
4: O material reúne orientações sobre as 5 competências avaliadas e exemplos de redações do Enem 2025, o Exame Nacional do Ensino Médio, acompanhados de comentários que ajudam a entender os critérios de correção. O texto deve ser dissertativo, argumentativo, ter até 30 linhas e ser elaborado a partir do tema proposto, dos textos motivadores e dos conhecimentos do participante. Cada redação é corrigida por 2 avaliadores, que atribuem até 200 pontos em cada uma das 5 competências. Para a estudante de Brasília, Beatriz Cossio, de 17 anos, a redação é uma das partes mais difíceis da prova.
5: Você tem que estudar muito, tem que se dedicar muito e principalmente procurar artigos, né, procurar repertórios, colocar suas ideias no papel.
4: Para ela, o caminho é praticar.
5: É questão de prática, de você procurar, ler e você já ter na sua mente de uma forma que você consiga lembrar na hora da prova.
4: Assim como Beatriz, muitos estudantes têm dificuldade para colocar no papel o que pensam na hora do exame. O professor de redação, José Aguilera, orienta sobre como aproveitar os textos de apoio e os critérios de avaliação.
6: Faça a leitura tranquila, cuidadosa, atenta dos textos de apoio. Lembre-se, o critério básico, as 5 competências do Enem é aquilo que vai te orientar para uma escrita formal, argumentativa, coesão, coerência e, finalmente, a proposta de intervenção baseada nos direitos humanos. Seguindo isso, tua nota vai ser excelente.
4: A cartilha também alerta para situações que podem levar a nota 0, como fuga ao tema, texto com até 7 linhas e desrespeito à estrutura dissertativo-argumentativa. O material ainda tem versões específicas para participantes com dislexia, transtorno do espectro autista e para surdos ou pessoas com deficiência auditiva. E além das orientações para os participantes, o Enem envolve uma grande estrutura de preparação e aplicação, destaca Ricardo Cardoso, presidente substituto do INEP, o Instituto Nacional de Estudos e Pesquisas Educacionais Anísio Teixeira, responsável pelo Enem.
7: A gente está falando de 5 milhões de inscritos participantes do exame, que vão estar realizando a prova em mais de 14 mil locais de aplicação, em mais de 1.900 municípios.
4: As provas do Enem 2026 serão aplicadas nos dias 8 e 15 de novembro. A redação será no primeiro dia de exame. A cartilha está disponível gratuitamente no portal do INEP, no endereço gov.br/INEP. Reportagem Pablo Mundim.
3: Samile Leão, de 21 anos, estudante de escola pública de Virginópolis, em Minas Gerais, foi aluna nota 1.000 na redação e hoje cursa medicina na Federal do Estado.
2: E sabe como ela conseguiu? Estudando, fazendo simulados, inclusive durante feriados e encontros de família. Como ela conta?
8: Todo mundo via o tanto que eu estudava. Às vezes eu vinha pra cá num feriado, tinha festa de família, eu ia um pouquinho e já voltava pra casa pra fazer um simulado. Todo mundo via o tanto que eu realmente abdicava de muita coisa pra poder estudar. O que eu gostaria que as pessoas lembrassem quando elas conhecessem a minha história é de que é possível realizar nossos sonhos com dedicação e paciência. Com muito amor também, se rodear por pessoas que te fazem bem e que podem tornar o processo mais leve.
3: E o Ministério da Educação lançou um guia com informações e conteúdos para ajudar os estudantes nesta reta final para a prova do Enem.
2: O espaço reúne em um só lugar vídeos, tutoriais, dúvidas frequentes, além de informações oficiais para ajudar os participantes na preparação para as provas.
3: A seção Alunos Nota 1000 traz histórias de estudantes que alcançaram a nota máxima na redação, e na seção Enezeiros, os estudantes podem compartilhar rotinas de estudos.
2: O guia também conta com materiais pedagógicos produzidos pelo Ministério e disponibiliza o acesso a aplicativos gratuitos, como o MEC Enem, Idiomas e Livros.
3: Saiba mais em gov.br/MEC.
2: Empresas brasileiras afetadas pelas tarifas impostas pelos Estados Unidos ou por conflitos internacionais já podem solicitar financiamento ao BNDES, o Banco Nacional de Desenvolvimento Econômico e Social.
3: Os recursos podem ser utilizados, por exemplo, em capital de giro, compra de máquinas e equipamentos e investimentos para adaptação da atividade produtiva.
9: As empresas interessadas em obter financiamento na nova fase do Plano Brasil Soberano já podem dar entrada nos pedidos de crédito. A nova etapa do plano está atendendo empresas brasileiras que atuam em setores estratégicos para a balança comercial, além das empresas afetadas por tarifas comerciais impostas pelos Estados Unidos, por conflitos internacionais e pelo avanço de medidas protecionistas no comércio mundial. Como explica José Luiz Gordon, diretor de Desenvolvimento Produtivo, Inovação e Comércio Exterior do BNDES, o Banco Nacional de Desenvolvimento Econômico e Social.
10: São mais de 22 bilhões de reais para apoiar investimentos, para apoiar capital de giro, para quem quer exportar, aqueles empresários que estão sendo afetados pelo tarifaço, estão sendo afetados pela Guerra do Golfo, em setores estratégicos.
9: As empresas interessadas em obter crédito podem protocolar os pedidos de financiamento diretamente no BNDES ou nas instituições financeiras credenciadas. Reportagem André de Barros Lima.
2: Alface, cebola, batata e mamão ficaram mais baratos nas centrais de abastecimento do país.
3: É o que mostrou o levantamento mensal da Conab, referente a agosto.
2: E a comercialização de frutas aumentou, inclusive para o mercado externo.
11: Os preços da batata recuaram em torno de 11% em agosto nas centrais de abastecimento monitoradas pela Conab. Entre as hortaliças, as cotações da cebola e da alface também registraram queda na maior parte das capitais do país. Já os valores de comercialização da cenoura mantiveram-se estáveis em agosto. Os dados são do nono boletim hortigranjeiro divulgados pela Conab nesta terça-feira. A pesquisa também mostrou que a comercialização de frutas nas ceasas cresceu 4,5% no último mês. O mamão ficou mais barato em 70% dos locais monitorados, com queda de quase 11% em média. Melancia e laranja também registraram um leve declínio em agosto. Já a banana, por outro lado, foi a fruta com maior incremento na média mensal. De acordo com dados do Ministério do Desenvolvimento, Indústria, Comércio e Serviços, as exportações de frutas e hortaliças nos primeiros 8 meses do ano alcançaram 789 mil toneladas, com faturamento superior a US$ 1 bilhão. Natália Koslick, para a Voz do Brasil.
3: Reforço no estoque de grãos. Na última semana foram realizados 2 leilões pela Conab que vão garantir quase 200 mil toneladas de milho nos estoques públicos.
2: O objetivo é a prevenção a possíveis impactos do fenômeno climático El Niño, que pode comprometer o abastecimento e a oferta de grãos no país.
12: São mais de 190 mil toneladas de milho para abastecer estoques do programa de venda em balcão. A aquisição do cereal pela Conab é destinada para a formação de estoques como medida de prevenção a possíveis impactos do fenômeno El Niño, segundo a ministra do Desenvolvimento Agrário, Fernanda Machiavelli. O reforço nos estoques públicos auxilia produtores rurais e criadores de animais.
13: O lado garantindo a compra desses produtos pela agricultura, pelo agro brasileiro e pela agricultura familiar e, ao mesmo tempo, garantindo a oferta de insumos para quem cria animais no Nordeste e alimento para as populações que possam vir a ser afetadas por esse evento climático que afeta já o mundo todo.
12: A agricultura familiar vai fornecer a maior parte do milho adquirido pela Conab, 121 mil toneladas. As outras 70 mil toneladas do cereal foram compradas em ampla concorrência, incluindo produtores rurais, cooperativas e comerciantes. Silvio Porto, diretor-presidente da Companhia Nacional de Abastecimento, destacou o acompanhamento dos preços e do fornecimento de alimentos nas capitais do país.
14: Hoje nós temos informação de todo o Brasil, nós ampliamos sobretudo as capitais da região amazônica e as do Nordeste que faltavam. Então, esse é um instrumento de acompanhamento, de monitoramento que permite a gente ter uma série histórica que, de fato, a gente sabe como está o custo de vida, como está os preços dos alimentos em todas as capitais brasileiras, de norte a sul do Brasil.
12: A companhia também conta com um estoque de 300 mil toneladas de arroz para este ano. Para participar do programa Venda de Balcão e comprar dos estoques da Conab, o produtor deve se cadastrar no Sicam, o Sistema de Cadastro de Produtores Rurais. Os pedidos, pagamentos e agendamento de retirada são feitos de forma online pelo Balcão Digital da Conab. Reportagem Luciana Colares de Holanda.
3: Com previsões de mais tempestades no centro-sul do Brasil, a Defesa Civil reforça as orientações sobre os cuidados para quem vive em área de risco.
2: Os alertas são emitidos via celular por canais como SMS e WhatsApp.
15: Os três estados da região sul do país estão com alertas de perigo de tempestade e de ventos fortes. Na tentativa de prevenir riscos à população, a Defesa Civil emite avisos, tendo como base boletins meteorológicos. Tiago Molina, coordenador-geral de monitoramento e alerta da Defesa Civil, explica que o cidadão deve ficar atento ao celular, principalmente se mora perto de áreas de risco.
16: A Defesa Civil Nacional trabalha em articulação com as defesas civis estaduais e municipais para a emissão de alertas à população, alertas que chegam via mensagens WhatsApp, mensagens por SMS e também chegam por meio do Defesa Civil Alerta, que se utiliza da tecnologia de cell broadcast para fazer uma informação chegar até os celulares das pessoas.
15: Entre os riscos relacionados a eventos climáticos extremos estão deslizamentos de terra e inundações. A recomendação para quem mora próximo a áreas de risco é conhecer com antecedência possíveis rotas de fuga. Além das informações sobre o risco, alertas da Defesa Civil trazem dicas de autoproteção. O meteorologista do IMET, Roberto Baltazar, afirma que com o deslocamento da frente fria, estados do Sudeste e Centro-Oeste também entram em alerta.
17: Essa frente fria trouxe condições de tempestade para os estados do Rio Grande do Sul e Santa Catarina. Porém, o foco principal a partir do dia 22, hoje, terça-feira, é para a região do estado do Paraná, também trazendo condições de tempestade para o estado do Centro-Sul de São Paulo, oeste do Rio de Janeiro, estado do Mato Grosso do Sul e também expansões mais ao sul do Mato Grosso e do estado de Goiás.
15: Para receber alertas da Defesa Civil Nacional, é preciso se cadastrar pelo WhatsApp no número 61-2034-4611. As mensagens também podem chegar por SMS. Já para receber os alertas de nível severo ou extremo, não é preciso fazer cadastro. Basta estar em local com cobertura de celular. Neste caso, os avisos aparecem na tela do celular, acompanhado de uma sirene. Reportagem Luana Karen.
3: O ponteiro vira hoje às 9h05 da noite e dá início à chegada da primavera.
2: E com ela, a 20ª Primavera dos Museus, que abre espaço para todo mundo conhecer mais sobre cultura, história, ciência.
3: Museus de todo o país têm programação especial nesta semana.
2: A iniciativa reúne mais de 920 instituições e cerca de 2.700 atividades até domingo, dia 27.
3: Com o tema Museus para Todas as Pessoas, a programação busca ampliar o acesso a esses espaços com ações voltadas à inclusão, à acessibilidade e à participação dos diferentes públicos.
18: Museu também é lugar de descoberta, de encontro e de pertencimento. E esses espaços ganham uma programação especial em todo o país. É a 20ª Primavera dos Museus, promovida pelo IBRAM, o Instituto Brasileiro de Museus. Até domingo, dia 27, mais de 920 instituições participam da iniciativa. A programação busca aproximar ainda mais os museus das pessoas, como explica Fernanda Santana Rabelo de Castro, presidente do IBRAM.
19: São visitas, exposições, exibições cinematográficas que trazem a temática, mas que também trazem acessibilidade, também trazem inclusão. São atividades que constroem narrativas junto com os públicos, junto com os territórios.
18: Ao todo, são 2.700 atividades, entre exposições, oficinas, palestras, visitas mediadas e ações educativas em todo o país. O tema deste ano é Museus para Todas as Pessoas, uma oportunidade para quem já frequenta esses espaços e também para quem ainda não teve essa experiência. É o caso de Benjamin Carvalho de Souza, de 8 anos, que visitou um museu pela primeira vez. Entre tantas descobertas, uma chamou especialmente a atenção do menino, o aparelho conhecido como curvas de sino.
20: Aquele negócio que a gente bate nas bolas de vermelho versus azul, que a gente tem que bater pra gente ganhar ponto. Ele ensina coisas diferentes da sala de aula.
18: No SESI Lab, em Brasília, a experiência com estudantes mostra como a educação pode transformar a visita ao museu em uma oportunidade de descoberta. Mais do que observar objetos e exposições, a proposta é estimular a curiosidade, a participação e o aprendizado, explica Cláudia Ramalho, superintendente de cultura do SESI.
21: E aqui é um espaço que os professores também, além do trazer os seus alunos para se divertirem, é um espaço também de aprendizagem na prática daquilo que eles aprenderam, né, na teoria dentro de sala de aula.
18: A Primavera dos Museus também chama atenção para as barreiras que ainda afastam parte da população desses espaços. Acessibilidade, diversidade, representatividade e direito à memória fazem parte da discussão deste ano. E participar é simples. A programação...

0: está disponível na plataforma Visite Museus, no endereço visite.
1: O Tribunal Federal realizou hoje audiência pública para discutir aspectos relacionados ao controle, à transparência e à responsabilidade na destinação de recursos públicos por meio de emendas parlamentares impositivas.
2: O debate ocorreu sob relatoria do ministro Flávio Dino e reuniu representantes de diferentes instituições, órgãos de controle, especialistas e entidades da sociedade civil.
1: O Poder Judiciário tem trabalhado para dar mais segurança e transparência à negociação de precatórios do país.
2: Agora, em setembro, o Conselho Nacional de Justiça realizou uma audiência pública sobre o tema. Em agosto, o Supremo Tribunal Federal assinou uma portaria conjunta com o Banco Central para reforçar os mecanismos de proteção na transferência de precatórios. Marcela Luiza.
3: Precatório é o dinheiro que uma pessoa ou empresa tem direito a receber do poder público depois de ganhar uma ação judicial definitiva. Agora, em setembro, o Conselho Nacional de Justiça realizou uma audiência pública com representantes de diferentes setores com o objetivo de receber sugestões para melhorar a tecnologia e a forma de controle da transferência dos créditos dos precatórios. A audiência é fruto das atividades do grupo de trabalho criado pela portaria conjunta assinada pelo Supremo Tribunal Federal e pelo Banco Central do Brasil, o Bacen, em agosto deste ano. Na ocasião da assinatura do acordo, o presidente do STF e do CNJ, ministro Edson Fachin, destacou que o objetivo é garantir mais transparência e segurança jurídica.
4: O objetivo dessa nova regulação, obviamente, não é impedir a circulação de créditos, mas sim de garantir que ocorra com transparência, segurança jurídica, rastreabilidade e proteção aos credores, especialmente aos credores em situação de vulnerabilidade.
1: O Superior Tribunal de Justiça vai realizar audiência pública para discutir se a informação contém glúten é suficiente nas embalagens de alimentos industrializados ou se deve incluir a advertência: o glúten é prejudicial à saúde dos doentes celíacos.
2: O evento será nesta quarta-feira, 23 de setembro, a partir das 14h. Fátima Uchoa.
5: Os debates vão incluir especialistas e representantes de entidades interessadas na causa celíaca e serão transmitidos ao vivo pelo canal do STJ no YouTube para qualquer pessoa acompanhar. A audiência pública foi convocada pelo relator do tema repetitivo 1343, ministro Ricardo Vilas Boas Cueva, para reunir informações que auxiliem na formação do precedente qualificado. As exposições abordarão aspectos médicos e científicos relacionados à doença celíaca, além de possíveis impactos regulatórios e econômicos da eventual exigência de advertência complementar nas embalagens de alimentos industrializados.
1: Começou nesta terça-feira no Tribunal Superior do Trabalho, em Brasília, um seminário sobre acessibilidade, inclusão e combate ao capacitismo.
2: O encontro reúne magistrados, servidores e especialistas e termina nesta quarta-feira. Simone Moura.
6: Durante o evento, foi entregue o Prêmio Justiça do Trabalho Acessível. Foram premiados 5 projetos nas áreas de atitude, gestão da acessibilidade, comunicação, tecnologia e serviços. Ao longo do dia, os debates trataram da política de acessibilidade e inclusão da justiça do trabalho e das barreiras enfrentadas pelas pessoas com deficiência. À tarde, a programação abordou a acessibilidade digital e documental e o papel das pessoas com deficiência na luta por direitos e inclusão. O seminário continua nesta quarta-feira com oficinas e novos debates sobre o assunto.
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6: Com oficinas e novos debates sobre o assunto.
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0: Estado. Visita ao Congresso aproxima jovens do debate sobre aprendizagem profissional. Veículos de comunicação do Senado e da Câmara preparam cobertura especial das eleições. Boa noite. Está pronto para votação na Comissão de Educação e Cultura o projeto que cria a Semana Nacional do Pequeno Investidor. A proposta dedica a segunda semana de outubro à promoção de ações de educação financeira. Repórter Patrícia Oliveira.
1: O projeto que cria a Semana Nacional do Pequeno Investidor busca levar conhecimento básico sobre investimentos à população. Mostrar que qualquer pessoa pode começar a investir com segurança. Alertar contra fraudes e a complexidade do mercado de capitais e estimular o hábito de poupar e investir desde cedo. A proposta da senadora Jussara Lima, do PSD do Piauí, dedica a segunda semana de outubro para as ações educativas e foi debatida com especialistas em audiência pública no Senado. Para a economista Débora Maganha, o investidor nem sempre entende o que compra, com o risco de perdas pela ilusão de ganhos rápidos.
2: O brasileiro nunca foi ensinado a exigir duas coisas antes de colocar o dinheiro dele. A primeira é entender de onde vem o retorno e qual é o risco daquela operação. A segunda é compreender o que sustenta o investimento se tudo der errado.
1: O projeto recebeu relatório favorável dos senadores Alci Lucas, do PL do Distrito Federal, que defende a educação financeira nas escolas.
3: Quando eu era criança, a gente tinha aqueles cofrinhos para guardar as moedas, guardar na poupança. Então, isso tem que estar na educação. Desde criança, você tem que ensinar a poupar.
1: A proposta está pronta para votação na Comissão de Educação e Cultura.
4: Eleições 2026.
0: No dia 4 de outubro, os veículos de comunicação do Senado e da Câmara vão trabalhar de forma integrada na cobertura das eleições. Na Rádio Senado, a programação terá uma atenção especial à fase de apuração com uma transmissão independente. O sinal também poderá ser retransmitido pelas rádios parceiras em todo o país. A reportagem é de Yasmin Rodrigues.
5: A cobertura especial vai acompanhar o eleitor durante todo o domingo, desde o início da votação até a divulgação dos resultados. Rádio Senado, Rádio Câmara, TV Senado e TV Câmara, além das agências de notícias das duas casas, vão trabalhar de forma integrada com entradas ao vivo dos tribunais eleitorais e a participação de especialistas e consultores para explicar o processo eleitoral e analisar o cenário político. A cobertura também terá participação de jornalistas da Rede Legislativa de Rádio e televisão, com repórteres das assembleias legislativas e das câmaras municipais de todo o país. A coordenadora geral da Rádio Senado, Leila Herédia, explica como foi preparada essa cobertura integrada e o que o ouvinte poderá acompanhar ao longo do domingo.
6: A nossa ideia é mostrar para o eleitor, para o ouvinte, para o telespectador, tudo o que acontece durante o dia em todas as etapas da eleição. A gente vai ter entrada ao vivo de todas as regiões do Brasil, com notícias atualizadas, informações de serviços, acontecimentos, as notícias mais quentes.
5: A partir das 5 da tarde, a Rádio Senado deixa o pau de transmissão e passa a fazer uma cobertura ao vivo de forma independente, justamente quando começa a apuração dos votos. O sinal estará liberado para ser retransmitido por qualquer emissora do país.
0: Os eleitores que pretendem usar o e-título para se identificar no dia da votação devem ficar atentos ao prazo para o primeiro acesso ao aplicativo. A Justiça Eleitoral orienta que o procedimento seja feito até 3 de outubro, sábado anterior ao pleito. A reportagem é de Luísa Mello.
7: Os eleitores que pretendem usar o e-título para se identificar no momento da votação devem registrar o primeiro acesso no aplicativo até 3 de outubro, sábado anterior ao pleito. A ação da Justiça Eleitoral tem como objetivo evitar a sobrecarga do aplicativo no dia da eleição, quando o download e o primeiro acesso serão interrompidos. O ministro Cássio Nunes Marques, presidente do Tribunal Superior Eleitoral, informa que notificações já foram enviadas aos eleitores por meio do e-título para promover as atualizações.
8: A Justiça Eleitoral iniciou o envio de notificações oficiais pelo aplicativo e-título. A iniciativa busca facilitar

0: facilitar o acesso a informações importantes para o exercício do voto, como a consulta antecipada ao local e a sessão de votação. Reforçamos, portanto, a recomendação para que eleitoras e eleitores mantenham o aplicativo atualizado, façam o primeiro acesso e confiram seus dados com antecedência.
1: Para usar a versão digital do título de eleitor com fotografia disponibilizada pelo aplicativo, é preciso apresentar o e-título diretamente na tela do celular ou no tablet ao mesário no dia da votação. Não serão aceitas capturas de tela nem documentos.

0: Sul, Paraná, a acessibilidade durante todo o processo de votação é um direito. Na avaliação dele, é preciso garantir condições adequadas para que as pessoas com deficiência não encontrem dificuldades para votar.
1: Direito, voto, acessibilidade, não ter problemas no local, participar do processo, é um direito fundamental de todos, todas na construção da democracia e também da pessoa com deficiência.
0: Quarenta e cinco jovens do programa Aprendiz do Futuro de Luziânia, em Goiás, visitaram o Congresso Nacional e conheceram de perto o trabalho de deputados e senadores. A visita aconteceu ao mesmo tempo em que o Senado analisa o Estatuto do Aprendiz, proposta que reorganiza as regras da aprendizagem profissional no país. Repórter Henrique Nascimento.
2: Conhecer onde as leis são discutidas fez parte da formação de 45 jovens do programa Aprendiz do Futuro de Luziânia, em Goiás. Eles visitaram o Congresso Nacional e acompanharam de perto espaços que até então muitos conheciam apenas pela televisão ou pela internet. Para o instrutor Gabriel Fonseca, a experiência aproxima os jovens da cidadania e das decisões que fazem parte da vida deles.
3: A visita ao Congresso Nacional, ela possibilitou que os jovens compreendessem na prática que esses espaços fazem parte da vida deles e da construção da nossa sociedade.
2: No Senado, a aprendizagem profissional também está em debate. A Comissão de Assuntos Sociais aprovou o Estatuto do Aprendiz, que reorganiza as regras para contratação e formação de adolescentes e jovens de até 24 anos. O texto mantém cotas entre 5 e 15% e dá prioridade a jovens em situação de vulnerabilidade. O senador astronauta Marcos Pontes, do PL de São Paulo, defendeu mais oportunidades para que os jovens desenvolvam habilidades ligadas às novas tecnologias.
4: E eles agora, em tempo de tecnologia, inteligência artificial, eles têm a capacidade de fazer muito mais que muito adulto aí, né? Tentando aprender inteligência artificial, você dá um negócio desse tamanho de um jovem aí, ele destrincha esse negócio rapidamente.
2: O projeto ainda vai ser votado pelo plenário do Senado.
0: Com trabalhos técnicos de Eliseu Caires, o Jornal do Senado fica por aqui. Acompanhe agora as notícias da Câmara dos Deputados. Boa noite e até amanhã.

0: aplicativos para pescoço.
1: A proposta do deputado Marques Beltrão, do União de Alagoas, tem foco no acolhimento de mães, crianças e adolescentes vítimas de violência nos espaços investigativos e da justiça. De acordo com o texto, as brinquedotecas deverão contar com atividades lúdicas e educativas e pelo menos um profissional habilitado para monitorar e adequar o espaço às necessidades das crianças. Uma das relatoras da proposta, a deputada Laura Carneiro, do PSD do Rio de Janeiro, ampliou o alcance da medida. Além de brinquedotecas, ela também prevê que as delegacias da mulher mantenham equipe multidisciplinar para atendimento às mulheres em situação de violência, como psicólogas, assistentes sociais, advogadas e pedagogas.
2: Nós já votamos aqui em todo um arcabouço jurídico que trata das crianças vítimas e testemunhas de crimes violentos. Criamos aí a escuta especializada e toda uma tecnicidade que tem que ser utilizada no Poder Judiciário. As brinquedotecas complementam essa lei. É muito importante que a criança e a mãe cheguem num ambiente, na hora da denúncia, né, da violência sexual, por exemplo, com algum tipo de acolhimento. E a brinquedoteca pode auxiliar essa criança nesse processo de oitivo.
1: Em outra alteração no texto, Laura Carneiro inclui na Lei de Diretrizes e Bases da Educação Nacional a previsão de que filmes nacionais e de conteúdos contra a violência doméstica e familiar passem a integrar o currículo complementar das escolas, com no mínimo 2 horas mensais. O texto original e as alterações ainda vão passar pela análise das comissões de Segurança Pública e de Constituição e Justiça. Da Rádio Câmara de Brasília, José Carlos Oliveira.
3: Segurança Pública.
4: Na Comissão de Segurança Pública, Alexandre Leite, do União de São Paulo, é relator do projeto que cria o Protocolo Nacional de Investigação de Crianças e Adolescentes Desaparecidos. O texto visa padronizar e agilizar as investigações desde o registro do desaparecimento.
5: O relatório de Alexandre Leite estabelece diretrizes para a atuação dos órgãos de segurança pública na busca por menores desaparecidos. A proposta também autoriza a divulgação imediata e georreferenciada de alertas em casos de risco à vida ou à integridade física da vítima.
4: Daiana Santos, do PCdoB do Rio Grande do Sul, apresentou o projeto que cria mecanismos de proteção e assistência integral às vítimas de crimes raciais. O texto prevê ações para evitar exposição indevida, constrangimentos e repetição desnecessária de depoimentos.
5: A proposta de Daiana Santos também determina que ocorrências com indícios de motivação racial sejam registradas como crimes raciais e não como crimes diversos. A iniciativa ainda assegura acompanhamento jurídico e prioridade na tramitação das investigações e dos processos.
4: Uma punição mais severa para o uso de drones em práticas criminosas é o que prevê proposta de Luiz Felipe.
6: Cuida bem dela.

0: pediu
1: ajuda financeiramente às vítimas, além de incentivos para empresas que aderirem ao programa. Professora Marcivani explica que o objetivo é estabelecer mecanismos de cooperação entre os entes federados para viabilizar a medida.
0: A Câmara aprovou o projeto que estabelece o direito de indenização por dano moral nos casos de violência doméstica contra a mulher. A relatora do texto, Lídice da Mata, do PSB da Bahia, acredita que a medida amplia a proteção porque responsabiliza ainda mais os agressores.
2: Esse projeto, ele visa justamente fazer com que a mulher vítima da violência doméstica possa processar, ela possa ser recompensada financeiramente pelos danos morais à sua imagem. Então, ela reforça a condenação do agressor e ela reforça, portanto, a luta da vítima para combater esta violência.
1: Lídice da Mata argumenta que a violência doméstica provoca consequências que vão além das agressões físicas, atingindo a saúde mental e a dignidade das vítimas. Para ela, a proposta fortalece a Lei Maria da Penha e amplia os mecanismos de proteção às mulheres.
3: Relações Exteriores.
0: A representação do Mercosul aprovou um acordo para cooperação educacional entre os países do bloco. A repórter Maria Neves explica as medidas propostas.
4: A representação brasileira no Parlamento do Mercosul aprovou o acordo para reconhecimento de estudos e títulos de ensino superior técnico profissional, tecnológico, artístico e de formação de professores entre os países do bloco. Como ressaltou o relator, deputado Vermelho do PL do Paraná, o texto estabelece apenas princípios gerais e diretrizes para a cooperação. A implantação do reconhecimento mútuo dos diplomas ocorrerá depois que os ministros da Educação do Bloco aprovarem mecanismos como as tabelas de equivalência das disciplinas cursadas. Na opinião do deputado Vermelho, essa previsão garante mais estabilidade para a cooperação educacional entre os países.
5: Ao atribuir a reunião de ministros da Educação à elaboração das tabelas de equivalência dos instrumentos de reconhecimento e do mecanismo de implementação, o acordo prestigia os órgãos especializados do bloco e institui mecanismos permanentes de atualização de seus procedimentos, conferindo maior estabilidade e previsibilidade à cooperação regional em matéria educacional.
4: Vermelho defende ainda que a cooperação educacional vai favorecer a formação de recursos humanos, fortalecer as redes acadêmicas regionais e contribuir para o desenvolvimento científico, tecnológico e social dos países participantes.
5: É a oportunidade da integração dos nossos professores, dos nossos mestres com os países membros. Tendo a oportunidade de um professor de matemática lá de Foz do Iguaçu dar aula no Paraguai, dar aula na Argentina, no Uruguai e assim vice-versa. Eu acho que isso a gente passa a uniformizar ainda mais a questão educacional do Mercosul.
4: Para o presidente da representação brasileira no Parlamento do Mercosul, deputado Arlindo Quinalha, do PT Paulista, o mecanismo de cooperação educacional vai ser especialmente importante para estudantes brasileiros de medicina que se formam nos outros países do bloco. O parlamentar ressaltou que hoje, muitas vezes, esses profissionais encontram grande dificuldade para o reconhecimento do diploma estrangeiro. Da Rádio Câmara de Brasília, Maria Neves.
3: Ciência e tecnologia.
1: Adriano do Baldi, do PP de Goiás, é um dos signatários do requerimento de criação de uma frente parlamentar mista que visa fortalecer o programa espacial brasileiro, garantindo mais recursos e segurança jurídica para o setor.
0: Adriano do Baldi defende o apoio à Agência Espacial Brasileira por considerar a área estratégica para a soberania nacional e como vetor científico e tecnológico capaz de impulsionar a economia espacial e o desenvolvimento sustentável do país.
3: Educação.
1: Passou em mais uma comissão da Câmara proposta que prioriza o uso de métodos de ensino específicos para pessoas com autismo. A reportagem é de Mônica Tati.
6: O diagnóstico precoce e métodos de ensino específicos para pessoas com transtorno do espectro autista deverão ser priorizados. É o que prevê projeto aprovado pela Comissão de Educação da Câmara dos Deputados. O relator na Comissão de Educação, o deputado Tarcísio Mota, do PSOL do Rio de Janeiro, acatou a sugestão da Comissão de Defesa dos Direitos das Pessoas com Deficiência, que alertou que já existem mecanismos para reconhecer a diversidade no processo educacional na LDB, a Lei de Diretrizes e Bases da Educação. Tarcísio Mota considera que a alteração se enquadra melhor na Política Nacional de Proteção dos Direitos da Pessoa com Transtorno do Espectro Autista, que estabelece a promoção e incentivo à formação continuada dos profissionais da educação para a educação especial inclusiva. Mota também reforça a necessidade de suporte pedagógico nas salas de aula do ensino regular.
7: A Política Nacional de Educação Especial Inclusiva orienta os sistemas de ensino para garantir a escolarização de estudantes com deficiência, transtornos do desenvolvimento e altas habilidades ou superdotação em classes comuns do ensino regular, mediante suporte pedagógico adequado e práticas educacionais inclusivas. Nesse contexto, a formação inicial dos profissionais de educação constitui elemento central para a efetivação das políticas de inclusão escolar, especialmente no que se refere à adoção de metodologias pedagógicas acessíveis, estratégias de ensino diversificadas e instrumentos de apoio capazes de responder às diferentes necessidades educacionais dos estudantes.
6: O projeto que prevê métodos adequados de ensino para pessoas com transtorno do espectro autista aguarda a apreciação da Comissão de Constituição e Justiça. Se for aprovado, segue para votação no Senado Federal. Da Rádio Câmara de Brasília, Mônica Tati.
3: Economia.
0: Rui Carneiro, do Podemos, da Paraíba, apoia a proposta que altera o cálculo do IPVA e estabelece limites para despesas da administração pública. O texto prevê que o IPVA seja calculado com base no peso do veículo e também limita os gastos com publicidade institucional a 0,1% da receita corrente líquida dos entes federados.
1: Rui Carneiro defende um teto de 1% sobre o preço de venda do automóvel para o IPVA e a criação de limites para o orçamento do Poder Legislativo e dos Tribunais de Contas. Na visão dele, a medida aumenta a previsibilidade tributária e contém os gastos públicos.
0: Valdemar Oliveira, do Avante de Pernambuco, apresentou o projeto que permite deduzir do imposto de renda despesas com assistência veterinária para animais de estimação. De acordo com o autor, a medida incentiva os cuidados com a saúde dos animais, reduz o abandono e estimula a formalização do setor.
1: A proposta de Valdemar Oliveira é estabelecer limite anual de até R$5.000 por contribuinte para o benefício. O texto prevê ainda a dedução de gastos com consultas, exames, cirurgias, medicamentos, vacinas e planos de saúde veterinários, mediante comprovação das despesas.
3: Consumidor.
0: Beto Pereira, do Republicanos de Mato Grosso do Sul, apresentou projeto que obriga as prestadoras de telecomunicações a retirar em até 30 dias após o cancelamento do contrato os equipamentos instalados na residência do assinante. Pela proposta, a retirada deve ser feita sem custos para o consumidor.
1: Beto Preto incluiu no texto que a rescisão contratual deverá ser processada após o prazo de 30 dias, independentemente da devolução dos aparelhos. Na visão do parlamentar, a medida busca reduzir transtornos aos consumidores e tornar mais ágil a troca de prestadoras de serviço.
3: Desenvolvimento regional.
0: Sérgio Brito, do PSD da Bahia, considera importante ampliar o debate sobre a criação de municípios no Brasil. Ele argumenta que a discussão deve levar em conta o projeto que estabelece regras para a emancipação, incorporação, fusão e desmembramento de municípios.
1: Por isso, Sérgio Brito propõe a participação de representantes do governo, de entidades municipalistas e de especialistas no tema. O deputado ressalta que o objetivo é aperfeiçoar as regras para reorganização territorial e fortalecer o desenvolvimento regional e o pacto federativo.
0: Projeto de Félix Mendonça Júnior, do PDT da Bahia, cria o Programa Nacional de Desenvolvimento da Cacauicultura e do Chocolate Artesanal. A proposta reduz impostos federais e simplifica regras ambientais e sanitárias para agroindústrias cacaueiras.
1: O texto cria ainda um fundo para fortalecer a cadeia do cacau e do chocolate de origem. Segundo Félix Mendonça Júnior, a medida amplia a competitividade do Brasil, hoje o sexto maior produtor mundial, no mercado global que movimenta mais de 130 bilhões de dólares ao ano.
3: Saúde.
0: Antônio Andrade, do PSDB de Tocantins, defende a aprovação de projeto que cria o Programa Nacional de Vacinação Inclusiva para pessoas com deficiência e com autismo. A proposta prevê atendimento prioritário, ambientes adaptados e possibilidade de vacinação domiciliar.
1: Relator da matéria na Comissão de Saúde, Antônio Andrade recomenda que o programa seja incorporado às regras nacionais de imunização. O texto também prevê capacitação dos profissionais de saúde e materiais acessíveis para orientar pacientes e familiares.
3: Direitos humanos.
0: A Câmara aprovou regras para a comunicação ao Conselho Tutelar de Atendimentos de Saúde à Criança. A repórter Paula Bittar nos conta como deve funcionar.
8: A Comissão de Constituição e Justiça da Câmara aprovou um projeto que exige a definição de hipóteses objetivas que obrigam a comunicação ao Conselho Tutelar por profissionais de saúde de casos envolvendo crianças e adolescentes. A medida busca evitar que a notificação dependa apenas da avaliação subjetiva do profissional. De acordo com o texto aprovado, os gestores do Sistema Único de Saúde deverão definir as hipóteses específicas em que a comunicação será obrigatória. As informações enviadas às autoridades e os prontuários e fichas de atendimento devem ser mantidos em sigilo. Atualmente, o Estatuto da Criança e do Adolescente determina que a suspeita ou a confirmação de castigo físico, de tratamento cruel ou degradante e de maus tratos contra criança ou adolescente seja informada ao Conselho Tutelar. A proposta que exige a definição de hipóteses objetivas que obrigam a comunicação ao Conselho Tutelar por profissionais de saúde de casos envolvendo crianças e adolescentes já pode seguir ao Senado. Da Rádio Câmara de Brasília, Paula Bittar.
1: Capitão Alberto Neto, do PL do Amazonas, critica o veto presidencial à proposta que prevê a distribuição gratuita do cordão de girassóis pelo SUS. Ele argumenta que a medida garante inclusão e dignidade para pessoas com condições não visíveis.
9: Ao enxergar o cordão de girassóis, você vai ter empatia e vai entender que aquela pessoa precisa sim de prioridade. Isso tem facilitado, tem dado inclusão mais a essas pessoas que têm deficiências não visíveis. E o que nós fizemos uma nova lei, que foi distribuir esses cordões de girassóis pelo SUS. E o governo federal veta essa lei, alegando questões orçamentárias. O custo é muito, muito baixo.
0: Na opinião de capitão Alberto Neto, a distribuição gratuita do cordão amplia o acesso das pessoas ao símbolo de identificação, o que, segundo ele, favorece o atendimento. Eu acho...

0: assunto prioritário.
1: Pega Sete Lagoas em Minas Gerais amanhã para mais uma gravação itinerante da Voz do Brasil nos estúdios de emissoras da Rede Câmara de Rádio.
2: Lado a lado, um âncora da Rádio Câmara de Brasília e um âncora da emissora local vão apresentar as notícias relacionadas aos deputados federais. O programa gravado em Sete Lagoas irá ao ar na próxima sexta-feira, dia 25.
1: Termina agora o Jornal Câmara dos Deputados, produzido pela Rádio Câmara, com trabalhos técnicos de Wellington Teles e apresentação de Val Monteiro e Luciana Vieira. Uma boa noite para você.
2: A Voz do Brasil está de volta amanhã. Boa noite.
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0: Tá chegando, é ele, o nosso programa da noite, você do outro lado, já chegando pra gente aqui. Olha quantas pessoas já se inserindo nesse contexto de indicações musicais. Daqui a pouquinho a gente libera pra você, porque o nosso porquê, o nosso programa tá começando pra valer agora.
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0: Claro e evidente, meu patrão. E aí, seja bem-vindo. O nosso programa iniciando agora. Você em casa, no trabalho, viajando. Você em outros estados, os nossos queridos internautas. Em todo o Brasil, em nossa região. Já clicou televisão, tá com a gente? Seja bem-vindo. Sou Josias Juleal, você do outro lado. A figura mais importante para todos nós. Daqui a pouquinho, Liberation, para você participar, pedir músicas. E daí mandar o toque para quem você tá afim, quer saber mais. Às 10, temos as canções de amor. Enquanto isso, aqui a gente vai tocando as melhores, as pistas de sucessos do Brasil e do mundo. E a nossa noite sempre diferente, a cada edição do programa, um musical super diferente para você que é eclético, para você que é inteligente, para você que ouve a melhor, para você que participa, para você que ouve apenas, para todos os níveis de ouvintes. Então sejam bem-vindos. Vamos começar com a trupe do Aviões do Forró. O título dessa música é Red Label ou Ice, pra gente começar hoje.
3: Segura, camoção!
0: Tudo pronto, decolou. Xande Avião nos vocais. 8:06, boa noite, sejam bem-vindos, rapaz.
4: E Aviões
5: Iago Gravações.

Conferindo a hora certa para você aqui na Graça FM 8:11. Muito bom contar com você do outro lado, na sintonia de uma rádio, de um programa que toca músicas de verdade. Gustavo Lins e Perla, tudo bem? 8 horas, 11 minutinhos, mais 30 segundos agora.

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1: 8:15, muito bom contar com você do outro lado, na sintonia do nosso programa da noite, que vai tocando as melhores músicas para você que é o melhor ouvinte do Brasil. 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
1: Legal, já estamos voltando. Voltando com você que é especial, você que participa, pede músicas, manda para quem você gosta e daí traz a sua alegria para somar com a nossa. Bastante legal com quem a gente começa hoje. É com ela. Boa noite.
2: Boa noite, Josias. Por favor, gostaria de ouvir com o Rick Rennie. Só quero te dizer, oferecer para você sua abençoada família, para toda a equipe top da Agreste, Alaída, é. Alexandre do Atacarejo, Padre Cícero e toda a equipe, Edilson de Quipapá, seu Martins e Agrestina, Lila do Cruzeiro, China no Rio de Janeiro, José do Sintemanduá e família, Laércio de Altinho, Jeová Dionísio, Aldemir, Leninho de Helenivaldo, Graça Paula, Zezinho Moriná, Marisângela, Desta Funerária Carvalho, Germano de Jurema, Paulo da Igreja, Neide, Cláudio do Cid Cocão, Tião do Chalé, o Seguindo Vialejo em Garanhuns, o Poeta Vera, Rosa do Bar, Nato Zezé, Júnior Engenharia, Edmilson Viginho Panelas, Naldo da Goma, Orlando Segurança, Oeste Laje Grande, Pato em Águas Pretas, seu Luiz Batista de Catende, para todos os ouvintes, minha família e todas as famílias, que o Altíssimo nos abençoe.
1: Muito bem, Tequinha, a gente já começa homenageando, infelizmente, perdemos o Rick, da dupla Rick René. Fato profundamente lamentável, vitimou várias pessoas. O desastre aí, né, com esse helicóptero que de repente já é notícia nacional. E aí a gente já começa prestando essa justa homenagem e também presenteando os fãs e admiradores dessa dupla maravilhosa, que infelizmente o destino desfez, né? E aí a perca do Rick, né, da dupla Rick René. E a Tequinha já pediu essa música daqui. O título dela é Só Quero Te Dizer.

0: Só quero te dizer, Henrique Renner, aqui na programação da noite. E aí, a gente vai seguindo já com mais pedidos. Alô, amigos do outro lado, boa noite.
1: Boa noite, José Leal, que sou eu, Leandro Bonito. José Leal, por gentileza, toca aí. Diz Meu Amor. Ofereço especialmente a João de Paula, a toda a equipe da rádio e a todos que estão na escuta. Valeu, Josia. Fica com Deus. Muito obrigado, uma ótima noite, que Papai do Céu cubra todos de bênção. Valeu, Josia. Fica com Deus, que Papai do Céu cubra todos de bênção. Sou eu, o Leão.
0: Tá valendo, hein? A indicação daqui a pouquinho dessa música linda é da Vic Souza e... Tá valendo, hein? A indicação daqui a pouquinho dessa música.

0: Vic Souza e Deni Souza, Vic e Deni, aqui na programação com a música Diz Meu Amor. É por Antônio Francisco, que legal. Trabalhos de composição. Segura só um momentinho que a gente volta em instantes.
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6: 8:40. Alô, você do outro lado, indicando músicas. Boa noite.
7: Boa noite, Josinha Leais. Aqui é Fernando. Tô falando aqui no Vassoural, aqui em Caruaru.
6: Muito bem, Fernando.
7: Peguei uma música de Gatinha Manhosa.
6: Ok.
7: Ofereço a minha esposa e todos vocês que faz a Rádio Agreste FM e que tenham uma excelente noite.
6: Tá valendo, hein? Daqui a pouquinho sua música do Gatinha Manhosa.
8: Josias Leal, sou Rosete de Altinho.
6: Ok, Rosete.
8: Gostaria de ouvir uma música com um Bruno Marrone para oferecer para você, para a sua família. E para todos que estão ouvindo a Rádio Agreste FM de Cupira.
6: Muito
8: boa
6: bem.
8: Noite, Josias Leal.
6: Boa noite. Tudo de bom para você também?
8: Boa noite. Fica com Deus. Deus abençoe.
6: Você, sua vida, sua família, é o que mandamos também, proteção oriundas dos céus. Olha, chegando mais.
9: Boa noite, José Leal, aqui é Crato de Cocão. Gostaria de ouvir uma música hoje com Márcio Torre Oliveira. Oferecer para minha sua parecida, para meu filho Renan, minha filha Jaqueline, para Terezinha da Guaravitza e Tia Laíde, para Zé Miúda, para Natância lá em Panela, para Zéza, a Ligeirinha do Trevo, para Pescocinho, seu Joaquim Pequeno. É bom, não é? Também para Suzazinho Noroné, Dilson Maranhão, Paulo de Carrilho, para a irmã Quitéria lá no Sítio Bananeirinha e para todos que estão sintonizados na Agreste FM. Um abraço, fique com Deus, uma boa noite.
6: Ok, boa noite. Bom, do Márcio Torres Oliveira, tem para alegrar a sua casa a seleção dele. Esse cara é muito bom nas composições, na interpretação também, está aqui de presente.

0: Gatinha Manhosa, aqui na Agreste FM, a música ao lado de Eduardo Costa, Te Busquei nas Avenidas. Daqui a pouquinho a gente volta, rapidinho de informações comerciais.
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2: Vamos seguindo com você, nossos programadores musicais. E daí, os pedidos que já estão programados aqui para a nossa programação da noite. Está chegando agora mais pedidos. Boa noite, você?
3: Boa noite, Josias. Gostaria de ouvir a música de Leonardo. Um beijo por beijo, sonho por sonho. Quero oferecer para meu irmão Anivaldo, meu irmão Janildo, minha comadre Luiz Neto, minha sobrinha Luiz e Laís, para Anderson, bonequinha, Júcio, filho, Adara, neto, velho, família, Teredinho da Guaravita, Teredinho da Coab, para Padrinho, para Tom Bebida, para Zé Pedreiro da Minhana, para Gilho Pedreiro, para Neves, sua mãe, Julema.
2: Ok, grande abraço, daqui a pouquinho sua música, seguindo com mais indicações.
4: Boa noite, Josias Leal, boa noite, meu amigo.
2: Boa noite.
4: Faça uma música aí de filha, Segivaldo da Peneca, eu feliz para todos.
2: É o Segivaldo, daqui a pouquinho sua música do Rick Renner, Segivaldo, valendo o carinho da sintonia também.
5: Oi. Boa noite, Raio da Grécia. Boa noite, meu grande amigo Josias Leal.
2: Boa noite.
5: Aqui quem fala é o cantor Ronaldo Aduílio, de Bonito. Eu quero curtir essa noite, Tim Maia, o título da música, Me Dê Motivo, para mandar de presente pro meu irmão Vando, Facílio Cantor, sua esposa Nina, meu paizito sofoneiro, Balmene, tá com 4 raios ligados, para Jesse Mazar Bombeiro, para Zé de Pedro, Pé da Serra, Maciota, o homem da barreira, para seu Elia, um abraço, até lá.
2: Opa, grande abraço para você. É o Ronaldão do Brega, aqui pediu a música do Tim Maia, Me Dê Motivos. A gente já manda de presente agradecendo o carinho da sintonia.

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